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1: Nove e seis, boa noite pra você. De quinta, 3 de setembro de 2026, eu sou a Bia Sato. Seguimos juntos, curtindo muita música neste finalzinho de dia aqui, tá bom? Finalizando muito bem, amanhã já é sexta, amanhã tem Rock in Rio. Começamos a nossa cobertura do Rock in Rio também aqui na Rádio Rock. Siga aí nas redes sociais, @ Rádio Rock, pra acompanhar tudo. Vai ter transmissão também, então fique ligado na programação da Rádio Rock. A gente segue curtindo uma hora de música agora e continua valendo o Hitzer, o jogo oficial de cartas do Rock in Rio Brasil 2026. Um jogo muito legal, musical. Você vai ouvir um trecho de uma música, você tem que descobrir ali ou lembrar qual foi o ano de lançamento dela e ir montando uma linha do tempo. Quem montar ali primeiro 10 cartas nessa linha do tempo ganha. É muito divertido, gente. Você fica ali pensando. Parece que é fácil, mas é difícil lembrar, sabe? A gente confunde as coisas, mas é divertido demais, tá bom? Só seguir Asmodê no Insta, @asmode_br, Asmodê com dois Zs no final. E aí você segue eles lá, manda o print aqui no 989-2159-89 com seu nome completo, seu CPF, seu endereço completo. Por quê? Porque concorrendo, se você ganhar, eles já vão enviar aí pra sua casa. Pode ser qualquer lugar do Brasil, do mundo, a Asmodê vai enviar o Hitster pra você, tá bom? Então, você pode ter essa festa aí, que é uma festa numa caixa, o Hitster, né? A gente brinca que é uma festa numa caixa e você pode ter ela aí na sua sala, na sua casa. Participe, que é legal demais, tá bom? Tempo de qualidade, diversão com seus amigos, com a sua família. Vocês vão adorar, tá bom? Participe e bora de música. Vamos de Billy Idol com Dancing With Myself.

Fixes, Here Comes Your Man aqui na Rádio Rock. Teve Smith, Heaven Knows I'm Miserable Now. Teve Pete, Me Adora, Nothing But Thieves com Evolution. E Dire Straits com Money For Nothing. Agora são 9h48, boa noite pra você que tá aqui curtindo uma hora de música, finalizando sua quinta, 3 de setembro. Amanhã, 4 de setembro, começa o Rock in Rio, começa a cobertura aqui da Rádio Rock. Acompanhe aí, @ Rádio Rock nas redes sociais, pra saber de tudo que acontece lá na Cidade do Rock. Vai ter transmissão, então fique ligado também aqui na programação, né, da rádio, pra você curtir. Amanhã tem Foo Fighters, né, headliner do primeiro dia. Esse final de semana do rock, né? No Rock in Rio começa o primeiro dia, assim, inteirinho de rock. Então a gente segue aqui, tá bom? Falando bastante do Rock in Rio essa semana e a próxima, né? São dois finais de semana, então vai ser bem legal, né? Parecia tão longe e chegou, hein, gente? Rock in Rio, que loucura. Já dia 4 de setembro amanhã, tá passando rápido demais. E a gente segue aqui também curtindo muita música, tá bom? Finalizando muito bem esse dia. E a gente tá aqui curtindo uma hora direto. Cabe música ainda. Vamos de Alanis Morissette agora com Hands Clean.

0: Curtimos aí o 21 Pilots com The Hype 10 e 6, atração do Rock in Rio também. Curtimos uma hora de música, tô indo pro break, já volto com mais som. Fica aí.
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1: 10h13, boa noite pra você que tá aqui na Rádio Rock. Eu sou a Bia Sato. Seguimos juntos até a meia-noite, finalizando muito bem esta quinta, 13 de setembro. E bora com o rei do rock, Elvis Presley. A Little Less Conversation.

0: Curtimos aí Pearl Jam, Soldier of Love, antes teve The Might Might Bostons, The Impression That I Get, Planta e Raiz a Dois Passos do Paraíso. Tô indo pra um break rapidinho e eu já volto com mais música, fica aí.
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1: 10h32, boa noite pra você que tá aqui na Rádio Rock nesta quinta, 3 de setembro. Eu sou a Bia Sato, seguimos juntos com muita música. Continua valendo Hitster, que é o jogo oficial de cartas do Rock in Rio Brasil 2026. Um jogo muito legal, interativo, de música. Tem tudo a ver com Rock in Rio, tudo a ver com a Rádio Rock também. Você escolhe ali, você vai tirar uma carta, você vai ouvir um trecho de uma música e tem que descobrir qual foi o ano de lançamento. Você vai montando uma linha do tempo musical e quem terminar ali com 10 cartas primeiro ganha. É muito divertido, gente. Siga aí Asmodê. O jogo é da Asmodê, né? Sigam eles no Insta aí, @asmodê_br. Asmodê é com dois E's no final, tá bom? _BR. Segue eles, printa, manda aqui no WhatsApp 989-215-989 com seu nome completo, seu endereço completo e CPF, porque se você vai estar concorrendo. Se você ganhar, Asmodê envia aí para sua casa um Hitster para você conhecer o jogo oficial do Rock in Rio 2026. É sensacional, vocês vão amar. Participe, tá bom? Tá valendo, bora de música. Seguimos com Nickelback, Far Away.

0: Musical Madness, finalizando mais uma hora de música aqui na Rádio Rock. Tava valendo o Hitster, o jogo oficial de cartas do Rock in Rio 2026. Quem tá levando é o Luiz Carlos Rodrigues Júnior, o Roberto Magário, a Patrícia Rufolo, Ana Priscila de Proença Bernardo e o Alberto Rodrigues Lima. Cada um leva um Hitster pra casa, vocês vão amar o jogo. Quem quiser conhecer, é só seguir Asmodê no Insta, @Asmodê, com dois Zs no final, _BR. Lá tem todo o conteúdo de Hitster, você vai saber um pouquinho mais como é o jogo, até fisicamente, né, como é a caixinha. É uma festa dentro de uma caixa, gente. São cartas que vêm com QR Code, você bate ali seu celular, você ouve o trecho de uma música, você tem que ir montando uma linha do tempo musical. Você tem que descobrir qual é o ano de lançamento daquela música. Quem completar primeiro ali as 10 cartas ganha. É muito divertido, muito legal. Parabéns pra vocês. Bons jogos pra vocês. Tô indo pro break. Na sequência tem mais música. Fica aí, nem se mexe.
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2: Beer Nighters, começa agora nessa noite fantástica. Mais uma combinação de músicas e rock and roll, com os dois gênios da música do meu lado esquerdo,
3: Pietra,
2: do meu lado direito,
4: Tonão,
2: que juntos formam o Luiz Paulo Fogetti, o trio revolucionário desse horário da noite. Espero que vocês colaborem com o que vai vir agora. Toca!
3: É de noite, mas é Walking on the Sun, né? É do Smash Mouth essa música.
4: Amo.
3: Ela mistura ska com pop, foi um grande sucesso nas pistas, até hoje é um clássico. E ela traz uma alegria, né? Aquela coisa de andando no sol, né? Walking on the Sun, né? Isso é uma música bem pro verão, né?
2: Isso é verão? Tequila Sunrise.
3: É, e os outros verão também,
2: eu
3: né?
2: Eu também acho. E os outros virão. Tequila Sunrise. Acho que é ensolarado, alegre, divertido.
3: Tequilinha
2: Sunrise.
4: Eu tinha pensado no Blood Mary nessa.
2: Bom, é mais terrorífico, eu acho Blood
4: Mary. É, não, Mary. Tá bom, vamos de tequilinha, eu não vou concordar com vocês.
3: É, sol é vermelho, Blood Mary já é vermelho.
4: Então, sim, a gente tem que, claro que sim,
3: fazer um contraste estético da bebida.
2: Então, música gostosa. Aumenta o som um pouquinho pro ouvinte.
4: Eu amo ele, gente.
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1: Boa noite pra você que tá aqui na Rádio Rock. Seguimos juntos até a meia-noite, finalizando esta quinta. Tem mais uma hora direto agora e vamos de Guns com Sweet Iron Mine.

Spring com He That, antes teve Skank, Dois Rios. Eu sou a Bia Sato, seguimos juntos, curtindo uma hora de música. Vamos de U2 agora com Still Haven't Found What I'm Looking For.

0: Você tá na 89 FM, a Rádio Rock, curtindo muita música. Agora um break rapidíssimo, mas eu já volto com mais música, então fica aí.
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1: O Rapa Rodo Cotidiano, antes teve Rolling Stones, Angry, aqui na Rádio Rock. Boa noite pra você de quinta. Eu sou a Bia Sato, seguimos juntos com muita música. Vamos de Bon Jovi, You Give Love a Bad Name. Shut up!

0: Você piscou e foi, essa uma hora de música, passa rapidíssimo. Tita vindo aí com heavy pero no mútil. Então continue aí. Tô indo nessa, mas eu volto amanhã para cestarmos juntos, tá bom? Se quiser me seguir no Insta, @BiaSato. Beijos, se cuidem. Até mais.
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2: Chega aí, tá começando o Rap Peronomult, você tá aqui no 89, a Rádio Rock, eu sou o Thiago DJ, nós vamos junto até as duas da mamãe, com o melhor da música alternativa, hardcore, punk, ska, no metal, grunge, rap, reggae, entre outras doideiras. Quer falar comigo? Chega ali no Instagram, @ Thiago DJ SP, por lá vou começar uma live daqui a pouco. Também estou com imagens no site do 89, radiorock.com.br. Hoje eu vou receber duas grandes bandas aqui no programa, vou falar com o Corra e também com os Bayside Kings, certo? Vou começar com o Me Forte The Gimme Gimmes e já já troco uma ideia com vocês, venham.

0: Slackers aqui no Heavy Peronobucho. Aliás, vai ter show do Slackers amanhã no Cine Joia, certo? Slackers, Bazuros, vai ter Blocos Caravana e também o mestre Benegão. Garanta seus ingressos urgente e colhem lá, show da Radiola. Manda um salve pro meu mestre Cascata. Vai ser maior buena onda do mundo. Eles vão tocar no festival também, fim de semana, no Rodeio, lá em Sorocaba. Mas vai ter no Cine Joia. Tô aqui com eles, Ocorra. Tô tocando pra caramba o som dos caras. O disco não saiu. Era pra sair hoje, mas não vai sair hoje. Vocês vão ouvir aqui em primeira mão. Vou tirar um escorpião.
1: Um pouquinho mais de suspense.
0: Mano, nós vamos tirar uma colônia de escorpião do bolso. Porque vocês vão tocar o disco praticamente inteiro. Salve, Renanzito. Firmeza,
2: legal,
0: mano?
2: Obrigado, hein? Obrigado por ter chamado a gente aí.
3: Famoso Renanzinho.
0: Né? Renanzinho. Ah, esse aí é famoso, hein, mano? Apresenta aí o resto.
2: Eu sou pequenininho, pô.
0: É essa Big Band aí.
2: Sou batera do Corra, né? Que tá o Jaime, vocalista e guitarrista.
0: Na hora.
2: Tem o Diego aqui. Limini, famoso Limini.
0: Ele tava contando uma história muito boa pra mim, mano. Você já veio aqui na rádio. Na rádio 89 lá. Não. No Paraíso.
3: 2002.
0: Qual foi dessa parada aí?
3: Foi na Vez do Brasil.
0: Olha aqui, meu. Mano, o primeiro programa que eu trabalhei nessa rádio aqui. Você tocou na Vez do Brasil, na noite, na Vez do Brasil?
3: Era no Morrison, né?
0: Isso mesmo.
3: Tava rolando. E, pô, eu não lembro como surgiu o convite.
0: A gente convidava você pra uma banda grande, uma média isso. E uma pequena, era isso.
3: Nessa noite.
2: Pra todo mundo.
3: Eram três bandas, verdade.
0: Era isso mesmo.
3: Mas eu lembro que a gente foi a banda do meio e fechou pro. Quem fechou foi o Surto.
0: Olha que legal, mano.
3: O Surto, nessa época aí.
0: Da hora.
3: E eu lembro que eu colei também quando o CPM tocou lá.
0: Pô, era um evento legal pra
3: caramba. Foi mais ou menos nessa época também, acho que foi um pouquinho antes, né?
0: Aí já deve fazer.
2: Dá pra saber a idade.
0: Pelo menos uns 15 anos, mano. É. A mais. Da hora. Pô, então tá. Nossa, seja bem-vindo de volta, mano.
2: Opa, legal.
3: Feliz, muito feliz de tá aqui de volta, mano.
0: E como é que vocês se encontraram pra formar o Corra, mano?
2: Cara, eles me chamaram assim, do nada, né? Eles tinham uma outra banda e tal, tinha uma outra formação.
0: Que você toca no Grind e vocês tocam no.
2: A gente
0: toca
2: na Guns The Hero também. E eles tinham já uma outra banda, né? Que era esse estilão mesmo, né?
0: Mais, essa onda mais de rock alternativo, 90.
2: E eles estavam fazendo uma formação nova e falaram assim, você não quer tocar e tal? É um negócio mais anos 90, meio Nirvana. Eu falei, pô, parado, já gostei.
3: É um projeto meio que derivado de um projeto do Jaime.
2: O Jaime já tinha banda antes, né?
3: Que já tinha mais essa pegada mais anos 90, mais grunge.
2: Sim, sim, sim.
3: E aí meio que se desfez. E aí ele resolveu dar
2: E eles estavam lançando um EP, na verdade, né? De quatro músicas. Aí eu falei assim, só vou entrar se eu gravar essas quatro músicas de novo. Não, aí rolou, cara. Foi super fluido, assim. Eu gravei essas quatro músicas e a gente se juntou pra compor junto. Eles já tinham algumas ideias, né? Algumas coisas prontas até. E a gente se deu muito bem no conjunto, assim. O grupo ficou muito... muito bacana, assim.
0: E desde o começo já eram vocês três, né? Nessa parada do Corra.
2: Assim, o Corra acho que foi...
4: O Corra somos nós três.
2: Sim, o nome Corra foi nós três mesmo.
4: Nós três. A gente tinha uma outra banda e a gente gravou um disco, a gente gravou o clipe e se desfez.
0: Pode crer.
4: E se desfez. Nisso eu chamei o Diego e falei, pô, tô com esse projeto, tenho música, tá pronta. A gente pode regravar, deixar um estilo nosso. E automaticamente a gente pensou no Renan, né? O Renan é um monstro.
3: É um
2: grande.
3: Renanzinho,
2: Renanzinho.
3: A gente tinha o Sergião. O Sergião, ele começou, que é o nosso primeiro baterista.
4: De
3: um abraço, um beijão pro Sergião.
2: Ele é
3: o primeiro baterista de todas as bandas. Aí, como ele viu que a gente tava meio que na pegada de fazer
0: sério,
3: de gravar, mais sério possível, né? Aí ele já meio que falou, pô, não vou conseguir, né, atender. Aí na hora a gente já pensou no Renan, que toca com a gente no Against, falou, pô, uma máquina, né?
2: O Sergão foi já a batera do Against.
3: Foi a batera de todas as minhas bandas.
4: Primeira banda também.
0: Vamos fazer o seguinte, vamos começar, pra quem não ouviu ainda, que já tô tocando faz uns dias aqui, vamos começar com o primeiro single aqui que eu rolei, que é o Imersivo. Vamos ouvir o Corra.
4: Imersivo.
3: É, mais punk rockzinho.
0: Tocar as duas, já vou tocar o Imersivo, não, depois a gente volta com as outras.
2: Certo? Aí sim.
0: Bora.

0: Nirvana, Sliver, tamo de volta com o Rap Peronomult. Tô aqui com a banda Corra. É, vou nem perguntar se vocês gostam de Nirvana, né? Mas fala um pouquinho aí das influências do Corra, né?
1: Nossa,
0: total, já, mano, eu toquei o Não É Não, já bate pra mim o Sliver ali.
1: Não, né? Tem influência total, né, cara? Vixe, sério. Eu tô revivendo meus 14, 15 anos.
2: É, tudo acima dos 40, né?
3: A gente é tudo 40.
2: Influencia demais, né? Então, pô, todas essas bandas do grunge, né? Principalmente, acho que Nirvana e Alice in Chains, assim, Stone Temple Pilots... É, e aí depois vem o The Vines, né? Que puta, é muita referência pra gente também, né?
0: Post-grunge, né, cara? Mas é legal porque, assim, tem imenso público que gosta disso, né, cara?
2: Tem bastante. Mas acho que tem muito punk rock também, assim, cara. Né?
1: Ah, puta, sempre vai ter.
0: É que a gente veio assim, disso,
1: é muito né? Veio disso daí, né? Nossa escola, né, cara?
0: Mas vocês estavam falando do Green Day ali. O Green Day também tem uma fase ali no Nirod que eles eram grunge punk, né, cara?
1: Com certeza.
0: Tal, né? Porque tava ali também, né?

0: dos post-grunge, eu comecei a ouvir muito pra tentar dar alguma coisa, porque a gente sempre, principalmente eu e o Diego, a gente vai compor alguma coisa, é, a gente quer tentar fazer pelo menos alguma coisa que tenha um pouco de alma, sabe? Que seja, não seja uma cópia descarada. Eu sei que a Noenon, ela lembra muito, sim, porque tem as coisas do grunge, mas quando a gente compôs, a gente tentou fazer o máximo que pudesse pra ser uma coisa orgânica, verdadeira.
1: Mas e assim, eu fico assistindo os festivais lá fora, né? As transmissões ali. As bandas atuais, assim, que estão bombando lá fora, também tem muito de grunge, né?
0: Tem muito de grunge. Claro,
1: é incrível isso, né?
0: Eu falo pra eles que tá aqui, que é novo, é, voltou
1: a ser. É novo, é louco isso.
0: A ser hype. E, puxa, é bom porque se fosse hype ou não, a gente ia fazer.
1: É, isso aí. A gente gosta. Independente, né?
0: Mas é muito bom.
1: Mas é louco assim, tá antenado, né?
0: Mas é muito bom porque eu tenho Deb and the Mentals, tem muita banda que mistura isso aqui hoje. E poxa, pra gente é um prazer poder tocar. Eu quando comecei a fazer grunge, lá no começo dos anos 2000, a gente não tinha com quem tocar, porque não tinha banda grunge. Então a gente tocava com os hardcore.
2: Os caras me conheciam ainda.
1: Ou tocava no Seattle Night lá.
0: Exatamente, tocamos no Manifesto. Mais de uma vez, porque eles punham sempre uma banda.
1: Fofinho
0: tinha também.
1: A Zeb também.
0: Eles punham sempre uma banda autoral pra começar, né?
1: Mas
0: faz satisfação tá com eles, porque são dois grandes amigos meus. O Diego, ele toca comigo há mais de 20 anos, o Renan tá comigo praticamente uns 10 anos já.
2: Verdade.
0: E a gente tá compondo, a gente tem muita música. Esse disco que a gente gravou agora.
1: Quantas músicas vão sair no disco?
0: Vão sair 8 músicas. A gente compôs 17 pra fazer o disco. Aí a gente fez a Seara ali, foi muito difícil pra escolher. E, puta, escolhemos dois mestres, né? Eu tinha um sonho de gravar com o Bill.
1: O Bill é demais, né, cara?
0: Eu acho que ele. O que sai da mão dele jorra os anos 90.
1: Sim, com certeza.
0: E eu acho que foi hoje o Renan tava falando, eu acho que foi uma das experiências mais gostosas de gravar. Porque a gente costumava gravar e sempre ter que fazer muitos takes e muita perfeição. O que a gente achava que não era perfeito, o Bill mostrou pra gente e falou assim, cara, esse desvio que você encontra, pra mim é onde
2: esse
0: eu vejo a beleza.
2: DNA,
0: assim,
2: legal,
0: é onde eu vejo a beleza.
2: É um DNA, né? Não, chegou lá e foi muito. Foi da hora, assim.
3: Não, né? Foi leve, os caras deixam o ambiente.
1: Eles foram lá na Costela gravar?
3: A ideia, o contato foi feito com o Capilé tudo, e a gente meio que deu a sorte de pegar os dois, porque foi época da junção dos dois, né? Sim. Então, pô, a gente tava conversando com o Capilé, e quando a gente chegou pra gravar lá, o Capilé falou, pô, o Bill vai participar também, que agora...
2: Não, legal demais. Pô,
3: então foi sensacional.
2: Pô, também, ele lá, eu te conheço já do Mar em Fúria. Falei assim, é isso mesmo.
3: Não, os caras são, pô, o Capilé deixa o ambiente, pô.
1: Nossa,
2: foi muito bom gravar lá, cara. Foi muito bom.
3: Os caras manjam muito, né, mano?
1: Vamos de mais duas? Bora. Décimos.
2: Bora.

0: Tamo de volta com o Reperando Múcio, mais um som da banda Cor. Esse é esse nome que tá aqui mesmo? Quem é quem?
1: Eu tô
0: com o rascunho, que eu disse
2: não,
0: que
2: não saiu aí. Só aquela lá que não era
0: aí
2: dessa.
0: Quando a banda vai lançar o disco, aí eles põem os nomes provisórios. Eu acho mais barato isso.
1: Que a gente gravou e eles perguntavam pra gente, a gente não tinha o nome, a gente falava o provisório. Ele foi que ficou na mão.
0: Mas sensacional, teve um disco do Dead Fish que eles chegaram aqui, a música chamava Discharge. Jamais ia chamar Discharge, né?
1: Sim. Muito
0: bom. Mano, legal demais. Vamos lá. E a capa, a arte, como é que tá isso aí?
2: Ah, o nosso designer aqui, ó.
0: Ah, artista.
2: Tem um artista na banda. Tem um tatuador aqui, ó. Ele faz o papel e na pele também.
3: A gente faz no intervalo ali, do jeito que dá, daquele jeito de sempre, né? Eu trabalhei muitos anos, assim, em agência. Antes de começar a tatuar, trabalhei em agência, essas coisas. Mas na hora, na inspiração.
0: Como é que vai chamar o disco? Tem nome? Vai ser o nome da banda?
3: Nu e Cru.
0: Nu e Cru, tá.
1: Meio cru por conta da gravação.
2: Só
1: que
2: tem um desenho pra mostrar pra ele?
1: Desculpa, não, João. Que é isso. Por conta do que foi a gravação lá no Capilé. Ele fez uma coisa polida, uma guitarra, um baixo, uma bateria, duas vozes.
0: Sem muita intenção também.
3: E é a gente mesmo. Por exemplo, quase não tem dobra de guita, né? Tipo, é uma guitarra só.
2: Não, mas é assim que a gente queria mesmo, né? Um negócio simples.
3: É o que a gente é ao vivo mesmo, né?
2: É o Power Trio, mano. Power Trio.
3: Não, é ao vivo é melhor, hein, pessoal? Ao vivo
2: é cabuloso, é cabuloso.
0: Então fala de novo do show aí, já convida a galera pro show.
1: Pô, vai ser dia 12 lá no Bay Area, com discotecagem do Thiago. A gente vai lançar o disco lá, Bay Area é nossa casa, entrada é franca.
0: Que só legal, colar.
3: Só colar, chegar com a gente.
2: Dia 12 de setembro agora, hein? Não esse sábado outro.
1: Exatamente, isso. Exatamente.
3: E pô, vai ser legal, a gente espera que cole uma galera de banda, a galera do meio, pra que seja uma confraternização mesmo e uma convenção, né?
1: Uma festa.
3: Quem se conhece ou quem não se conhece, pô, a ideia é que seja uma festa mesmo e tocar é só uma desculpa mesmo pra fazer uma bagunça, fazer um barulho, né? Porque acho que a gente vai sair logo na sequência, né?
1: Sai no dia. Um dia.
2: Sai no dia. No mesmo dia, 10 horas da noite, né?
1: 10 horas da noite.
2: As 8 músicas.
3: Já tá programado, né?
2: E a gente vai fazer o que a gente mais gosta de fazer na vida, né?
3: Praticamente a gente vai terminar de tocar o set e já vai estar disponível.
2: Vai estar no ar. Né? Tocar e encontrar os amigos. Puta, quer coisa melhor que isso? Só um churrasquinho de quebra ali, né?
0: Vamos ouvir mais duas então?
1: Vamos lá.
0: Bora.

0: Porra, aqui no Rap pelo Nomult, tamo de volta. Papo tá bom, hein, mano. Mandar um salve pro Thiago da Burning House. Aliás, vai ter Zeke lá na Burning House amanhã, mano. Uma banda cabulosa que faz música inspirada em carro dragster de corrida. Muito doido. Zeke, Rato de Porão e Subcut. Colhem na Burning House. Só não pede mais de 16 canais que os caras não tem lá, hein, mano. Só 20. Mentira. Burning House é das casas mais legais de São Paulo. Isso aí é um...
1: Não, os caras são fodas.
0: É só uma foia que levantaram lá, uma conversa, um papo furado. É legal demais o Burning House. Estamos aqui com o Corra, ó. Infelizmente, nós estamos chegando ao final do nosso bate-papo. Vamos tocar as duas últimas músicas do disco, tocamos inteiro, mas os caras vão tocar inteiro lá na, no Beira.
1: No Beira, 12 de setembro.
0: Na sequência, bolei certinho, todos. Que hoje eu embolei tudo aqui, mas lá vai ser na sequência certinho.
2: Todo mundo convidado, hein?
0: Com produção aí do Capilé também e do Gabriel do Zander, certo? Primeiro Boa. Disco de vocês. Mas vocês têm um EP também, né?
2: A gente tem um EP, saiu. Quatro sons, gravamos com o Mauro, que é irmão do Diego.
3: Meu irmão produziu lá na casa dele. E aí a batera a gente gravou lá no...
1: No Diego, no Beira.
0: É, mas é isso aí, parabéns, obrigado pela
2: muito
0: visita.
2: Obrigado, gente. Satisfação total. Obrigado,
1: vocês. Obrigado, Thiagão.
0: Faça as redes sociais para quem quiser seguir.
2: Arroba oficial Corra. A gente é um Corra com um ponto de exclamação ali na frente.
3: Mas é oficial Corra. Aí ali tem o canal para todos os outros canais, né? O Linktree ali leva.
1: Canalzão pros canalzinho.
2: Satisfação. Viva o Heavy Peronomult aí. Viva.
1: Valeu, muito obrigado.
3: Valeu.
2: Viva.
0: Daqui a pouco o Bayside Kings, hein? Fica aí.
2: Monstros.

0: volta com o Heavy pelo Nomute aqui no 89, todo dia da meia-noite às duas, horário sagrado da música alternativa. 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Quer falar comigo? Entra no Instagram, @ThiagoDJSP. Tá rolando uma live por lá também. Felipe West de Curitiba tá aqui, ó, banda Crespo também, plugins diretamente de Hellsif, Thiagão da Bahia. O lindo Boletim Ben tá aqui com a gente, Nicolas Miranda do Escamundão, que está fervendo essa live aqui, todo mundo chegou pra ver diretamente. Obrigado, Santos, Bayside Kings, uma das bandas mais casca-grossas do hardcore mundial, está aqui, chegando pra tocar no Rock in Rio, sejam bem-vindos.
1: É isso.
0: Milton, Marcão, Emanuel, Matheus, Davi.
1: Salve, obrigado demais, mano, por recepcionar a gente aí.
0: Lançando o disco Atlas aqui, mano, ficou legal pra caramba, acabou de sair, né?
1: Acabou de sair, tem nem uma semana. Álbum que a gente fala que é 28 minutos, 14 músicas selvagens e 100% hardcore.
0: Primeiro pela Deck, é isso?
1: É, o primeiro cheio pela Deck. A gente tinha soltado uns singles antes e aí a gente tem esse trabalho e aí é um dos primeiros que a gente vai soltar com eles.
0: Formação nova, antiga também, com o Marcão voltando pra banda?
1: Exato, Marcão, aquisição de uma velha nova aquisição, cheio de experiência.
0: E aí, Marcão, como é que tá isso, voltando pra banda?
2: Pô, tá legal demais, mano. Amigos de longa data, né? Não tem coisa melhor.
0: Legal.
2: E fazer um hardcore também.
1: A gente precisava do Marcão assim, ele acrescenta muito na questão de musicalmente, também de ter um cara leve na banda, é muito bom. Pra gente poder trabalhar e fazer as coisas.
0: E como é que vai ser essa parada aí do Rock in Rio? Acho que vai ser o maior evento que vocês já fizeram, né, mano?
1: Cara, eu acredito que é o maior. É, eu acho que vai ser um antes e depois pra gente. O legal é a gente toca num dia que ele não é o dia do rock, é o dia do pop. E
0: quem que é o
1: Calvin Harris? Gente, é o Calvin
0: Harris. Calvin mas, Harris, mano,
3: mas tem Black Eyed Peas. Black Eyed Peas.
4: Sem a Mas o Camarão Vermelho também.
0: Vocês estão em casa.
1: O Nelly.
3: Nelly. Vai ter Jota Quest fazendo o Tim Maia.
1: Vai ter umas paradas legais, tipo...
3: bom isso daí.
4: Tá misturado. Assistem, tá misturado esse dia.
1: Assistem, faz um show maneiro. E no nosso palco tem a gente, tem o Matanza, tem o João Gordo fazendo 50 anos do álbum do Ramones, então vai ser cabuloso. É. E a gente tá meio empolgado. Vai passar ao vivo no canal da Biz também. Então,
0: legal.
1: Domingo, 4 horas da tarde, canal da Biz ao vivo. Você vai ver a gente destruindo lá.
0: E, mano, vamos começar tocando o Atlas. Eu achei sensacional esse disco. Vocês conseguiram chegar no... Mudou, mano. Acho que vocês conseguiram chegar num som ali que tem várias coisas no meio, tipo metal, hardcore, punk.
1: E fica homogêneo aí, não fica nada tipo meio distante.
5: Qual a sua preferida?
0: Mano, não consegui escolher uma ainda, vou falar pra você. Mas vamos de só eu sei mais ninguém, mas não tem uma preferida ainda não.
1: Essa é a minha favorita.
2: Essa é da hora.

0: Corrida de Ratos, mais uma do Disco Atlas, disco novo do Bayside Kings aqui no Heavy Peronomult. Eu tô aqui com eles no estúdio, tamo fazendo faixa a faixa, trocando ideia aqui. Tá sendo bem aceito, então, esse disco?
1: Tá bem demais aí, todos os haters aí estão curtindo pra caramba. Obrigado demais, os meus amigos aí, nossos amigos, forte abraço.
0: Mano, vocês têm crescido bem aí, né, o Bayside Kings. O que vocês acham que tem sido aceito, assim?
1: Cara, eu acho que é o lance de ser uma banda que tá 16 anos sem parar, do show ser a melhor coisa da banda.
0: O show
1: eu acho
0: é
1: que
0: muito
1: ao vivo,
0: energético, né, cara?
1: Cara, o ao vivo, não à toa que a gente agora é conhecido como os inimigos das grades. e é legal que a gente tá tocando nos festivais que antes parecia ser impossível pra gente. Então, festivais grandes de sei lá, vira e mexe tá tocando Fresno, de Ferreiro, aí tem um Bayside 15 no meio, assim.
0: Mas esse festival que esses ainda tem o Fresno, mas tem festival que é só vocês de banda de hardcore.
1: Não,
0: assim,
1: tem.
0: Né?
1: A gente vai tocar num chamado Suíça Baiana no mês que vem, Vitória da Conquista, que é Duda Beat, Os Garotinhos e Bayside 15. Então é legal ser. Pô, ano passado a gente abriu pro Nando Reis.
2: É muito
1: num
2: bom
1: festival no interior. Então é legal ser o patinho feio, chegar lá e dar uma chocada. Porque às vezes é o momento que a pessoa vê e fala assim, pô, cara, que banda é essa? Aí acaba descobrindo o Bayside Kings e acaba descobrindo outras bandas também de hardcore punk, que é o que mais tem. Por isso que eu acho que é importante bandas ocuparem cada vez mais esses espaços pra poder, tipo, às vezes conversar com pessoas que não chegaria naturalmente, né?
0: E vocês acham que tem aberto o leque até da cabeça das pessoas de ver banda de hardcore punk chegar ali no festival e dar aquela extravasada, tipo,
1: sim,
0: aquela parada que o cara só vê em vídeo, em filme, e tipo, pô,
2: A gente vê também, às vezes, uma galera que, tipo, curte bandas, tipo, que estão mais aí na mídia, sim, tradicional, e aí, pô, ele vê aquela coisa, choca. Ele gosta de rock.
0: Sim.
2: Mas ele não tem aquele contato com o rock mais, tipo, de underground, né?
3: Às vezes é um cara que não vai em show também.
2: É, né? Tipo, aí quando ele vê, tipo, é uma coisa, tipo, bem... Pra ele é uma coisa muito forte, assim. Aí o cara vem falar com ele, meu, nunca vi algo assim. É tipo.
0: E acho que é legal também de vocês também comprar essa parada do underground e não ficar só no underground, né? Sim. Também abrir um pouco a cabeça e alcançar patamares maiores, né?
1: É, o lance é ocupar, mas o lance também é voltar e continuar fazendo os mesmos, sim, lugares que a gente faz, que é muito importante isso. E aí, a gente sabe que não é a primeira banda a fazer isso, nem vai ser a última também. Mas é. E aproveitar que também tem bandas que estão. Pô, você pega um Tony Style, tá tocando headline nos principais festivais. A galera fala, pô, que estilo de som que é esse? Aí acaba descobrindo várias outras. Speed também, então o hardcore meio que tá
2: Knock
1: assim.
2: Lose.
1: Tá em, o Knock Lose, então tá meio em evidência. Assim.
0: Mas essa parada do hater é normal, né, cara? Eu vejo assim, até, fico acompanhando sempre as paradas da gringa, né? O Tony Style. Tocar em algum lugar sempre vem aquela pessoa mais chata, mas Tony Style não é mais hardcore. É, qualquer coisa que tiver destaque vai vir um cara mais intrusão e vai.
2: Eu prefiro CDs anteriores.
0: Ah, é. Eu preferia que quando só eu ouvia no meu quartinho, lá no fundo de casa.
1: Mas acho que o grande lance esse é o fato de você ter muita exposição, né? Sempre vai ter alguém falando besteira.
0: Ah, normal. Vamos mais duas do Atlas, né? Ou três, né?
1: 28 minutos, é rapidinho, pô.
0: Tá linda. Daqui pra frente.

0: Bem, Sad Kings aqui no Heavy Peronomúltio, Conflitos, mais uma do disco Atlas. Estamos de volta aqui, ó. Só manda um salve pra galera que tá na live. Thiagão tá vindo a gente da Bahia, DJ Amaury Homeless, Davi Fiuza, quem mais tá aqui, ó? Boca, Garimpos do Rafa, Rap Almeida, Felipe Uessa, Gabrielo, quem mais tá aqui? Gabizete, Social HC, Bruno Santo, Ed Chaves, vai mandando mensagem aqui, arroba Thiago DJ SP. Estamos de volta aqui com os Bayside Kings. Eu tava trocando ideia com vocês fora do ar. Marcão, então, gravou esse disco já, Marcão, é isso?
1: Isso, gravei, participei da composição.
2: Gravou
1: aí.
2: E compôs.
0: Então você já...
3: Marcão, você... cara sério.
0: Vocês já estavam nesse relacionamento aí de trazer o Marcão de volta?
3: É, o Marcão, na verdade, ele sempre teve muito presente. Então, ele já tava compondo o álbum com a gente há mais de um ano, né? Que a gente tava compondo esse álbum. E ele também, ele já tava meio que atuando. Quando não dava pro Teteu, ele quebrava o galho. E quando ele também podia, né? Porque tem uma apneia também. Então assim, ele sempre teve na banda. A gente só precisava oficializar pra historinha ficar bonita, assim, tá ligado?
0: E como é que foi a gravação desse disco? Vocês gravaram com o Rafa?
3: Cara, não, a gente... O Rafa Ramos, ele fez a produção artística à distância.
0: Sério?
3: E a gente continuou gravando com o Dan e o Fê do Bullet Band, né? Aqui, legal, em São Paulo. Então assim, a gente já tem esse relacionamento há mais de 10 anos com os moleques que a gente grava. E aí dessa vez saiu essa pedrada aí. E a gente gravou esse álbum no tempo recorde, 10 dias.
0: Caramba!
3: Em julho, no meio de julho, a gente precisava entregar antes da Copa terminar ali.
2: É, na verdade a gente gravou, gravação mesmo, instrumentos, acho que foi uns 10 dias e depois foi só mix e master, assim. Foi
3: tudo muito rápido.
0: Isso é muito melhor do que a seleção brasileira, mano.
3: Exato. Foi tudo muito rápido e ficou...
2: O Davi gravou as baterias em um final de semana.
4: A gente gravou meio que separado, né? A gente,
3: pra agilizar o processo.
4: Até. Não dava tempo de todo mundo estar junto em tudo, então... Ah, vai lá, grava a batera. Vai lá, só eu sozinho gravei a batera, depois vocês foram gravar eles.
0: Mano, tava vendo umas paradas de vocês hoje de tarde pra gente trocar essa ideia. E aí tava lembrando de quando vocês gravaram com o Nick do Terror, né, mano? Vocês não...
3: Sim, a gente fez uma master com...
0: Pô, legal, né?
2: Foi o Waves of Hope.
3: 13. A gente fez uma master com ele, foi na época que a gente fez essa tour no Brasil com... O Terror e o Madball.
5: E esse álbum legal que a gente também fez participações de outras pessoas, de outras bandas
3: tem participação,
5: também.
3: Tem esse
0: Quem
3: álbum
0: que participou? Tá...
5: Fábio do Paura, o Vitinho do Bullet Bane. Na época era o Vitinho, né?
3: É.
5: Agora ele tá no garagem.
3: Aí tem o Fábio, tem o Badawi, tem... Cara...
2: Rick.
5: Tem o Rick do...
3: Tem o Felipe também. Eu ia falar do Zero Real Marginal, mas...
0: Mano, eu lembro que o Rick trouxe o cara pra cá uma época também.
3: É, o Paulito.
0: Ele trouxe ele pra cá, pode crer. Sim.
3: Ah, eles são muito brother, então, tipo, vira e mexe, eles estão juntos em algum lugar aí. Mas foi uma boa pedra. É foda que a gente não gosta desse álbum.
2: A gente acha ele meio pra trás.
3: A gente acha ele bem lento, porque era numa época que a gente tava aprendendo a gravar com metrônomo. Do negócio ficar num tempo assim, e a gente sempre tocou muito orgânico na bota.
2: Na verdade a gente não se preparou, acho. Geralmente tu se prepara antes, né, pra tu mapear as músicas, né, e a gente não tinha esse mapeamento. E aí depois quando a gente ouviu, a gente falou, caraca,
3: tá mais lento do que ao vivo assim, E aí hoje a gente consegue fazer isso. O Atlas, ele foi feito total. Dessa maneira, então
2: já foi mais profissional a coisa.
0: Vocês têm música pra caramba, né, mano? Quantos discos vocês têm lançado? EP, essas coisas? Tem
3: álbum...
0: Discografia é extensa, né?
3: É. Álbum, nós temos 4. O Atlas é o quarto álbum, o primeiro em português. E a gente tem muito EP. E aí, na saída da pandemia, a gente pegou um álbum cheio que a gente tinha. E a gente dividiu ele em 4 EPs. Até pra saber se Bayside 15 português ia bater bem. Porque se desse errado, a gente recalculava a volta e já era. Mas eu acho que foi o grande acerto que a gente teve de toda a nossa história foi ter mudado do inglês pro português.
0: E como é que tá no show agora? Vocês estão misturando?
3: Cara,
0: a
3: gente... Não, agora é totalmente... Tá, até com a entrada do Atlas, a gente tem música suficiente pra fazer um show cheio.
2: A gente é 100% português. Tipo, hoje em dia.
3: 100% português, PTBR.
2: PTBR.
4: Tô esperando lançar as músicas pra ir tirando as de inglês.
3: Né? Então assim, cada música nova que entrava, a gente limava uma em inglês, assim. Até pra não ficar um negócio muito, muito duro e a galera falar, porra, mano, não conheço a música e tal. Então a gente vai colocando devagarinho.
2: Mas sentindo. A real é que o público, tipo, a galera... Tem muita gente nova hoje com o Bayside Kings e é muita gente...
3: Que não conhece
2: o Bayside Kings em inglês. Assim. Então tem muita gente que tá nessa fase em português E aí, tipo, as músicas em inglês até ficam meio...
0: perdidas.
2: Assim, perdidas.
4: Então, a galera fica meio que olhando, assim, tipo...
3: Exatamente. É porque quem tá chegando no show são pessoas diferentes. Tem gente que só chegou em português, sim, que conheceu em português. Tem gente que, tipo, tá uma cara com a gente, assim.
0: Vamos desconstruir agora.

0: Estamos de volta com o Heavy Peronomotion, fazer acontecer, Just Do It, do Bayside Kings. Estamos ouvindo disco 4, as faixa a faixa aqui, ó, meu amigo Amaury Romulas mandou aqui. Adorei a banda, mas o bateria é dos meus. Esse aqui é bruto, viu, Amaury? Você tem que obrigado. Ver ao vivo isso aqui, cara.
1: Obrigado.
0: Pra mim, ao vivo, mano, no show de vocês rola uns apetrechos ali, umas boias, uns bagulhos. Vocês estão levando umas coisas no show? Sim. É o público que leva? Então...
1: Não, a gente leva, mas às vezes
2: a gente que arma também, essa, né? Cara.
1: Aqui a gente é uma banda de tipo Bay Area, né? Então, da Baixada. Aí o público leva embora, às vezes. A gente fala, mano, devolve o tubarão, pelo amor de Deus.
0: Tá fazendo, já, os caras, tá fazendo parte do show já, essa parada.
1: Ah,
0: né?
1: Mas é legal, porque é legal, a gente tenta equilibrar o lance de ter um pouco de entretenimento com a parada que a gente leva, da mensagem que a gente leva a sério, porque às vezes tem gente que só quer se divertir. Então assim, poxa, às vezes chega, o cara só quer se divertir. Então beleza, tem isso também. E às vezes quando a galera...

0: bola nele, ele vai se mexer também.
1: Vamos falar um pouco das composições aí, mano. A próxima música chama Rotina 6x1. Essa aí é um soco na cara, né?
0: Exato.
1: Conta um pouco aí, Miltinho, dos
0: cara, 6x1 acho que é meio que autoexplicativa. E o quanto a gente é massacrado dentro dessa engenharia chamada capitalismo. E aí tem algumas músicas que elas se ligam com o mesmo tema. Então, tanto essa quanto Corrida de Ratos, elas abordam esse mesmo tema do diário que acho que todo mundo passa aí na nossa sociedade brasileira. Então é isso, né?
1: Mas o disco não chega a ser um disco temático, não, né?
0: Não, ele
1: dá uma passeada, né?
0: Ele dá uma passeada, mas ele tem intersecções. Então, principalmente com o lance de Atlas, que fala sobre responsabilidade, que fala sobre tem uma alusão com o lance do Titã, que foi condenado por Zeus a ficar carregando o mundo nas costas. E aí, a alusão com isso que a gente traz pra nossa realidade é o lance da responsabilidade que cada um tem do peso que cada um só sabe que leva nas costas e nos ombros. Então é meio que isso daí. Então tem lance de responsabilidade e a gente fala muito sobre limite desde geográfico, quando a gente fala de Santos na primeira música, e também limite social e interpessoal também.
1: E a arte, você que desenvolveu, quem foi que fez?
0: Cara, Wagner Laude, ele já é
1: cabuloso,
0: Wagninho,
1: né?
0: Sempre faz os bagulho do Dead Fish, e ele também já fez algumas coisas nossas, acho que umas duas capas. E aí, pra esse trabalho, a gente também precisava de alguém que fosse muito rápido. E o Wagner era assim: pô, tu fala num dia, no outro dia ele já fala: ó, tá aqui feito.
1: Legal.
0: Então a gente precisava, todo mundo que trabalhou, além de fazer um bom trampo e a gente já ter conexões, precisava ser pessoas que entregam o trampo rápido.
1: E vem um match novo nessa.
0: Vai vir um match novo aí. Eu acredito que em menos de um mês a gente já tem um match novo. E aí eu passo aqui também e mostro.
1: Opa,
0: pra vocês.
1: Queremos.
0: Que vai estar da hora.
1: Então vamos de Rotina 6x1.

0: Vamos de volta com o Heavy Pero No Mucho. Tô aqui com os Bayside Kings. Estamos quase no final do disco, fazendo faixa a faixa. Tá cabuloso esse disco. Amigos, vamos falar de novo aí dos próximos shows, agenda, rede social, pra quem quiser seguir vocês.
1: Cara, qualquer rede social, @BaysideKings, tamo lá, tamo no TikTok, tamo todas essas redes sociais aí, todos os bagulhos de streaming também. Você digitar o nome da banda, você encontra a gente. Agenda de shows, tem show pra caralho, tá lá no Instagram, mas vem mais por aí também, então a gente tá numa fase... Que é assim, cara, a gente falou, vamos cair na estrada, vamos ocupar esses festivais aí e fazer acontecer. Então tá sendo legal, mas esse mês que eu lembre tem
2: o Rock in Rio e no final do mês tem BH.
1: Acho que tem Sorocaba, dia antes.
2: É isso aí.
1: E aí depois tem Vitória da Conquista, Suíça Baiana e tem outros lugares aí, fora outros que a gente vai anunciar também nas próximas semanas aí.
0: Porra do Rock foi legal também pra caramba, né?
1: Pra caralho, e dessa vez a gente tocou 2 anos seguidos e esse ano a gente tocou no palco principal, que foi um negócio legal. No primeiro ano a gente tocou num palco menor e aí o negócio foi tão quente que a gente voltou pro principal agora, foi maneiro.
0: Então vamos avisar aí pra quem quiser ver o Rock in Rio, que horas vocês vão tocar, transmissão no Canal Bis.
1: Domingo agora no Canal Bis, que é da Globo lá, 4 horas da tarde, Bayside Kings ao vivo, destruindo tudo.
0: Da hora demais. Parabéns pelo disco, pelo Atlas.
1: A gente tá muito feliz, cara.
0: Portas abertas, sempre vocês quiserem voltar aí. Tá mais que em casa, tá ligado que aqui no programa, Bayside Kings sempre tá aqui no nosso país.
1: Sabe, obrigado por sempre tocar. E não só somente Bayside Kings, mas várias bandas da nossa comunidade, que eu acho que é muito importante a gente ter um canal aberto, porque a gente sabe que a rádio ajuda pra caramba a chegar em outras pessoas.
0: Tamo junto, mano. Lembro da primeira vez que eu trombei você ali naquele corredor ali que você veio me trazer o disco do Bayside Kings e viu a foto do Chorão ali.
1: Sim, sim.
0: Da hora demais.
3: Deixa eu só fazer uma observação. Tem uns clipes, né?
1: Tem uns clipes também. Clipes, tá lá no YouTube, lá. Lucas Chupisco mandou os clipes. Então, tem 2 clipaços e tá vindo o 3º por aí.
0: Do Atlas, já tem clipe?
1: Tem. O próximo é o Atlas em si, que a gente vai fazer, mas a gente gravou de daqui pra frente e só eu sei mais ninguém. Então, e tá rodando legal pra caramba, orgânico lá. A galera tá vendo o clipe. O que me surpreende em 2026, a galera assistir clipe.
0: Boa.
1: Ainda bem.
0: Vamos lá, vou fechar com as 2 últimas, Olho por Olho e Vítima da Realidade. Valeu, amigos.
1: Boa. Obrigado.
4: Obrigado
1: demais.
4: Valeu.

Zeke, Telepad Boy. Mano, isso aqui é muito, muito, muito doido. E vai ter show deles amanhã na Bunny House. Imperdível, Zeke, Ratos de Porão e Subcut, tá? A Bunny House fica ali na... Mano, na Lapa, né? No, do lado da estação de trem. Deixa eu pegar aqui tudo certinho. Bunny House amanhã. Zeke, Ratos de Porão e Subcut. Vai ser cabulosíssimo, Zeke no palco por volta de umas 10 horas da noite. Imperdível, mano. Colin, que vai ser demais. Arroba Burning House SP. Estaremos por lá pra conferir essa paulada aí. Vamos falar de Hangar 110, o Rodolfo Miranda 110, perto do metrô Armênia. É, próximos shows do Hangar, Rancore, tocando ali 3 dias de Rancore, tocando Bril todos os dias. 11, 12 e 13 de setembro. Dia 11, tocando Bril, Yoga, o Estresse e Cafeína. Dia 12, o Bril e o Liberta. Dia 13, o Bril e o Seiva. Dia 18 de setembro, vai ter Infect, Biggs, Agravo e Anversa. 25 de setembro, Say My Am e Garage Fuzz. Até o fim do ano, ainda vai ter Michael Graves do Misfits. Olha o Misfits aí de fundo. Six Feet Under, No Fun at All, Malevolent Creation, entre muitas outras atrações lá no Hangar 110. Eu falei do Misfits. Vamos tocar. Não, vou tocar um C-Miami. Vamos fazer melhor? Vou tocar o C-Miami. Cadê? Aqui eu peguei tudo de improviso. Mas tá aqui, ó. C-Miami, o clássico. She Found. Não sei se tem ingresso ainda pra esse C-Miami. Tava acabando, hein? Dá uma conferida no site do Hangar.

Sem Miami, Chifaldio, mandar um salve pra galera que está na sintonia aqui, ó. Adelmo Neves sempre tá com a gente aqui. DJ Marqueira, meu parceiro lá do ABC Paulista. 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Tem corrida e caminhada, medalha de participação, pontos de hidratação, frutas na chegada, categoria de 14 a 99 anos, medalha para todos. Para se inscrever, acessa aí eventabr.com.br. Vai ter show do Maverick 77 e eu estarei por lá discotecando, hein? Pode chegar cedo que eu vou estar lá agitando a galera. Também tem o Instagram deles, @atletasdobem_.

Salvaço pro meu amigo Pirata Holmes. Vai ter o evento aí do Anjo dos Becos, dia 19 e 20 de setembro, sábado e domingo. Vai rolar o projeto Imagem e Som no Centro Cultural São Paulo, das 11 da manhã até as 7 horas. Vai ter o Mercado 17, Feira Criativa com o DJ Rodrigo Silva. Estarei discotecando também. Vai ter live paint. No domingão, vai ter show dos Anjos dos Becos, celebrando 30 anos do álbum Fone Fluxo. Convidados especiais, Copa 13. Salve Rabisco! O Centro Cultural São Paulo fica na Rua Vergueiro 1000. Do lado do metrô. Se liga nessa versão aqui que o Anjo dos Becos fez de Até Quando Esperar, da Plebe Rouge.

0: Ei, coisa linda isso aqui, hein? Piratinha manda muito. Apavora. Estamos de volta com o Heavy Peronomútil. 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Dias 19 e 20 de setembro vai ter Feira Universo Easy Rider. 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Com shows das bandas Seu Freitas, Queen Stars, né, que é tributo ao Queen, Platinados, fazendo aquela onda ali, né, meio Alpha FM, nosso irmão mais velho aqui, da hora demais, Super Estéreo do meu amigo Alê, Envo, The Caravans, que é The Doors Covers, Only Rock, Amnésia, Leviatã e Dirt Paradise. 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Aliás, já entra lá no Instagram e dá uma olhada, porque toda sexta, sábado e domingo eles estão fazendo o Universo Easy Rider Pub, lá na sede do Legion. Tá? Que fica na rua Matheus Leme 166, no Mandaqui, que é muito legal. Aliás, já mandou um salve pro Romero lá, que é o presidente do Legion, recebeu a gente super bem lá. Se pá, vou chegar de bike aí no fim de semana, duas rodas, né? Me aceita de bike? Vou dar uma pedalada aí no fim de semana, vou visitar vocês de bicicleta. Então, fim de semana tem sexta, sábado e domingo, sempre tem bandas lá, é um lugar legal, chega ali pra dar um abraço no Romero, meu parceiro. Tô querendo achar uma versão exclusiva aqui, eu não sei se vai dar tempo, então eu acho que eu vou tocar do Spotify mesmo. Mandar um salve pra outro amigaço meu, que é o Egípcio, que amanhã ele estará lá na áudio fazendo Urbana Legion, né, mano? Ele, a Lena, Timaço, PG, só monstro. Vai ser muito legal. Então, pô, vocês têm que colar nessa aí. Urbana Legion, 30 anos pra sempre, Renato, na áudio amanhã. Ah, eu queria tocar do session que eles fizeram aqui na rádio, que tá legal pra caramba, mas acho que eu não vou achar agora. Então vamos puxar uma aqui da internet mesmo. Mas, pô, timaço. Egípcio, Lena, junto e PG é coisa de louco. Mas vamos de Urbana Legion aqui. Eu vou tocar. Pô, não vai ter aqui, né? Ah, gente. Ah, vamos nessa aqui mesmo.
1: Ei, o que é isso?

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1: Ótima madrugada de sexta-feira pra você que tá no 89, a Rádio Rock. Sou Wendel Correia. Vamos juntos até às 6. Só músicas, começando com o clássico do Nirvana.

Two Princes, Spin Doctors na madrugada do 89, a gente curtiu também Red Hot Chili Peppers, All Around the World, agora Depeche Mode, Just Can't Get Enough.

Blue Monday, pra animar a madrugada aqui no 89, New Order passando aqui na Rádio Rock, teve Charlie Brown Jr. com Fisco e agora a abertura da série Smallville, Rem Zero, Save Me.

Novidade do Detonautas na 89, o nome da música Rádio Love Nacional. Antes teve Aerosmith, Pink, e agora tem Offspring, Why Don't You Get a Job?

Novidade do Machine Gun Kelly com o Fred Durst do Limp Bizkit, o nome da música Fix Your Face, And You Too, With or Without You, e a gente segue com Legião Urbana. Pra cantar junto, Eduardo e Mônica,

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1: Bom dia pra você que tá no 89, a Rádio Rock. Uma ótima sexta-feira pra você. Sou Wendel Correia. Vamos juntos mais essa hora. E agora, Barão Vermelho.

0: Essa é 89, a Rádio Rock. Fica aí que a gente já volta com mais músicas.
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Yesterday's Guns N' Roses nessa manhã de sexta-feira na 89. Antes Lou Reed com a sensacional Walk on the Wild Side. E agora tem Silverchair, Miss You Love.

Lips Like Sugar, Echo and the Bunnymen, na manhã de sexta-feira aqui na Rádio Rock. Teve também Pearl Jam com Better Man. E agora Goo Goo Dolls, versão deles de Give a Little Bit, do Supertramp.

0: Minha saideira nessa sexta-feira, muito obrigado pela companhia e sintonia. Quiser trocar ideia e tem vídeos também sobre músicas lá no meu Instagram, que é o arroba Wendel Correia, Wendel com W2Ls, Correia com I. Cadu tá chegando pra tocar mais músicas, daqui a pouquinho Jornal 89. Uma ótima sexta-feira pra você, ótimo fim de semana. Valeu, fui!
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1: Um bom dia do Cadu pra você que tá sintonizando aqui a 89, a Rádio Rock, logo cedo. Sextou, hein? Finalmente sexta-feira, temos feriado aí no final de semana. Então, você já pode participar e mandar o seu recado aqui no 989-2159-89. Tô aguardando sempre sua participação por aqui. Então já manda aí 15 segundinhos de fama na Rádio Rock. Manda o seu recado logo cedo. Eu tenho meu recado porque também é sexta-feira, todo mundo vai curtir balada nesse feriadão. 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Tem aí o Lata Velha, tá em Osasco, vai curtir o Lata com muito rock and roll. 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Amanhã tem Cibele Martinelli abrindo a noite aí com acústico rock and roll. Depois a banda Rivotril e na véspera do feriado, domingão, tem a banda Que Bad, mandando o NX Zero e Fresno, arroba Lata Velha Rock, Avenida Crisântemo, 116, KM 18, em Osasco. 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Você vai curtir o Leandrini no nosso roteiro de baladas rock and roll e a gente abre bem com Alice in Chains.

0: 6h13, você está aqui na 89, a Rádio Rock, e pode mandar seu recado à vontade aqui nessa sexta-feira. 989-2159-89.
1: Bom dia, Cadu.
0: Bom dia.
1: Só um menino decote para animar sexta-feira.
0: Sextou.
1: Micro-ônibus, Vivo Rock.
0: Valeu, quem mais? 989-2159-89. Manda aí seu recado.
2: Bom dia, Cadu.
0: Bom
2: Paula
0: dia.
2: Silveira, naturista de São Paulo.
0: E aí?
2: Hoje é dia de evento. Começamos nosso evento hoje.
0: Maravilha.
2: Já estamos na labuta. Viva o rock!
0: Viva o rock, bom evento. Quem mais? Crianças.
3: Fala, Cadu.
0: Fala.
3: Bom dia. Aqui é o Gabriel de Osasco. Tô indo pra escola de minibug. Minha mãe não tá. Sextou, vivo rock.
0: Ah, pegou, tá de minibug sozinho dando rolê, né? Cuidado aí, no trânsito. Vamos de David Bowie agora.

0: Tá aí, The Wonders, That Thing You Do, na 89 é a Rádio Rock. Quer mandar seu recado, você manda aqui, 989-2159-89, vamos ouvir agora.
1: Bom dia, Cadu.
0: Bom dia.
1: Adriana de Guarulhos. Sextou. Feriado prolongado, vai ficar frio, mas tudo bem. E sextou com show na áudio, né? Mais tarde estarei lá, ansiosa.
0: Maravilha.
1: Beijo e vivo rock.
0: Vivo rock, 989-2159-89.
2: Bom dia, Cadu.
0: Bom dia.
2: Chegando na área, eu e o meu voyajão rumo a Jundiaí.
0: Cara.
2: Até agora o caminho tá lindo, o sol que tá querendo nascer. Sexta-feira vem em mim pegar meu brother Cassião e nós vamos pro trampo e hoje é só emoção. A todos os ouvintes do 89, um ótimo dia, que Deus os abençoe e viva o rock!
0: Viva o rock, cara, quem mais? Vamos ouvir.
3: Bom dia, Cadu.
0: Bom dia,
3: galera. Aqui é a Aline do Presencial. Eu acho que devia normalizar que véspera de feriado prolongado, a gente, quem tem opção de fazer home office, que possa fazer, não é, Cadu?
0: Eu acho.
3: Válido. Mas bora que bora, gente. Bom dia.
0: Isso aí, né? Tirando a Carol Goles, o resto pode fazer home office à vontade. Vamos falar agora de balada rock and roll. E temos várias aqui, né? 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Segunda-feira, feriado, tem o quê? Tem corrida e rock and roll. Tem o Rock and Run 5K, tá bom? Estaremos lá, eu e Thiago DJ, discotecando, fazendo som, porque vai ter discotecagem e corrida também. E a banda Maverick 77 no palco. Então é segunda agora, dia 7, feriadão, a partir das 8h30, no Parque Ecológico Tietê. Então vai ter corrida, caminhada, medalha de participação em pra todos, vai ser bem legal. Parque Ecológico do Tietê, pertinho da estação Engenheiro Goulart da CPTM, hein? Então, ó, categorias de 14 a 99 anos, medalhas aí pra tudo, medalhas pra todo mundo. Inscreva-se aqui, eventia.br, organização Atletas do Bem, arroba Atletas do Bem _. Então, eu e Thiago DJ, não sei se a gente vai correr, mas a gente vai mandar um rock and roll pra essa galera toda, tá certo? Daqui a pouquinho a gente volta aí com mais rock and roll e você participando no 989-2159-89. 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Fica aí.
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0: com Thunder Love aqui na 89, a Rádio Rock. Vamos ouvir a galera rock and roll, 989-2159-89.
1: Bom dia, Cadu.
0: Bom
1: Tia
0: dia.
1: Jaque da Cantina do GG. Oh, tudo bem?
0: Tudo, e você?
1: Olha, um excelente feriado a todos. E não se esqueçam, segunda a corrida lá no Parque Ecológico. Oh. Eu vou estar lá com o tio Sérgio, com o Cadu. Tá bom? Vamos aproveitar. Um beijo para as cantinas da tia Cris, tio Henrico, tia Isa. E vamos que vamos. Bom final de semana. Bora correr e viva o rock.
0: Viva o rock. Quem
2: bom
0: mais?
2: Bom dia, Cadu. Aqui é Alexandre de Santo André.
0: Beleza?
2: Mandar um abraço aí para Bárbara Santiago, que está sintonizada na rádio também. E é isso aí. Sextou. Viva o rock.
0: Viva o rock, crianças.
3: Aqui é a Manuela. Eu moro em Ferraz, estou aqui com a minha mãe. E por incrível que pareça, desde a hora que a gente entrou no carro, você só tocou as músicas que minha mãe gosta.
0: Olha, que bom, hein?
3: E é isso, e viva o rock!
0: E viva o rock! É isso aí, sintonia radiofônica. Vamos lá! Seguindo com mais sonzeira, 6h42, você está na Rádio Rock.

0: Nossa, só sonzeira, Van Halen com Pedemar aqui na 89, a Rádio Rock. Você quer participar? Sextou? Participa à vontade aqui no 989-2159-89.
1: Bom dia, Cadu, aqui é o Rodrigo.
0: Bom
1: indo
0: dia.
1: Trabalhar.
0: E aí?
1: Araçatuba não tem frio, viu?
0: Olha.
1: Se quiser vir pro lugar quente, é só vir pra cá. Abração, Cadu. E viva o rock.
0: Um abração, pessoal de Araçatuba, pra você, essa galera rock and roll aí, quem mais?
2: Bom dia, Caduzeira.
0: Bom dia.
2: Mi de Vargem Grande Paulista, sexta-feira, com gostinho especial. Feriadão aí, chegando, delícia, né, Cadu?
0: Uma delícia.
2: Bom feriado pra todo mundo, hoje nada estraga o nosso dia. Um beijo e viva o rock.
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0: setembro. Estamos aqui ao vivo, direto do estúdio do 89, a Rádio Rock. Milagrosamente, Carol Góes cumpriu uma semana certinho, hein, meu?
1: O meu álbum de presencial está completo de figurinhas com sono nesta semana.
0: Nossa senhora,
1: sextou,
0: cara.
1: 7:32. Um good day, um bom dia pra todo mundo, inclusive Cadu Previeiro, meu querido amigo. Como foi a semana pra você comigo aqui presencial?
0: A semana...
1: Não diga nada,
0: foi
1: não precisa
0: sensacional, uma experiência única.
1: Única.
0: Né, foi uma experiência única. E os única. Ouvintes adoraram também. Espero que você volte mais vezes aqui, cumpra pelo menos um mês de trabalho, né? Uma semana já foi.
1: Lembrando que sou devota da escala 6x1, é, Caduzilhos? 6 dias em casa, um...
0: É, tô ligado. É isso aí que você faz.
1: Exatamente.
0: Certo?
1: E... Gente, bom dia pra todo mundo. Então, Jornal 89 começando, são 7:33, estamos com um sol bonito lá fora, jornal começando um pouco mais tarde por conta do horário programático, mas vamos até as 9 horas da manhã e claro, você, querida, querido ouvinte, precisa participar do jornal, é o nosso repórter lá forinha.
0: Isso, participe no 989-215989, 15 segundinhos de participação e fama, porque estamos com horário apertado, malandro.
1: É isso.
0: Tá mais apertado do que você indo no banheiro, no meio da música.
1: Não faz assim.
0: Mas participe, 989-215989, Instagram,
1: gente,
0: Colab, hein, Colab.
1: Hoje gravamos um vídeo, claro, no horário porcolítico, com as candidatas do Gole a Gole, você pode lá entrar no meu Instagram. _GóesCarol, estou ao vivo aqui no estúdio, claro, de pijama, e também tem, pare de falar a palavra collab,
0: é me collab, irrita. É meu, é legal collab.
1: Eu e Caduzilhos, claro, produzimos mais um Golpe a Golpe.
0: Isso, então tá lá, então Carol Golpe falando da sua proposta de trabalho.
1: São as propostas
0: de trabalho, né, de plataforma de governo, então tá lá, @ Cadu Previeiro e _
1: Góes Carol, meu Insta, você tá me tirando sarro do meu Instagram.
0: Não tô tirando sarro, não.
1: Tá sim.
0: Ah, vamos lá, pode seguir aí. E vamos seguindo também...
1: Com as manchetobas,
0: claro.
1: Vamos,
0: né,
1: lá, gente, assuntos que serão destrinchados como frango assado nesta sexta-feira. 4 de setembro de 2026, o Cadu me vem perguntar se já estamos em Libra.
0: Não, meu. Tá em Libra? Não tá,
1: claro,
0: Libra ainda?
1: Não.
0: É virgem ainda?
1: Calma,
0: caramba, não termina, Cadu, nunca esse signo,
1: não,
0: meu.
1: Não faz assim.
0: Caramba,
1: ah,
0: velho.
1: Ah, esses arianjos. É. Gente, futebol. Grêmio vence o Inter e se junta Atlético Paranaense, Palmeiras e Vasco nas semifinais da Copa do Brasil. Será que o Lipe melhorou da birose?
0: Melhorou, já tá por aqui, já tem mensagem do repórter Lipe.
1: Mas o Inter perdeu e a birose piorou.
0: Não interessa, meu. Ele tá com as mensagens aqui.
1: Tá.
0: É, Mega Sena acumula, prêmio vai a 48 milhões. Tinquina, hein, malandro?
1: Para de falar tinquina.
0: É tinquina.
1: Fico com 8 milhões, te dou 40.
0: Meu, maravilha. Se você me der 8, eu tô feliz.
1: A gente divide 8, dá 40, joga no
0: perfeito.
1: Helicóptero.
0: Que mais?
1: Bienal do Livro de São Paulo começa hoje, sexta-feira.
0: Olha, o edifício Copan de Leite.
1: Não.
0: Reabre Copan de Café com Leite, reabre visitas à cobertura com vista panorâmica do centro de São Paulo.
1: Já subiu lá?
0: Não, eu queria ver esse topo aí do Copan.
1: Começa amanhã.
0: É mesmo?
1: As visitas.
0: Ah, vamos visitar lá em Brazil.
1: É isso. E claro, gente, a notícia mais importante, previsão do tempo. Sim, uma FF chega hoje à noite, trazendo chuva pro final de semana.
0: Nossa,
1: e frio, ultra power Godzilla gelado no começo da semana que vem. Eu não quero viver mais nenhuma frente fria.
0: Não, chega de frente fria. Vamos começando com, ó, Aerosmith. Vamos lá. É Michael, Aerosmith, vendo esses gritinhos do Michael aí, meu.

0: Tá aí, Temple of the Dog, Brasil. Pega o fone de ouvido, fica esperto aí, só papeando, malandro.
1: Estou papeando com a
0: só
1: galera
0: com
1: da live.
0: Só papinho aí, né? Só com essa papinha louca. 989-215989. Vamos ouvir a galera rock and roll mandando o seu áudio pra cá.
2: Bom dia, Carol. Bom dia, Cadu.
1: Bom dia.
0: E aí?
2: Cadu, conta pra gente aí. Carol tá morando aí na 89, né? Foi despejada e, né, a gente tá pensando que ela tá no presencial, o home office dela é aí agora, hein?
0: Caramba,
2: bom dia, galera.
0: Hein?
2: E vivo rock.
0: Eu tô achando isso também, Brasil. Acho que eles botaram pra fora, você tá vindo morar aqui. É, tá estranho isso aí, mas tudo
1: pode
0: bem.
1: Ser?
0: Vamos lá, 989-2159-89. Vamos ouvir a galera rock and roll, as crianças.
3: Bom dia, Cadu. Bom dia, Carol.
1: Bom dia.
3: Eu sou aqui de São Caetano do Sul e eu tô indo pra escola. Vivo e tô indo pra escola.
0: Ah.
3: E vai ter um passeio Vivo Rock.
1: Ah, passeio é bom.
0: Ah, meu, passeio é bom.
1: Eu amava passeio.
0: Aquele Guaraná Skol, salgadinho caindo no chão. Nossa. Uma delícia.
1: Ibisem de camarão.
0: No corredor, no micro-ônibus, pisa em cima, meu. Fica tudo grudado.
1: Que delícia.
0: E xingando e cuspindo, é sacanagem.
1: Não, é você abre que fazia. Aí é coisa sua.
0: O pessoal abria o micro-ônibus e xingava todo mundo e cuspia. Isso é sacanagem.
1: Cadu,
0: vamos
1: Zinhos,
0: lá.
1: Falando em xingar, chegou a hora da previsão do
0: vamos,
1: tempo. Que vem
0: vamos
1: aí.
0: Lá. Você vai xingar muito porque tá chegando frio.
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1: Não é o tipo de notícia que me interessa, mas sim temos que falar a verdades e verduras. São 7 horas e 45 minutos, a sexta-feira começou com sol, todo mundo alegre, feliz, o sorriso do lagarto e vitamina D bombando, mas vem aí,
0: cara. Ah, malandro.
1: Vem aí e vai estragar o nosso final de semana e semana que vem, peluches, chuva de peluches. Vai, Zílio.
0: Olha, pra quem vai ficar irritado aí com esse frio, temos o casanca lá, é um prato bem gostoso. Casanca ou melhor, o carranca lá da Polônia, meu.
1: Eu acho melhor o casaco da
0: meu,
1: Polônia.
0: Meu, é o casaca, casanca e carranca, certo? É o seguinte, é um chouriço, lá da Polônia, meu. Ah, é um chouriço da Polônia.
1: Eu odeio essas coisas.
0: Recheado aí com muita coisa boa, tem trigo sarraceno, tem cevada que você gosta, uma linguiça de cevada você gosta, Brasil, não
1: faz
0: gosta?
1: Faz sentido.
0: Faz sentido, Carol Góes. Então tá aí, ó, vai cevada, vai o que mais? Trigo sarraceno, vai sanguinho de porco, vai o que? Especiarias lá da Polônia e vai muita pimenta também. Aquela pimentinha verdinha, que é um carocinho verdinho, tá ligado?
1: Coentro.
0: Você aperta, fica na boca o dia inteiro aquilo ali. Então tá aí.
1: Que nojo.
0: Pra você que vai fazer cara feia, carranca e casanca. Carranca e casaco pra você tomar com café com leite direto da Polônia. É o chouriço de cevada.
1: O Cadu tem razão, casaco da Polônia. Estamos com 18, 19 graus no Laforinha. Você que vai sair agora de casa, pode colocar o seu bustier de coco. Saia de ráfia e cropped caduzito.
0: Nossa senhora,
1: a temperatura hoje, Caduzilhos, chega a 29 graus.
0: Olha.
1: Que delícia, esse é o tipo de sexta-feira. Mas, além de um dia predominante, ensolarado, vem aí. À noite tem possibilidade de chuva, Caduzilhos. Porque uma frente fria tá subindo lá do sul, vai chegar por aqui à noite e começa a chuva. À noite, pling, pling, pling, pling, pling. Amanhã, sábado, a temperatura já não sobe muito. Não vai ser um frio xexelento, perto do que viveremos, mas sábado, olha, Caduzilhos, sábado tem probabilidade de 40 milímetros de chuva.
0: Nossa,
1: aqui na capital paulista.
0: Meu.
1: É muita chuva.
0: Que dilúvio, é um dilúvio.
1: O que você quer que eu faça? É informação. A máxima hoje, 19. E aí, no domingo.
0: O que vai ter no domingo?
1: No domingo. Caduzinhos, domingo, segunda e terça, as máximas não ultrapassam nem os 12 graus.
0: Nossa.
1: Muito.
0: Ih, a galera vaiando
1: Cadu,
0: frio aí.
1: Para com isso.
0: Estão vaiando frio.
1: Gente, até o momento foram acumulados aqui na cidade de São Paulo, em setembro, hoje é dia 4. A gente não recebeu nem o salário ainda. 42 milímetros de chuva. Cadu, para com essa porcaria. Já choveu 65% aí da média do mês. Então, sábado, tem previsão de chuva se você vai viajar.
0: Chega, Brasil. O pessoal tá vaiando aqui, meu. Chega de frio. Vamos lá, 989-215989. Cadê a galera rock and roll? Pode mandar aí. Vamos lá.
5: Bom dia, Cadu. Bom dia, Carol.
1: Bom dia.
5: Obrigado, Carol. Obrigado por ter liberado acesso ao pedido tocou. Cadu, pensei em Faroeste Caboclo, comentar contra as nuvens, mas vou mudar. Vou ser mais humilde.
0: É.
5: Vou de Nenhum de Nós, eu caminhava. Toca aí, Cadu. Valeu, Carol.
0: Ele acertou. O pessoal saiu caminhando e não ficou Nenhum de Nós. Então pediu, trocou, malandro. Ele que falou isso. Vamos lá, Gans.
1: Eu não venho mais, o Cadu tá insuportável.

0: é proibido fumar. Vamos lá. Skank no Jornal 89. Vamos ouvir a galera rock and roll. 989. Nossa, cuspi um ovo. 989
1: 2159.
0: A galinha também cospe um ovo. Nossa, malandro. 989-2159. Tô chegando ovos da cozinha.
2: Ah. Oi, Carol. Bom dia.
1: Bom dia.
2: Bom dia, Furlan de Osasco.
0: Ô, meu.
2: Eu tô aqui na região do Jaguaré.
0: E aí,
2: hoje
0: meu?
2: Eu não tô trabalhando, que eu preciso trocar as pastilhas de freio, né? Faz uma manutenção no carro.
1: Eu preciso também.
2: Mas que trânsito pra sair de Osasco, hein? Osasco cresceu demais, gente, nos últimos anos. É uma cidade praticamente dormitório, né? Mas toda a saída pela Castelo ou pela Autonomista, que cai ali no Shopping Continental, que desce a Bolonha, que desce sentido Raia da USP, é tudo travado, gente. É impressionante. Você leva 1h10 pra andar 15 km, mais ou menos. É um absurdo.
1: É o que virou
2: mas
1: São Paulo
2: o quê, e assim, né? Cidade grande é isso daí. Forte abraço a todos, boa sexta-feira. E bom feriadão aí, né, pessoal?
0: É, meu, isso aí.
2: Viva as estradas, hein? Um abraço.
0: Valeu, vivo rock e mais. 989-2159-89.
3: Bom dia, Cadu.
0: Bom dia,
3: Carol.
1: Oi, bom dia.
3: Quem fala é o Círio de Santo André, passando aqui só pra desejar uma excelente sexta-feira a todos. Que vocês façam da sua sexta-feira a melhor sexta-feira de todos os tempos.
0: Valeu.
3: Um abraço a todos. Um excelente dia. E
0: viva o rock!
1: Que maravilha! Teremos a melhor sexta-feira de nossas vidas?
0: É, hoje mesmo,
1: mas
0: cara.
1: Mas não tem sorteio da Mega hoje.
0: Não interessa, mas vai ser uma sexta-feira feliz. Vamos falar com ele que está de volta, Repórter Lipe.
4: Repórter Lipe!
1: Ah, o Inter perdeu!
0: Mas ele está aqui com as notícias. Vamos ouvi-lo, Repórter Lipe.
5: Bom dia, Cadu. Bom dia, Carol. Aqui é o Repórter Lipe. E hoje eu vou falar sobre as quartas de finais da Copa do Brasil. Vamos lá. Ontem, pessoal, infelizmente, o Grêmio, ele ganhou de 3-1 do Inter, o time da minha mãe. E agora o Inter está fora da Copa do Brasil.
6: Adeus.
5: E o Grêmio está na semifinal. Mas tem uma boa notícia, pelo menos. A gente está indo pro Rio de Janeiro agora. A gente está indo de carro. A gente tem que ir pro Rock in Rio.
0: Ah,
5: e hoje vai ser bem legal o Rock in Rio, porque vai ter o Foo Fighters, o Di Ferreiro e o Capital Inicial e várias outras bandas. Isso aí, Cari Carol, vivo Rock.
0: Vivo Rock, tem o Benício aqui também.
5: Benício. E hoje a gente vai pro Rock in Rio.
0: É isso aí, os Foot Brothers.
1: Os Foot Brothers estão mais roqueiros que a gente.
0: Estão mesmo, hein, Mel?
1: Nada como ser jovem e ter energia pra poder ir nos
0: festivais. Os festivais
1: eu
0: e shows.
1: Eu terminando o jornal, eu vou deitar na minha cama.
0: Você vai, né, Brasil? Você vê a semana inteira, você deve estar bem cansado, hein?
1: Eu preciso nanar.
0: Nossa senhora.
1: Vou nanar.
7: Esportes.
1: É, o Lipe e o Benício já passaram a fita. E, claro, o Grêmio foi o último classificado para as semifinais da Copa do Brasil. Venceu o Inter ontem, 3-1. Ô, glória! Agora o Grêmio se juntou a Atlético Mineiro, Palmeiras e o Vasco entre os quatro melhores do torneio que segue para a semifinal, né, Caduzilhos?
0: Isso, os jogos serão nas semanas dos dias 1º e 8 de novembro. Os mandos de campo serão definidos em sorteio pela CBF, que depois vai divulgar as datas e horários exatos das partidas.
1: É isso. E nesse final de semana tem a rodada 26 do Brasileiro. Pega a tabela de Excel aí, Virginiano Cadu.
0: Olha, amanhã o São Paulo recebe o Atlético Mineiro. Pedrada, hein? Às 6:30 da tarde no domingo. E o Santos vai jogar com o Internacional.
1: Cadu.
0: Que foi?
1: Amanhã o São Paulo recebe o Atlético Mineiro às 6:30 da tarde. No domingo.
0: No domingo.
1: Parágrafo, outra linha.
0: Ah, você não colocou. Você colocou ponto?
1: Cadu, parágrafo, outra linha. Eu falei que era uma tabela de Excel, querido.
0: Escreve bem, hein? No domingo, o Santos vai jogar com o Internacional às 16:00. Pensei que era 16:30, mas vai atrasar mesmo. O Palmeiras joga com o Botafogo às 6:30 da tarde. O Corinthians recebe o Chapecoense às 7:30 da noite. É isso.
1: O chapéu.
0: Vamos lá, ouvir a galera rock and roll, 989-2159-89, pode participar aqui à vontade. Vamos ouvir a galera rock and roll, vamos lá.
8: Bom dia, Cadu, bom dia, Carol.
1: Bom dia.
8: Que dia lindo.
0: Isso.
8: Bom, se o Cadu já gongava a Carol em tempos normais, imagina com a despropaganda eleitoral agora, né? Lógico que ele vai gongar lá rapidinho.
1: Tá muito difícil.
8: Ô, Cadu, vamos aproveitar o dia, vai ter show do Foo Fighters à noite no João Rock. Toca um Foo Fighters,
1: João
8: aí,
1: Rock?
8: Nós, vai. Por favor, qualquer uma.
1: Ela falou
8: só, só umazinha do Foo Fighters.
0: Ela errou.
8: Gente, me
0: errou. Você quer curtir Foo Fighters? Vai pro Rock in Rio. Babá.

0: Acabou, Brasil! Acabou a música. Você tá comendo aí, esquecemos. Voltamos já depois do Break the Law.
1: Demorou.
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1: Estamos de volta com o Jornal 89. E agora é a hora do trânsito. 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
1: Isso aí, Brazel, manda aí o trânsito.
0: Gente, sextou e claro, são 8h09. Primeira informação e mais importante, rodízio de veículos funcionando nesta sexta-feira na cidade de São Paulo. Placas final 90 não circulam. Não desagreguem. Eu, Caduzilhos, confesso que quase me pegaram.
1: É, quase.
0: Cheguei
1: tomou
0: aqui
1: uma.
0: Um minuto antes pro fim do mundo.
1: Meu Deus do céu, hein? Tá certo.
0: Vamos lá, gente, dando uma olhada no mapa da CETRETA, enquanto o Caduzilho separa os ouvintes, repórteres ouvintes lá forinha. Ah, hoje não tá tão ruim quanto ontem. 164 quilômetros de lentidão na zona sul de São Paulo. Sexta-feira, o trânsito fluindo mais, por conta do home office, Deus abençoa. 115 quilômetros de lentidão na zona leste de São Paulo. É ruim, mas não tão ruim, né, Caduzilhos?
1: Não, tá ameno, tá ameno.
0: Vamos às informações, claro, das rodovias. Mas antes, o Caduzilhos tem ouvinte no Lafarinha.
1: Temos, tem trânsito aqui, 989-215989.
3: Bom dia, primeiras damas, né? Bom dia, Carol, bom dia, Cadu.
0: Passando são
3: aqui
0: os damas
3: pela Ibirapuera. Que trânsito é esse? Que trânsito é esse? Loucura aqui, hein? Galera que tá vindo pra cá, prepare-se. Com a sua aguinha aí, pão de queijo, café.
0: Suprimentos.
3: Tá tenso, hein?
0: Suprimentos. Boa.
1: Boa. Quer dizer, prepare tudo isso aí, coma e fique no trânsito. É isso que ele quis dizer. Viva o rock.
0: Vamos lá. Olha, eu vou fazer aqui uma parte das estragas e o Caduzinhos vai soltar os ouvintes daqui a pouquinho. Só o ouvinte, hein? Não solta outra coisa. Anchieta, sentido São Paulo, o motorista vai encontrar já um trânsito pesado, claro, é o horário, né? Lento dos quilômetros 19 ao 17 e do 13 ao 10, alto fluxo de veículos a irritantes. No sentido São Paulo, lá pra trás, tem registro de accident. Tem um accident no quilômetro 63. Então você que tá vindo aí pela Irritantes pra capital paulista, você já vai parar, a lentidão começa no 67, Caduzilhos.
1: Meu Deus.
0: Por conta do accident. Cabelo Branco, tem lentidão por excesso de veículos no sentido interior do quilômetro 24 ao 26. Vindo pra capital paulista, lentidão do 29 ao 26, aí você para no 19. Por ali tá tudo congestionado, o motorista reduz a velocidade. Raposa Travada, sentido São Paulo, tá ruim, mas nem tanto. Então, você pode aí ativar o modo sexta-feira, quilômetro 20 ao 11, por ali, lentidão, Raposo Travares, excesso de veículos. Quer mais, Caduzinhos?
1: Temos ouvintes aqui falando que não pegaram trânsito. Será a verdade ou será uma alucinação?
0: Não.
1: Vamos ouvir. 989-215989.
4: Bom dia, Cadu. Bom dia, Carol.
0: Bom dia.
4: Jussara aqui de Interlagos, indo Palmito pra Jussara. Lapa. E o melhor, sem trânsito.
0: Olha só.
4: Nações
0: Olha.
4: Unidas aqui, tranquila, tranquila.
0: Estranho,
4: e viva o rock!
1: Ah, viva o rock!
0: Pra finalizar, Ayrton Sono, sentido São Paulo, tá com lentidão do 23 ao 18. Daqui a pouquinho, a gente faz um passe do transporte público pro final de semana e feriado. Vem aí!
1: Ah, vem aí! Foi aí mais um boletim do trânsito oferecimento.
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1: 989-215989, pode mandar seu recado.
5: Muito bom dia, Carol e Cadu.
0: Muito bom dia.
5: Kelly de Guarulhos.
0: E aí,
5: com uma
0: gata?
5: Carona aqui do meu marido.
1: Olha.
5: Me levando pra trabalhar. Uma semana, hein, Carol?
0: É isso.
5: Então, hoje é pediu, tocou. Toca aí, Cadu. J Quest, daqui só se leva o amor. É isso aí, sextou e viva o rock.
1: Meu.
0: Esquece aí.
1: Dessa vida não se leva nada, malandro. Não dá pra tocar o J Quest agora. Vamos de Metallica.
0: Aí você fez. Aí sim. Daqui um abraço.

0: Isso aí, Nirvana aqui no Jornal 89. Homenagem a você que estava meio Kurt Cobain ontem, hein, meu?
1: Que maravilha, hoje eu tô como, Caduzilhos? Eu viro a rainha das trevas.
0: Não, você tá...
1: De pijama,
0: meu,
1: só isso.
0: Meu, não, você tá Aracide Almeida, malandro.
1: 10 paus
0: aí. 989-215989. Pessoal levando coice do trânsito lá na altura do Jockey Club. Vamos ouvir.
2: Bom dia, Cadu. Bom dia, Carol. A Bruna aqui do Butantã. Ó.
1: Oi.
2: Falaram aí que a Raposo não tá tão travada.
1: É perto do que já
2: que
1: foi.
2: Hoje é sexta-feira, o pessoal tá de home office, não tem trânsito.
1: Não procede?
2: Não sei aonde, beleza.
0: Beleza, hein?
2: Tá todo mundo aqui na Marginal Pinheiros, aqui a altura do Jockey Club. Porque isso aqui tá estacionamento só aberto. Nem aí na quinta-feira, terça-feira, que são os piores dias, tá desse jeito. É. Valeu, vivo o Rock!
0: Um abraço, quem
3: bom
0: mais?
3: Bom dia, Cadu, bom dia, Carol.
1: Carol.
0: E aí?
3: Me chamo William, estou partindo da Vila Maria de São Paulo, indo pro interior de São Paulo.
1: Eita,
3: um tal de Mombuca, nunca ouvi falar, mas
0: Mombuca? O que é isso aí?
3: Duas horas e meia de viagem. Ó, tá de faz favor, toca um biquíni cavadão pra nós aí, amigão.
0: Ah,
3: quer
0: meu.
3: Esse galho?
0: Tá anotado.
3: A participação deles no Rock in Rio.
0: Isso.
3: Tamo junto. Sextou, Vivo Rock!
0: Vamos lá, pedidos anotados aqui, 989-215989. Te viram e fotografaram você, hein, Brazer? Tá em campanha, né, meu? Olha lá.
4: Bom dia, Cadu e Carol.
1: Bom dia.
4: Só pra falar que ontem a Carol fez a alegria da minha mãe, tirando uma fotinho com ela.
0: Ah.
4: Minha mãe é uma pessoa super espirituosa, super pra frente.
0: Campanha política.
4: Escuta vocês todos os dias, ela é rock and roll. E ela ficou quase emocionada de conhecer a Carol. Porque ela é demais, muito irreverente, divertida, inteligente.
0: Sensacional.
4: Obrigada, viu, Carol, pela
0: isso.
4: sua simpatia. Um beijo grande, vivo rock.
0: Época de campanha você faz isso, né, Brasil? Abraça
1: pois
0: todo
1: é.
0: Mundo na rua, vai comer pastelzinho no boteco.
1: Quero agradecer, uma querida. É. A gente tirou foto juntas, inclusive vocês todos podem vir tirar foto. Claro, evita chegar muito perto de mim que eu passo vírus e bactéria.
0: Sim.
1: É que eu tava indo no laboratório ontem fazer exame.
0: Ah, comeu um lanchinho.
1: Fui pega com a boca na botina.
0: Com a boca do lanchinho do laboratório. Vamos falar agora
1: beijo.
0: Do quê? Livros, que é o que a gente faz, a gente lê um por dia, né, meu? Vamos lá.
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1: Gente, começa hoje a 28ª Bienal Internacional do Livro de São Paulo. Rola lá no Distrito Anhembi, Zona Norte. O evento começa hoje, vai até o dia 13 de setembro. Claro, todo mundo sabe, é considerada a maior edição essa. A história do evento, são 269 expositores, autores nacionais, internacionais e cerca de 3.500 horas de programação. Caduzilhos, inclusive a Espanha é o país convidado aí, homenageado nessa Bienal Internacional do Livro. Mas já tem muito ingresso e data esgotada, viu?
0: A expectativa é receber mais de 700 mil visitantes, que legal. Com 4 datas já esgotadas, quem ainda pretende visitar a Bienal pode comprar ingressos para 4, 8, 9, 10, 11 e 13 de setembro.
1: Para
0: tá?
1: saber a programação, como é que funciona, onde a gente
0: entra aqui, ó, bienaldolivrosp.com.br. Bienaldolivrosp.com.br. 989-215989. Pode participar aqui à vontade.
6: Bom
0: ouvir.
6: Dia, Cadu. Bom dia, Carol.
1: Bom dia.
0: Bom dia.
6: É a Roberta aqui de Jundiorc. Pelo amor de Deus, hein, Carol? Tira o café desse homem, que
0: por
6: ele tá
0: quê,
6: muito
0: meu?
6: Mal criado
0: Tô
6: hoje.
0: Nada.
6: O nível de malcriação dele
1: ele
6: tá extrapolando.
0: Tô nada,
6: um beijo
0: meu.
6: A todos e vivo o rock.
0: Sou esse, muito educado.
1: Esse
0: sou
1: é o tipo
0: educado.
1: De candidato que promete e não cumpre. Falou
0: meu.
1: Que ia pedir o tocô.
0: É que o pessoal tá pedindo coisas que não tem. Querem pedir coisas que estão... Meu, as bandas vão tocar no Rock in Rio, estão pedindo pra tocar
1: Rock
0: aqui.
1: In Rio, ou
0: eles estão lá no Rio, David Grohl tá lá descansando, quer que toca Foo Fighters? Não dá pra tocar, Brasil, tá descansando.
1: Tá bom.
0: Hoje tem Rock in Rio, as bandas do Rock in Rio estão lá. Vamos lá, 989-215989.
2: Bom dia, Cadu, bom dia, Carol.
1: Bom dia.
2: Cadu, fica estressando a Carol, pô.
0: Por quê?
2: Trata ela bem, que aí ela vem todo dia, traz bolinho pra você.
1: Trouxe ovos.
2: Não pode, pô.
1: Trouxe ovos, trouxe.
2: Sextou!
1: Oh, tá
0: que
1: bem
0: alegria! Tá bem louco,
1: tá bem
0: hein,
1: louco,
0: meu. É, meu, a Carol dá bolo em todo mundo, não aparece. Ele falou verdades. Agora, Queen. Nossa, hein, meu.
1: 80 anos do Fred Mercury.
0: Olha aí.

0: Vila Nova.
1: É, isso aí, Brasil, falando e fofocando aqui durante a música, né?
0: Sim.
1: Tá certo, 989-2159-89. Vai na Bienal, temos algumas dicas aqui, vamos ouvir.
2: Bom dia, Cadu, bom dia, Carol.
0: Bom dia.
2: São Miguel. Falando sobre a Bienal, eu vou na semana que vem levar minha filha, que é a louca dos livros. E uma dica bem interessante, que o pessoal não sabe, é comprar o ingresso noturno. Você entra a partir das 5 horas da tarde, fica lá até o final, que é às 10 da noite, e ainda ganha cashback para comprar, né, utilizar lá dentro nos livros, para comprar os livros.
0: Boa.
2: Então, aproveitem bastante, eu tenho certeza que eu vou aproveitar. Bom dia, sextou, Vivo Rock.
1: Vivo
0: Muito
1: Rock.
0: Obrigada pelas informações, essas novidades aí, o cashback. Isso. E a visita noturna é novidade e começou esse ano.
1: Boa, pessoal de Araras, hein? Ah, grita aí, Carol.
3: Bom dia, Cadu. Bom dia, Carol.
0: Bom dia.
3: Daniel aqui de Araras.
0: Oi, Daniel.
3: Saindo aqui de Limeira, sentido Araras. Pegando aí Anguera, Cabelo de Fogo. Sem trânsito, tudo liberado.
1: Nossa, hein, meu? Caramba,
3: exceto no pedágio. Se chega no pedágio, tem uma filinha pra quem não tem uma cobrança automática. Tem uma filinha aí de uns 10 carros, porque só tem uma cabine só pra pagamento, né? E é isso, Vivo Rock.
0: Vivo Rock.
1: Isso, Vivo Rock. 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
0: É,
1: meu.
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1: É, isso aí, boa, malandro. Então vai lá que você vai curtir demais aí.
0: Mas Cadu,
1: esse kit, tem que falar o seguinte, tem que ter uma palavra-chave pra você colocar. Você vai entrar no 989-215989, é o nosso WhatsApp, todo mundo já sabe. Coloca seu nome, seu RG e escreva o seguinte, qual é a palavra-chave?
0: Posso criar?

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1: Estamos de volta com o Jornal 89. Mandar um beijo aí pra minha noiva, né? A Priscila Americana, tá na academia agora.
2: Alguém curtindo. Tem que fazer exercício, não sou
1: tá
2: eu.
1: Fazendo exercício, é Prionça Malhada. Tá curtindo agora o Jornal 89.
2: É na nossa idade, meu amigo. O músculo é previsão de futuro. Ó, não. Meu Instagram, underline Góis Carol, eu e Desílios, hoje fizemos o golpe a golpe.
1: Nossa,
2: tem um vídeo
1: malandro
2: lá mostrando pra você o que a gente fica fazendo durante o horário porcolítico.
1: Tá lá, pode dar uma olhadinha. Arroba Cadu Previeiro, collab com a Carol Góis. Então, beijão, meu amor, aí, Priscila Mercante na academia, malhando aí. Vamos lá. Agora é hora do trânsito. 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
1: É, pode
2: 8
1: mandar.
2: 8:39 Não, virou! 8:40 20 graus de temperatura e neste final de semana o metrô de São Paulo terá operação ininterrupta. 24 horas para você ir para lá e para cá entre sábado e domingo. Linhas 1 azul, 2 verde, 3 vermelho e 15 prata vão funcionar durante toda a madrugada, 24 horas direto, com as estações abertas para embarque e desembarque. Claro que a galera ainda está testando aí esse rolê todo, poder ter o metrô 24 horas. Não se esqueça que segunda-feira é feriado.
1: Ah, feriado e a gente vem trabalhar ou não vem? Vem?
2: Não quero ouvir a sua opinião.
1: Vem trabalhar?
2: Pois é. A frota do metrô, claro, vai ser ajustada para a demanda do dia. Vai ter reforço de trens e, claro, linha 17 Ouro, o atendimento segue em horário normal no feriado, das 9 horas da manhã até as 16 horas. Deixa eu dar uma olhada como é que tá o mapa.
1: Dá uma olhadinha
2: de
1: aí.
2: Fluidez da CET, enquanto Caduzilhos, Fábio Júnior do Rock, Jorge Tadeu, fica mandando beijo pra galera assistindo o jornal no site radiorock.com.br. Deixa eu ver, Caduzilhos. Olha,
1: manda.
2: Neste momento, a CET, o mapa da fluidez, informa que estamos... melhorou. O trânsito melhorou, 151 quilômetros de lentidão na Zona Sul de São Paulo. E em segundo lugar, a Zona Leste, um beijo para quem tá na Radial Fest nesse momento, 97 quilômetros de lentidão. Chega de beijo, Caduzinhos?
1: Chega de beijo.
2: Podemos seguir o The Journal?
1: Podemos, vamos lá. 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
1: Vamos lá, 989-215-989, pode mandar.
4: Salve,
1: pode.
4: Galerinha. Avelino, São José dos Campos.
2: Quem tá desanimado, Brasil?
4: Como Sanja City.
1: Nossa.
4: Tamo aqui, na correria.
2: Fiz.
4: Sexta-feira.
1: Tá. Desanimado, hein?
2: Maravilhosa. É
4: solarada.
2: Hoje. Nossa, Jesus.
4: Esperando a chuva que tá chegando.
2: Vai chegar.
1: Ixi.
2: Vem aí.
4: E é isso.
2: É.
4: Viva o rock.
1: Viva o rock. Quem mais? 989-215-989. É isso.
5: Bom dia, Cadu. Bom dia, Carol.
1: Nossa.
2: É minha tia.
1: Tua tia.
5: Meu.
2: Que foi?
5: Não tem como começar um dia melhor escutando Aerosmith.
1: Ah, meu, mas ela tava...
5: Realmente são...
2: Ela tá bem louca.
5: Acordes.
2: Acordes.
5: Aos nossos ouvidos.
1: Isso.
2: São as melodias
5: e
2: musicais.
5: Carolzinha.
2: Oi, linda.
5: Você é sensacional, menina. Você não pode ficar fora, não.
2: Mas eu não tô fora, eu tô dentro.
5: Você e Cadu é o casamento perfeito.
2: Afaste de mim este cálice.
1: Viva o rock. Viva o rock,
2: capiroto,
1: valeu.
2: Isso aí, valeu. Capiroto. Deus me livre.

0: É, tremendo, troféu Iggy Pop pra você, Candy. Quem diria, veio a semana inteira aqui, hein, Carol? Maravilha, ganhou o troféu Iggy Pop, meu.
1: Eu prometo e cumpro.
0: Ganhou o troféuzinho Iggy Pop, 989-2159-89. Tem crianças participando por aqui? Mande seu recado, 989-2159-89. Deletei tudo, depois a gente coloca. Vamos lá falar
1: meu
0: de notícias.
1: Meu,
0: apagaram, os estagiácaros apagaram tudo, cara.
1: O Cadu põe toda a culpa sempre.
0: Não, os estagiácaros, meu, apagaram os áudios. Vamos lá.
2: Notícias.
1: É, gente, ninguém acertou de novo as 6 dezenas da Mega Sena. Teve um sorteio ontem à noite, o que já é combinado. E agora o prêmio ficou mais rechonchudinho.
0: Pra quanto foi essa bagaça?
1: Final de semana subiu para 48 milhões de reais.
0: Opa!
1: Fico com 40, jogo 8 em notas de 100 pelo helicóptero.
0: Ah, eu curto, meu. 8 milhões.
1: Não, é pra você, eu vou jogar.
0: 8 mil já tá valendo. Se mandar 8 milhões, maravilha, Brazel.
1: Eu não falei que eu vou te dar.
0: Você vai dar 8 milhões?
1: Eu vou jogar notas. Ah. Eu vou jogar notas de 100, grandes garoupas. Num helicóptero dentro e entra.
0: Nossa.
1: Para Paulista, assim,
0: senhora,
1: eu vou jogar.
0: Hein, cara? Que
1: mas
0: loucura. Kilo. Kilo. Vamos lá, 989-21.
1: Você vai ler a notícia?
0: Cadê? Tem notícia aí? Ah, os números sorteados foram.
1: Um.
0: Começou com um.
1: Tudo começa com um.
0: Número 13. Nossa. Número 25. 35. 39 e 51. A gente jogaria isso aí, cara.
1: A gente jogaria.
0: A gente jogaria,
1: a Beth
0: com
1: faria,
0: certeza.
1: O Marcelo também.
0: Olá.
1: O próximo sorteio rola amanhã. Rola amanhã. Rola domingo de manhã, 11 horas da manhã.
0: Isso aí. Vamos seguindo com a galera agora sim. Conseguiu os áudios porque os estagiários apagaram tudo, malandro.
1: Coitado dos
0: 989-2159-89.
3: Bom dia, Carol. Eduardo de Ribeirão Pires.
1: Oi, lindão.
3: Ô, Cadu. Ah. E aquela promessinha da Carol e a semana inteira de rolar um pediu tocou. Programação hoje tá excelente, mas podia rolar um Led Zeppelin. E vivo rock.
0: É, tá anotado aqui, mas agora ou é você. Estamos na última música. Tem o seu pedido e o da Carol Góres, que veio a semana inteira. Então, acho que temos que agradecer a Carol, que veio a semana toda aqui.
1: É isso.
0: Hoje você pode fazer o seu pedido que a gente vai tocar.
1: Bem, com esse troféu Iggy Pop na minha mão, farei um pedido. Todo mundo sabe que tipo de banda eu gosto. Ontem eu pedi Tias Fofinhas, Caduzilhos tocou. Hoje eu vou querer Durango Durango.
0: Você quer um Durango Durango, meu? Tem um Mundinho Ordinário, você quer ouvir essa?
1: É a minha vida.
0: Ah, vamos lá.
1: Olha esse som.
0: Pediu, tocou.

0: Vai em Duran Durango, malandro. Ordinary World.
1: Isso sim é som de qualidade.
0: E agora é hora de você soltar a voz da sua saideira. AC/DC pra fechar o Jornal 89, vai.
1: Não vou falar. Não!
0: Vai!
1: Não! 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

0: Bom dia, Cadu. Bom dia, Carol. Bom dia para vocês aí no Brasil. Alexandre Tufaire, diretamente aqui do Vietnã. Curtindo a playlist da Rádio Rock. Excelente. E viva o rock!
1: Nossa, foi um bom dia, Vietnã total esse jornal, hein, Brasil? Hoje foi loucura.
2: Agradecer ao pessoal do Vietnã que ouve o The Journal. E quero dizer que segunda-feira é feriado. Home office.
1: Eu pensei que você... Ah, você vai estar home office. Boa. Ah, então tá bom. Mas foi uma semana, ganhou o troféuzinho Iggy Pop, quem diria,
2: não,
1: veio uma semana inteira.
2: Eu venho, só na segunda que eu vou fazer home office.
1: Ah, você vem na terça?
2: Então estaremos
1: Opa,
2: aí.
1: Opa, Brazio, aí sim, hein? Estamos pagando pra ver, cara.
2: Estamos pagando, fica
1: só. Vai rolar esse Pix aí pra você vir aí, hein? Estamos pagando pra ver.
2: Tchê!
1: Certo, não, voltamos então.
2: Viva o final de semana!
1: Viva, feriadão, estaremos aqui ao vivo no The Journal. Valeu e viva o rock!
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3: É isso aí, Rodrigo. Como é que você tá? Beleza?
4: Tô bem, Cadu. Bom dia aí para você. Bom dia para os nossos ouvintes.
3: Maravilha, estamos te ouvindo aqui, começando o Kryptonite, e eu acho que a gente já pode começar dando aquela geral aí na semana. Daqui a pouquinho tem as perguntas, pessoal, tirar as dúvidas com o Rodrigo Miranda aqui no Kryptonite, já sabe onde, 989-215-989. Rodrigão já tá aqui na linha e vai já mandar o que rolou na semana no mundo cripto. Pode mandar aí, Rodrigo.
4: Cadu, bastante animada para o mercado cripto, com destaque para algumas altcoins, que durante o programa eu vou falar um pouquinho, tá? E o BTC continua subindo, né? Tá indo lá devagarinho, né? Muita gente esperando uma correção, uma queda, e o BTC continua subindo, né? Depois que saiu os dados há duas semanas atrás, né, da possibilidade do governo americano comprar títulos e a gente ter mais liquidez no mercado, o mercado de renda variável recebeu muito bem. Então, essa semana aí, no geral, a maioria das bolsas subiram, inclusive o Brasil, né, subiu bastante também, a Bolsa Brasil, na última semana, tá? E aí eu deixo sempre aquela dica para o investidor que está começando: cuidado em comprar em euforia e cuidado também em vender no pânico, né? O ideal é que você tenha um planejamento de longo prazo e você vá fazendo as aportes aí semanais ou mensais.
3: Maravilha, então quem quiser tirar as dúvidas já manda aqui no 989-215-989. A gente vai de música, daqui a pouquinho tem Rodrigo Miranda conversando, tirando as dúvidas com a galera aqui no Kryptonite. A gente abre com Jet, Are You Gonna Be My Girl?

0: Som do Ahá, Take On Me aqui na 89, a Rádio Rock. Rodrigo Miranda com a gente aqui no Crypto Nine. Rodrigo, eu tenho um elogio pra você direto da Flórida. Vamos ouvir aqui, ó.
1: Bom dia, Rodrigo. Bom dia, Cadu.
0: Bom dia.
1: Bom, na verdade, eu nem vou fazer nenhuma pergunta, não. É só agradecimento mesmo ao Rodrigo e à Rádio Rock por prestar esse trabalho pra gente, pra todos os ouvintes em geral. Eu desconhecia o mundo cripto e eu conheci através da rádio, ouvindo o Rodrigo. Então, assim, só agradecimento a vocês. E vamos pra cima que vai dar certo. E viva o rock!
0: Viva o rock!
1: Marcos, falando do sul da Flórida. Tamo junto!
0: Isso aí, um abração. Legal, hein, Rodrigo? Um elogio pra você. Abração,
2: muito legal.
0: Maravilha.
2: Muito legal, gratidão. Maravilha, maravilha. Obrigado aí pelo elogio. Obrigado também pro pessoal da Rádio Rock aí, confiando nosso trabalho, né, Cadu?
0: Isso, com certeza. Rodrigão, eu tenho a minha carteira Wallet e queria que você desse uma dica de seguranças, né? O pessoal que tem, olha, quero guardar na minha carteira. Como é que faz pra adquirir essa carteira e guardar ali suas criptomoedas de uma maneira bem segura?
2: Então, hoje você tem vários tipos de carteiras, né? Tem a facilidade também de você comprar através de banco, né? Hoje, por exemplo, o próprio BTG, né, que está fazendo uma Copa agora aí, né? Tem lá a possibilidade de você comprar cripto e deixar em custódia lá no banco, né? Então, hoje você tem muitas ferramentas, né, que te dá segurança, o próprio banco, né? E, claro, para quem quer ter autocustódia, você tem as carteiras físicas, né, que são as carteiras mais seguras. Né? Eu indico de começo, começar ali por uma corretora, um banco, onde você compra e deixa ali, para você se familiarizando. E depois, se você tiver uma continha maior, uma continha razoável, você pode deixar numa hard wallet. E uma coisa extremamente importante, né, que a gente deixa muito a desejar, é que hoje os valores que você tem guardado podem ser valores pequenos. E aí você não dá muita importância de guardar com segurança. Mas no futuro esses valores podem ser um valor considerável. Eu, por exemplo, quando eu comecei ali, Bitcoin estava R$3.000, hoje o Bitcoin está R$400.000. Então, no futuro o Bitcoin pode valer, sei lá, R$5.000, R$6.000, R$10.000, a gente não sabe, né? Então, tenha cuidado aí na hora de guardar, né, de proteger seus ativos.
0: Maravilha, tá aí a dica do Rodrigo Miranda. Daqui a pouquinho mais dicas e você pode tirar as suas dúvidas aqui no 989-215-989. Vamos de música daqui a pouquinho, você falando, tirando suas dúvidas com Rodrigo Miranda no Crypto Nine 89.

0: Esse é o Kryptonine 89. 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Daqui a pouquinho a gente volta.
1: É isso aí. Daqui a pouquinho a gente volta. Agora 9h24. E vamos para um breve intervalo. Já já tem Rodrigo Miranda tirando as dúvidas aqui no Kryptonine.
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1: Estamos de volta com o Crypto 989. Rodrigo Miranda aqui já para tirar as dúvidas e temos aqui dúvidas no 989-2159-89. A gente ouve agora.
2: Bom dia, Rodrigo. Bom dia, Cadu.
1: Bom dia.
2: Aqui é o Daniel de Osasco.
3: Bom dia.
2: Eu gostaria de saber o que o Rodrigo acha sobre a Binance estar entrando no mercado de ETFs e ações americanas. E também gostaria de saber também algumas pimentinhas aí para colocar na carteira aí. Que o Rodrigo sempre tá dando boas dicas aí. Isso é muito importante. Valeu aí, gente. Bom feriado para todos.
1: E aí, Rodrigão, sua opinião aí.
3: Sim, sobre a questão dos ETFs e ações, isso aí já é uma tendência, tá, do mercado. É muito provável que a maioria das corretoras aí vão trabalhar com ações também tokenizadas, tá? Da mesma forma que a gente tem os bancos também oferecendo cripto, a gente também vai ter também como é que eu posso dizer? A gente vai ter as corretoras oferecendo ações e ETFs, né? É meio que um padrão, né? É muito provável que a gente tenha aí essa possibilidade de termos aí ações tokenizadas. Nasdaq, inclusive, está com essa ideia, né, de tokenizar as ações. Você poder operar no mercado acionário durante 24 horas, que atualmente isso opera no horário comercial, então isso é uma tendência, tá? Sobre a questão das pimentinhas, cara, eu ficaria com as moedas mais consolidadas, tá? Tem alguns ativos assim que estão com um bom preço, tem um grande potencial de upside, por exemplo, a Uniswap, a própria Solana, né? Temos a Ethereum também, são ativos aí que dá para ficar de olho, tá? Fora o BTC, né? A maior parte da carteira tem que estar em BTC, tá?
1: Legal, e Rodrigo, dá uma geral na sua carteira, como que você faz a divisão aí? Já dá uma explicada pra galera, isso é então, legal.
3: A minha divisão no geral é assim, atualmente está aí uma base de 80% BTC, e aí eu coloco 10% em Ethereum, os outros 10% eu divido em outras moedas que eu coloco lá na carteira, tá? Se alguém quiser aprender mais, saber mais, depois me manda um direct lá no Instagram, né, Universidade Bitcoin Oficial, que eu libero o nosso grupo grátis lá do Telegram, e aí vocês participem do grupo oficial, tá? Tem muitos grupos no Telegram se passando por nós, você tem que ir pelo link oficial, me pede lá no direct lá do Instagram, Universidade do Bitcoin Oficial, e aí eu libero o link para vocês, tá bom?
1: Maravilha, daqui a pouquinho mais dúvidas você pode tirar aqui com o Rodrigo Miranda através do nosso WhatsApp, é o 989-215989. Vamos de música, tem Alanis Morissette agora no Crypto 9.

0: Tears for Fears aqui no Crypto 989. Você quer tirar dúvidas? Vai lá no 989-2159-89. Rodrigo Miranda aqui com a gente, ao vivo, trocando uma ideia. E Rodrigo, aquela dica básica para quem tá começando agora, não entende nada e tá afim de aprender um pouquinho mais sobre criptomoedas. Qual a dica que você dá?
1: Primeira dica, Cadu, focar no simples. Monte a sua carteira com a maior parte do BTC. Acumule para o longo prazo. Então, faz a estratégia do BTA. A maioria das pessoas não tem muito conhecimento da parte mais técnica, né? Então, você tem que usar a estatística a seu favor. O mercado de renda variável, ele tem uma boa simetria quando você faz a estratégia certa. O que é simetria? Você vai arriscar pouco para ganhar muito, tá? E se você perder, você perde pouco. Então, você tem que diversificar a carteira. Não pode pegar todo o seu capital e ir para renda variável. Então, eu pegaria ali, vamos supor, estou começando com R$1.000. Pô, faz duas compras aí, né, quinzenais, e depois faz um valor fixo mensal. Todo mês vai lá, compra um pouquinho. Vai acumulando pouquinho em pouquinho, né, todo mês vai fazendo BTA, o seu mercado tende a performar bem no longo prazo. E aí você não fica muito preso a preço do curto prazo, né, dessa especulação do curto prazo aí do mercado.
0: Maravilha. Então tá, ó, daqui a pouquinho a gente volta com mais dúvidas. Quer tirar sua dúvida? Vai lá no 989-215989. Vamos de música, já já tem mais Rodrigo Miranda no Crypto 989. Audioslave.

0: som do Billy Idol, saideira aqui no Kryptonine 89, Rodrigo Miranda, aquelas recomendações finais aqui pra galera.
1: Para quem quer aprender mais sobre o mercado cripto, acessa lá nosso canal do YouTube, Universidade do Bitcoin, tá? E também nos segue lá no Instagram, Universidade do Bitcoin Oficial, beleza? Tem bastante material legal lá. E é isso, galera. A gente se fala aí na próxima sexta-feira.
0: Maravilha, Rodrigão, obrigado aí pela participação, os ouvintes também, semana que vem tem mais Kryptonine a partir das 9 horas da manhã, valeu Rodrigão, bom feriado aí, bom final de semana.
1: Amém, pra vocês também.
0: Valeu.
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0: bom, gente? Não é que a sexta-feira chegou, Rafa?
1: Tá. Eita, aí, ó. Eita, que delícia.
0: Sexta-feira, véspera de feriado, 4 de setembro, data tão festiva, 2026. Zé Luiz Les diz: bom dia.

0: Nossa, acaba de repente, né, Rafa? Você
1: Nossa,
0: viu?
1: Gente,
0: oh, gente, coisa louca, eu tava até distraído aqui trocando ideia, a Rafa baixou ali, tá tudo louco hoje, né?
1: Caiu o fone.
0: Caiu o fone. Enfim, estamos começando, gente, é uma sexta-feira. Eu tô achando que todos os fones estão muito altos aí, depois a gente vai zerar todos ali, tá? Talvez seja isso aí que deu um... né? Mas enfim, estamos começando, é uma sexta-feira, véspera de feriado, segunda-feira é feriado, 7 de setembro. Hoje é 4 de setembro de 2026. Estamos aqui, eu e Rafinha. Daqui a pouquinho, se tudo der certo, o Yuri vai entrar lá do Rio de Janeiro. Não sei, tá? Vamos ver se rola,
1: sim,
0: tá? Vamos ver se rola. Mas vamos pros dias de hoje, antes
1: vamos.
0: De mais nada. Dias de hoje.
1: Hoje.
0: Então hoje, como eu falei, é sexta, 4 de setembro. Me fala do 4 de setembro, Rafa.
1: Dia Mundial da Saúde Sexual.
0: Obrigado.
1: Dia Mundial do Taekwondo.
0: Oi, Taekwondo. Taekwondo é aonde? Eu tô com o Dogo na mão. Continua.
1: É, dia do Serventuário.
0: Boa.
1: Aniversário do município de Paulista.
0: Paulista.
1: Aonde fica?
0: São Paulo.
1: Não, Pernambuco.
0: Oxi.
1: Santa Rosa de Viterbo.
0: Putz, isso eu sabia, mas não vou acertar. Bahia, vai.
1: São Paulo.
0: São Paulo, meu Deus.
1: Pau dos Ferros.
0: Pau dos Ferros, Bahia.
1: Rio Grande do Norte. E Reserva do Iguaçu?
0: Bahia.
1: Paraná.
0: Nossa, não é possível, não acertei nenhum.
1: Vai. Aniversariantes famosos, celebridades. Beyoncé.
0: Parabéns. All the single lady.
1: E a gente vai começar aqui, Igor Cavaleira.
0: Ah, então vamos pegar uma clássica do Sepultura, vai.

0: Tem mais, como tem muita gente, eu tô até meio que atropelando aqui o coitado do Soundgarden. Mas quem mais, Rafa?
1: Hoje faz 12 anos da morte do Gustavo Cerati.
0: Ah, o Gustavo Cerati é vocalista, compositor, guitarrista da excelente e fantástica banda argentina Soda Stereo, uma banda clássica, né? E aí, sempre que eu toco, sempre que eu falo do Gustavo, eu toco essa música, que é para as pessoas saberem que, apesar de ter uma versão de Paralamas de Sucesso e apesar de ter uma versão do Capital Inicial de muito sucesso, a música é dele, tá? Ou deles. De música ligeira, Soda Stereo, é muito bueno, vai.

0: Tá aí. A banda argentina Soda Estéreo com Gustavo Cerati, de música ligeira. Rafa, quem mais? Fala aí, vai.
1: Marty Chambers, baterista do Pretenders.
0: Vai lá, Chambers, é ele que começa a música. Congrats.

0: Lá, lá, lá, lá. Tá aí, Pretenders, don't get me wrong. Olha só, a gente vai fazer um negócio aqui, o Rogério deu uma ideia, nosso ouvinte. A gente vai fazer um WhatsApp sobre viagem, tá? Já que é feriado, combinado?
1: Isso, combinadíssimo.
0: Tá? Mas antes... É o É da Sua Conta, é o nosso quadro diário em parceria com o PicPay. O Alelupe hoje vai falar sobre loterias, né? Quem nunca viu aquela fila na porta de casa lotérica, véspera de sorteio e tal, né? 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
2: 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O fato é que, além do sonho de ficar rico, que todos nós temos, essa coisa de tentar a sorte é também um ritual social para muitos brasileiros. Sobre as filas nas portas das casas lotéricas, hoje é possível evitar. Você pode registrar o palpite pelo celular. 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Na segunda-feira, a gente está de volta com um assunto interessante aqui. 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Segunda-feira, a gente está de volta. Um ótimo final de semana, viu?
0: Valeu, Alelupe. Brigadão, velho.
1: Valeu.
0: O Ale falou disso. Você sabe esse negócio aí da loteria, Rafa? Eu joguei, tá? O do 300 milhões. Já pensou? Se uma pessoa ganha sozinho, se eu ganho sozinho, gente, 300 milhões, não vou mentir. Eu não vou trabalhar mais, tá?
1: É porque, gente, 300 milhões...
0: Não vou trabalhar mais. Acabou, chega, tá ótimo. A gente faz o seguinte, não trabalha mais. A gente pega, sei lá, a Twitch, que tá lá, por exemplo, a twitch.tv/zelisrock, tá lá o pessoal dos balacubacas e tal. A gente vai fazer um programa, tipo, meio quando a gente quiser, a gente avisa. Olha, aleatório. Amanhã tem. E toca música e fala coisa. Mas não vou
1: programa
0: mais...
1: Programa aleatório.
0: Não vou mais trabalhar. E fazer de várias partes do mundo, mostrando o mundo.
1: Não, gente, porque assim, 300 milhões...
0: Pelo amor de Deus.
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0: Poderia até ser o tema, né? Você trabalharia? Qual o dinheiro, o limite que você tem que ter de dinheiro pra não trabalhar nunca mais? Mas enfim, não. Vamos pra esse da que o Rogério mandou, que a gente tá no meio. Tá começando um feriado prolongado, né?
1: Tá começando.
0: Segunda-feira, 7 de setembro e tal, vai ser feriado. O que ele sugeriu mesmo, Rafa?
1: Viagem que não deu muito certo.
0: Viagens que não deram muito certo. Conte a história. Pode ser um perrengue ou pode ser uma mudança. Aquela coisa de pegar voo errado, chegar em outra cidade. Nunca fiz isso, mas coisas que já aconteceram com a gente. Vai. Ah, chegar numa cidade. A gente tava fazendo, assim, pela ilha ali, né? Pela Grã-Bretanha, tal, tal, tal. Aí chegamos na cidade de York, que é uma cidade super linda, tem uma universidade lá, é uma cidade bem estudantil, mas é uma cidade também bem turística, porque tem os primeiros sinais, tem ainda sinais dos vikings, né? Que chegaram lá, tal, tal. E aí, chega lá, não tem hotel.
1: Nossa, gente.
0: A reserva do hotel, não tinha hotel.
1: Gente, mas me agarrou um ódio. Mas um ódio. Sendo que assim, estava a reserva assim, a gente,
0: era na mão, ainda,
1: A gente imprimia, sabe? Tava impressa na nossa mão. A gente tá aqui, ó, essa jossa. Não, mas não tem. Falei, não, aqui não tem, amado. Tá aqui, ó, ó. E ela, não tem.
0: E eu lembro que aquilo, gente, além de tudo, me custou a rodinha da mala. Porque a gente teve que ir arrastando a mala por aquela cidade de York até um outro hotel que tinha vaga, enfim.
1: Porque a gente, eu lembro que assim, era tipo 400 metros, vai, até um outro hotel onde tinha, né? Porque pelo menos eles falaram, ai, nesse hotel aqui tem. Tipo, vai até lá, tchau.
0: Só que era não tipo, foi assim, eles foram gentis, eles, enfim.
1: Não me interessa, gente, eu era pra arrumar um quarto lá naquele no mesmo hotel. E aí, assim, era tipo 300, 400 metros. Era muito perto pra você ir de táxi, por exemplo, com cheio de mala. E muito longe pra você ir com as malas, vamos supor. Assim, num negócio cheio de paralelepípedo. E aí fomos lá.
0: Quebrou a rodinha.
1: Lógico. Rodinha foi pro espaço.
0: Outra coisa que aconteceu foi voltando de não sei aonde. Que a mala da Rafa, né, amor? Não voltou.
1: Ah, lógico, tinha que ser a minha, né, gente?
0: Ah, eu lembrei.
1: Desespero de causa. Meu Deus
0: do céu. Mas olha que chique, sua mala tava em Paris. Ficou, desviou e foi pra lá. Você nem
1: pois falou, é. Né? Poderia ter me levado junto. Poderia, mas não, ter... ela não. Foi sozinha pra
0: foi
1: Paris.
0: Foi só a mala pra Paris. Ficou lá 1, 2 dias, depois voltou, chegou certinha, tudo perfeito.
1: Errada ela não tá, né?
0: Exato. 94190.
1: 89.
0: Coisas que não deram muito certo numa viagem, tá?
1: Tá.
0: Então, você manda o áudio, mensagem de áudio. Entre todos, hoje a gente tem muito show,
1: muitos.
0: Né?
1: Muitos.

0: No dia 11 de setembro, sexta-feira, no Santo Rock Bar.
1: Semana que vem, daqui uma semana, tá? A banda do Tatola, a banda do Clemente, dois caras muito legais que eu amo de paixão, os dois, Tatola e Clemente, tá? Então, se você tá afim, é sexta-feira que vem, você vai mandando áudio 94190-8989. Mensagem de áudio, crianças, tá? Daqui a pouquinho a gente vai fazer também. Ah, tem, ó. Tem ingresso pro Lobão.
0: Sim.
1: Tem ingresso pra Detonautas.
0: Exato.
1: E é isso que você pode ganhar hoje participando pelo 3016-0089. Já já a gente conversa com mais calma.
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1: Gente, deixa eu falar uma coisa muito importante pra vocês, vocês que ouvem a gente diariamente. Eu sei que tem um monte de pessoas empreendendo, começando um negócio, às vezes não tá empreendendo, tá pensando. 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

0: Acústicos e Valvulados e Lucas Silveira, milésima canção de amor. Temos um par de ingressos pro show do Lobão, Rafa, é isso?
1: Temos.
0: Fala aí, conta a história.
1: Vai rolar no dia 11 de setembro no Cavern Club.
0: Cavern Club, Lobão. Tá, então o que nós vamos fazer? O telefone é o 30-16-00-89. Você conversa com a gente, quem sabe você pode ganhar esse par de ingressos,
1: exato,
0: tá? Vou repetir, 30-16-00-89, acho que eu quebrei alguma coisa.
1: Será se?
0: Não sei, deixa eu ver se tá funcionando. Ih, rapaz.
1: Ah, opa.
0: Não, peraí. Ah, começou. Agora liberei. Ah, eu tava preso aqui, desculpa aí, gente, foi mal, tá? É, alô, bom dia.
1: Oh, como vai você?
0: Quem tá aí? Ué, era eu? Híbrido?
1: Agora foi.
0: Ué. Alô, bom dia.
1: Oh, como vai você?
0: Quem tá aí?
2: Bom dia.
0: Bom dia, quem é?
2: Rosália.
0: Grande Rosália, palmas pra Rosália. Você tá bem, Rosália? O que você tá fazendo, Rosália?
2: Quanto tempo, hein, menino? Eu tô na sala porque deu uma folguinha, aí eu vim ligar pra você.
0: Tá, e me conta, você tem planos pra esse feriado?
2: O feriadão... Hoje eu vou no Urbana Legion, lógico.
0: Ah, que legal. Olha, que legal. Olha aí, pô, bacana. Bacana, que mais?
2: Ah. Amanhã eu vou ver Zélia Duca no Sesc Pinheiro.
0: Meu Deus, mas que mulher mais...
1: Meu Deus, tô cansada.
0: Tá, continua. Cansada, continua.
2: Sesc facilita tudo.
0: Não, Sesc é sensacional.
1: Sesc é
0: eu já sentei na cadeira de tão cansado só, né? Mas enfim, vamos lá. Zélia Duncan, amanhã, hoje Urbana, amanhã Zélia Duncan. Aí domingo, o que você vai fazer?
2: Ah, domingo é aniversário do meu amorzão. Nós vamos ver o Geraldo Azevedo no Sesc Pompeia.
0: Meu Deus, gente, do céu, para com essa
1: 20.
0: Mulher Geraldo
1: Azevedo. Ela tem 20 anos, gente.
0: 20 anos.
1: Ela tem 20 anos.
0: Rosário com
1: não
0: seus
1: é possível,
0: 20 anos.
1: Porque assim, mais do que isso, não dá. Tô cansada.
0: Ô Rosalia, tá.
2: A gente tem que viver, né?
1: Você
0: tá certíssima.
1: Tá, olha.
0: Então, olha só, senhoras e senhores, programação Urbana Legion, depois Zélia Duncan, aí depois Geraldo Azevedo, que é sensacional também. Segunda-feira descansa, o Rosália?
2: Descansa, e aqui, como eu moro em Cotia, na terça, com significativo, né? Descansa também, diz que vai estar muito frio.
0: Não sei.
2: Vamos
0: vai
2: curtir a netinha, a Manuela.
0: Boa. Olha, sua neta tem nome da minha filha, que agora me deu uma neta também. E eu vou estar com ela. Olha que coisa louca. Quanta coincidência.
1: É, vai estar friozinho, viu? Vai estar friozinho.
0: Bom,
1: chuvisquinho.
0: Minha querida Rosalía, eu quero falar com você. Eu quero falar com você uma coisa. A gente tem um par de ingressos pro show do Lobão, que é dia?
1: 11 de setembro no Cavern Club.
0: Ó, 11 de setembro no Cavern Club, tá?
2: Amo Lobão.
0: Aí eu te pergunto isso. Você quer o show do Lobão?
2: Quero muito.
0: Tá, então vou fazer o seguinte, tá? Vai ser ABC de banda.
1: Anda.
0: ABC de banda. Cada letra, uma banda. Pode ser banda, pode ser intérprete, pode ser quem você quiser, tá? Eu escolhi a palavra Geraldo, porque é o Geraldo Azevedo que você vai assistir lá, né? Tá? Então, cada letra... Uma banda, você tem direito a um socorro só, porque a palavra nem é tão grande assim, tá bom, Rosália?
2: Tá ótimo.
0: Então deixa eu disparar o nosso relógio aqui, ó, ela vai, disparei, valendo. Banda com G, vai.
2: Green Day.
1: Arrasou.
0: Banda com E.
2: Evanescence.
0: Banda com R.
2: Ramone.
0: Boa, garota. Banda com A.
2: Angra.
0: Ui, ela manda
1: gente,
0: muito.
1: Gente, o programa dela do final de semana, do próximo, já tá feito.
0: Banda com L.
2: Legião Urbana.
0: Banda com D.
2: Deixa eu ver, menino.
1: Dead Fish.
0: Dead Fish, boa. Ai, e a última, pra você ganhar, hein? Agora não tem ajuda. Banda com O.
2: Óbvio.
0: Impressionante! É Rosália, né? É isso.
2: Isso.
0: Vou chamar de Rosalía, vai. Rosalía ganhou! Quem ganha a Rosalía, rapaz?
1: Tá levando um par de ingressos pro show do Lobão, que vai rolar no Cavern Club no dia 11 de setembro. Já tá pronto. Gente, final de semana que vem já tem compromisso.
0: Já tem.
2: Ai, que maravilha. Bora, gente.
0: Obrigado, Rosalía. Vou te pedir um favor. Aproveite o show. Você vai levar seu mozão, provável. Qual é o nome do seu mozão? Você nem falou.
2: Geniel.
0: E Daniel ou Geniel?
2: Não, é Reniel.
0: Nenhum nem outro. Reniel. Tá. Mistura de Renato com Gabriel. Reniel. Tá. É, deixa eu te falar, querida. Vou pedir pra você aguentar um pouquinho. É, não desligar. A linha vai ficar meio que muda, assim, sei lá o que vai rolar. Mas daqui a pouquinho alguém vai te atender e anotar seus dados, tá bom?
2: Tá ótimo. Obrigada. Beijão, meninos. Bom fim de semana.
0: Obrigado pra você também. Haja show, hein, mulher? Beijo. Tchau,
2: maravilha,
0: tchau.
2: Beijo.
0: Valeu, valeu. Tchau, tchau.

0: Nós apostamos aqui, eu falei que seu nome era Melissa.
1: Eu falei Melanie.
0: E ela falou Melanie. Qual o seu nome, Mel?
2: Cara, meu nome é Joelma, tudo a ver.
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1: Rafa tá calma hoje, né, Rafa?
2: Eu?
1: Vivo rock.
2: Você juro que saiu assim?
1: Vivo rock.
2: Vivo rock saiu assim, meio pressão baixa, saiu?
1: Vivo pressão baixa. Vivo rock, pressão baixa. Mas enfim, gente, ó. Você que gosta de rock, gosta de música e tal, sempre tem um show pra ir, né? E nunca tá em casa. Você viu que tem uma ouvinte nossa aí que nunca tá em casa, a Rosalia.
2: Passada, gente, que né? Isso? Meu, que
1: ela
2: exausta.
1: Tem show todo dia, a mulher ganha outro show, enfim, daqui a pouquinho tem mais show pra você também aqui na Rádio Rock. 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
1: A gente tá falando como é feriado de problemas de viagem, né?
2: Viagens que não deram muito certo.
1: Viagens que não deram muito certo. Mande seu áudio 94190-8989. Daqui a pouquinho a gente mostra e tem também um par de ingressos pro show de Inocentes e Não Religião. E por falar em Não Religião, hoje é aniversário de Tatola.
2: Pois é. Parabéns. Saúde, Tatola.
1: Saúde, Tatola. Saúde, saúde. É nóis, Tatola. Parabéns, meu velho. Aproveite seu dia, tá? Então, mande o áudio 94190-8989. Daqui a pouquinho, além de ingresso pra Detonautas, eu vou indicar uma série pra você maratonar nesses três dias.
2: Essa é boa, hein?
1: É.

0: YouTube Elevation aqui no Tubalago Baco 2.0. Vou indicar uma série muito legal. Ah, se você não tá em vídeo, vá, tá? RadioRock.com.br, twitch.tv/ZéLuizRock, porque eu vou rolar o trailer de Falando em Série.
1: Falando em Série.
0: Falando em Série. Olha só, vou falar de uma série da Hulu, que na verdade tá lá na Disney, né? Aqui no Brasil tem Disney e Disney Plus, e lá tem Hulu, tá? E cara, é uma série sensacional, eu recomendo. Já foi renovada pra segunda temporada e tá terminando essa semana. O último episódio saiu essa semana. Ainda vamos assistir. Mas o nome da série é Fúria, tá? Existem outras séries com o mesmo nome. Então, cuidado. Fúria, sim, lá do Hulu, tá? Que série... Eu vou mostrar o trailer já já. Mas qual que é o lance dessa série? Ela é brilhante. Ela é uma série policial, mas muito diferente. Ela foge bastante daqueles clichês de série policial. Primeiro, vamos dizer, premissa. Ela fala de machismo. Tá? Então é a história de Alice Black, vivida pela Amy Rossum. Ela é uma agente do FBI, mas você percebe quando começa que ela é uma agente do FBI, mas ela tá em desgraça. Ela tá atendendo o telefone, velho. É o que deram para ela fazer. Por que que ela tá lá atendendo o telefone? Porque ela foi vítima de uma agressão, né? Uhum. Do namorado, que é um policial também. E o que acontece? O policial tá lá, bonitão, vai ser promovido e tal, mas ela tá lá, rebaixada, porque ela denunciou, né? Enfim. Então, ela tá lá rebaixada. Só que a história dela cruza com uma outra policial muito boa também, mas cruza com uma serial killer chamada Catherine. É uma mulher que mata homens poderosos. Começa com um crime, vem outro, aí o pessoal começa a ver e fala, opa, é uma serial killer mulher. E quem a Catherine é? E quem ela tá matando? Os poderosos que tempos atrás tinham uma rede de prostituição, uhum, mulheres que eles usavam.
2: Menores de idade.
0: Abusavam menores de idade. E uma delas era essa Catherine. Eu vou rolar o trailer para vocês entenderem um pouquinho do que eu tô falando. Faço a videodescrição e vou colocar em português o trailer para todo mundo entender, tá? Então, ó, lá vai. Essa é a Catherine.
3: Não gosto dos sons que tá fazendo. Mas eu amo seu sorriso.
0: O cara tá morrendo, tá? Só pra quem não tá vendo. E ela tá deitadinha olhando pra cara dele.
2: E ela vai com gosto.
0: Olha lá, Disney Plus,
4: Hulu. Se você falar comigo, podia ter fingido um ataque.
5: Bom, você não teria vindo.
0: Essa é a Alice Black, a gente.
4: Há três vítimas que sabemos. Os vizinhos disseram que viram uma mulher.
5: As descrições são muito variadas. Ela tá sempre escondendo o rosto.
4: Seu primeiro caso como agente do FBI e você acha que tem um serial killer? Eu acho. Oh.
0: E ela tem, né? Tá aí a serial killer.
4: Assassinas em série conhecem suas vítimas. Matam por poder, controle. Ser vítima de violência só te torna mais fria. Mais calculista. Você não acha, não?
2: O elenco é bem
4: que
2: bom.
4: Uma motivação mais profunda aqui.
2: Ela que
0: elenco, que direção, é roteiro. Direção, claro, que é de uma mulher, né? Então daí é muito bem feito.
4: Eu acho que os homicídios são algum tipo de vingança.
5: Eu acho que eu já te vi por aí.
6: A gente já se encontrou antes. E eu tinha 15 anos.
4: É tudo parte do plano dela.
5: Alice, precisa ter cuidado. É perigosa.
7: Catherine!
8: Você não sabe com quem tá lidando. E vai acabar morta.
6: Eu tava esperando você.
0: Hulu no Disney Plus, a série Fúria, primeira temporada, a série já tá completa, são 8 episódios, tá todo mundo, uhum, muito bem. É. E eu colocaria essa série como a categoria foda.
2: É.
0: Né?
2: E assim, a forma que ela mata também é um pouco diferenciada.
0: Vocês vão ver lá. Tem vários atores. Tem um lá que vai te surpreender demais, que é um cadeirante. Enfim.
2: Não pode falar.
0: O tipo de série que você tem que assistir. Tem. Se é que você gosta, né? Do tema e tal. Na verdade, as duas mulheres estão bem destruídas. Aquela policial negra que aparece também está bem destruída. E, enfim, por conta de uma série de fatores. Mas vá, maratone.
9: Você tem boa.
0: Sábado, domingo, segunda. Aí depois, essa eu garanto. Se você assistir, você vai falar assim: nossa, o Zé tava certo. É uma série do Balacubaco. Fúria, tá no Disney Plus.

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1: Já que o Yuri não entrou, deixa eu pôr uma vinheta que tem o Yuri, vai. Vocês dois, pronto.
2: Tá.
3: Acho que a uva sem caroço, essas coisas também são cruzamentos, melancia sem caroço, tem uns rolê aí, não tem?
2: Yuri, eu não sei, tô falando do brócolis. Ah, que inferno.
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1: Não sei se dá tempo, mas vamos fazer perguntas aleatórias já já pra Detonautas, tá?
2: Boa.
1: Então quem quiser começa a ligar a partir de agora, 3016-0089.

0: 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E chegando lá na praia, eu dormi na areia. Peguei uma insolação, foi uma beleza.
1: Quando eu era jovem, fui com meu pai, tio, alguns amigos pra Jureia, né? E fomos pra passar um feriado, né? Mas choveu tanto que encheu o rio que nós tínhamos que atravessar com o carro e tivemos que ficar mais uma semana lá ilhados, entendeu? Meu Deus, meu então, realmente foi uma viagem trágica e cômica e desgranhenta.
2: Quando eu namorava o meu marido, a gente foi acampar. E nesse acampamento tinha um tobogã. Eu não gosto de adrenalina. Mas ele falou que se eu fosse no tobogã, ele faria o almoço lá no acampamento. Pois bem, fui no toboágua lá. E depois ele foi. E quando ele foi, ele bateu as costas e travou a coluna.
3: Ai. Teve um ano que a gente estava com pouco dinheiro. Minha mãe aceitou ir com o pessoal da igreja de um colega dela para ir para um retiro. Quando a gente encontrou o pessoal, não existia ônibus para levar a gente pro lugar, a gente teve que correr pra rodoviária de Niterói para comprar passagem, e quando a gente chegou lá, não tinha um lugar pra gente ficar, era uma casa que tava em construção ainda, só metade da casa tinha telhado, não tinha porta pra nada, não tinha porta pra banheiro, mas foi um dos melhores carnavais que eu passei, porque o pessoal era divertidíssimo.
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5: Cada história, você sabe quando a pessoa fala assim, acampar me dá até arrepio, não. Acampei, não acamparei, não acampanharei.
6: Não me chama que eu não vou.
5: Só se o mundo acabar e a gente vai que morar em barraca. Aí tudo bem, mas enfim.
6: Não gosto de viver no simples, não.
5: Também,
6: gente.
5: Não é no simples. Eu não gosto de viver acampando. Não,
6: sim,
5: né?
6: Exatamente. Né? Pra mim, assim. Viver no simples. Ai, não,
5: brinca. Não, acampando não. Tenho medo. Bicho que rasteja, cobra não, que se esfrega, não. Enfim. Bom, gente, é o seguinte. Tem um prêmio, o Rafa vai falar qual é.
6: O prêmio é um par de ingressos pro show de Inocentes e Não Religião, que vai rolar no dia 11 de setembro no Santo Rock Bar. Quem tá levando é Emerson. Emerson, final do telefone, 2380-2380.
5: Emerson! Vou acelerar pra tentar fazer o Detonautas. Vamos ver se dá tempo logo depois dessa música, tá?
6: Ok.
5: Show do Detonautas vai ser muito legal. Quarta-feira eles estão aqui no Balaco, inclusive, ok?

0: Rafa, qual era o assunto? Fala.
1: Viagens que não deram muito certo.
0: Vamos ouvir.
2: Carnaval, caímos na Imigrante, 11 da noite. Chegamos na Praia Grande às 8 da manhã do outro dia.

0: Esse é o Vance Joy Tire aqui no Dubalacobaco 2.0. Tem show do Detonautas.
1: Tem.
0: A gente tem um par de ingressos. Fala do show, Rafa.
1: Vai rolar no dia 12 de setembro, sábado, na Áudio.
0: Ó, legal. Tá fim. Liga pra cá, 30160089. Lembrando que Detonautas vai passar aqui no Balaco semana que vem, quarta-feira. Vai fazer um ensaio aqui com a gente, aqui, ó,
1: legal.
0: Estúdio legal aqui atrás. E vamos conversar, tocar ao vivo. Vai ser muito, muito, muito legal. Recomendo você assistir. 30160089. Alô, bom dia.
1: Ó, como vai você?
0: Quem tá aí?
2: Bom dia, Zé. Rubão dos Memes. Tudo
0: bem? Rubão dos Memes. Você tá bom, Rubão? Tudo bem, velho? Tudo tranquilo?
2: Tranquilo, queria agradecer o dia do aniversário, vocês mandaram parabéns, muito obrigado, viu?
1: Ah, imagina, Rubão.
0: Merece, Rubão.
1: Merecidíssimo, saúde.
0: Rubão, eu tô acelerado porque senão eu tenho que acabar o programa e tal, mas eu quero dar esse par de ingressos do Detonautas. Tá a fim de tentar, meu velho?
2: Bora lá, bora lá.
0: Perguntas aleatórias ao amanhecer. Pro Rubão, nosso amigo, cara dos Balacobakers, ele tá sempre lá, quem entrar, o pessoal tá todo lá, tá ao vivo na minha twitch.tv/Zé Luiz Rock. Rubão, lá vai, três perguntas, tá, velho?
2: Tá.
0: Vamos lá. Pergunta número um. No aniversariante do dia hoje, a gente tocou, acho que três ou quatro bandas, não lembro. Fale ao menos uma delas. Não fique esperando o pessoal te ajudar, não, Rubão. Vai.
2: Kiss?
0: Não, Kiss não. Kiss não.
2: Não
0: tchau,
2: foi?
0: Rubão. Não, Kiss
1: ai,
0: não foi.
1: Não.
0: Fica pra próxima. Fica pra próxima. Tchau, Rubão. Valeu. 30160089. Alô, bom dia.
1: Oh, como vai você?
0: Quem tá aí com a gente?
2: Bom dia, é o Sérgio, professor Sérgio.
0: Professor Sérgio, você tá bem, meu velho?
2: Tô bem. Poderia tá. estar muito mais se estivesse trabalhando, né? Mas eu tô desempregado.
1: Então ah, mas bem. É por pouco tempo.
0: É. Apareceu no Balacobaco, você consegue trampo. Né?
2: Escolas internacionais, por favor, chamem o Teacher Surge.
0: Professor Surge. Prof Surge.
1: É,
0: como é que
1: aí.
0: Te acha? Professor Surge. Surge. Tá. Legal. Ô, Surge, você quer participar?
2: Quero, adoro o canal.
0: Tá, só que tá um barulho. Sai do Viva Voz, melhora essa tua ligação. Tá?
2: Tá. Tá? É que eu tô na rua.
0: Não, entendo. Aí, é um pouquinho. Vamos lá, então. Lá vai. Três perguntas aleatórias ao amanhecer. Primeira pergunta. Hoje, aniversariante do dia, a gente tocou quatro bandas. Fala pelo menos uma delas.
2: Vocês tocaram...
0: Tchau, professor Sérgio. Valeu, obrigado.
1: Valeu.
0: Vamos lá, mais um. 30160089. Alô, bom dia. Alô, pulou o botão. Bom dia, alô.
3: Alô?
0: Quem é?
3: Leonardo, advogado.
0: Ô, Leonardo, oi, Leonardo, advogado. Quer participar?
3: Quero, bora lá.
0: Três perguntas, hein? Lá vai a primeira. Fale uma das bandas que a gente tocou nos aniversariantes de hoje.
3: Pearl Jam.
0: Pá. Bem errado mesmo. Obrigado,
1: gente,
0: velho.
1: Gente, nem tava tão difícil assim.
0: Não tava.
1: A gente tocou quatro músicas.
0: É, tava fácil, né? Mas eu desisto, porque não vai dar tempo. Enfim.
1: Perdeu.
0: Perdeu todo mundo. Que coisa louca, né? Vamos de Epic, Fey No More.

0: retumbante sucesso do Fenemê, do Fey No More Epic, né? O Dan até entrou aqui, o Danilo, aliás, fiquem com Ramona e Luca, o Dan entrou aqui pra falar realmente, né? A memória afetiva dele moleque, ouvi isso numa padoca do nada, né?
1: É muito bom.
0: É muito legal, eu lembro que eu tocava muito Epic e tocava também We Care A Lot, que era mais antiga ainda. Mas enfim, gente, são as últimas de hoje, senhoras e senhores. Fiquem com Ramona. Lembrando, ó, agora vem o horário político, mas na internet a programação da 89 continua rolando. Então tem Ramona, tem o Dan, tem a Luca, tá todo mundo lá, tá? Ok? Combinado? Um ótimo final de semana, um ótimo feriado. Na segunda-feira a gente tá de volta.
1: Exato,
0: combinado?
1: Tô combinadíssimo.
0: Valeu, Rafa.
1: Valeu, Zé.
0: Valeu, Zé. Valeu, Zé. Valeu, Yuri.
1: Valeu. Ele nem entrou, né?
0: Nem entrou, né? Trabalho folgado, velho.
1: Até tá dormindo.
0: Foi passear.
1: Deve tá na praia.
0: Zé Luiz Les diz, beijo, tchau.

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3: Estamos na área, começando o Ramona 89 aqui na Rádio Rock do Brasil. E aí, senhor Danilo, como é que você tá?
4: Tudo certo, temos aqui prêmios valendo pelo 98921-5989, que é o nosso WhatsApp. A gente tem aqui o livro da Dark Side Books, O Caçador de Caçadores, o Caçador de Caçadores. Temos também ingressos pro show do Lobão no Cavern Club e ingressos pro show dos Inocentes e Não Religião, dia 11, sexta, no Santo Rock Bar, 989-21-5989.
3: Exatamente. A gente vai passar para você aqui, ó, várias valsas. Vai ter Stones, vai rolar um Kings of Leon e agora esse som espetacular aí do Van Halen, que transformou aquele... Lembra do Balance?
4: Lembro.
3: Aquele álbum da banda maravilhoso. Então, mão no coração aí, que tem Can't Stop Loving You, Van Halen.

0: Kings of Leon aqui na Rádio Rock.
1: Ah, eis a querido do Paris 6, gente boníssima. Toda sexta-feira. Evoluindo demais, Isaac querido. Toda sexta-feira aqui fazendo seus desinformes e mandando pra gente aí, deixando nós tudo com as águas na boca quando fala aí dos cachorro quente, das mini pizza que ele faz aí no Paris 6, né, Isaac querido? Vinho Natal, bolinha de queijo. E aí, Isaac querido, qual que vai ser a boa hoje?
0: Ah, Luquita, Luquita, vou te falar, eu espero a sexta-feira chegar pra falar com os ouvintes do 89. Agora me fala, o meu desinforme tá melhor, tá evoluindo?
1: Tá perfeito, meu, tá ótimo, mandou um Kings of Leon, maravilhoso, tá parecendo eu desinformando.
0: Sabe tudo, né? Sabe tudo. Sabe tudo, né? Ó, galera, seguinte, ó, eu pus no ar essa sexta-feira aí, de novo, eu pus o petit gâteau de Nutella, que é aquela coisa deliciosa, quem não ama chocolate, né? Então faz o seguinte, galera, entra lá, comenta, fala que gosta ou não gosta, tá no meu Instagram pessoal, é Isaac, arroba Isaac Azar, e comentando lá, passa cola no Paris 6, em qualquer Paris 6 do Brasil, pedir um prato principal esse fim de semana, essa sobremesa é cortesia, vale. Pô, isso, Luquita?
1: Isso que é prêmio, é isso que nossos ouvintes merecem, Isaac Azar, um cara mão aberta como você, pô, isso tá maravilhoso. Então pede lá, vai ganhar mesmo, ganha.
0: Pediu um prato principal, essa sobremesa que eu postei aí, e é legal que eu tô fazendo vídeo, Luquita, com aquele óculos Meta, Ray-Ban Meta, que eu gravo, é muito maneiro, e eu tô cozinhando para os funcionários. Então, cada dia eu posto fazendo um prato para uma pessoa diferente lá do restaurante. É muito legal.
1: Que demais!
0: O cara fala, eu quero tal coisa. E vai, eu vou lá e faço para ele.
1: Tipo, sei lá, eu vou lá e falo, meu aniversário é dia 27, eu quero um óculos Meta. O cara vai lá, do Paris 6 e desenrola. Que da hora.
0: Exato, do óculos Meta. Tudo errado, mas tudo bem. Né?
1: Não, mas é sério, Isaac, querido, me fala só uma coisa. Este esquema que você está oferecendo com a sua generosidade espetacular para os nossos ouvintes, vale para o Paris 6 da Doc Lobo apenas?
0: A Doc Lobo, a Doc Lobo, São Bernardo do Campo, vale também para Cotia, vale também para o Paris 6 em Campos do Jordão. Minha filha foi lá para Jordan Field. Conhece Jordan
1: Field? Jordan Field. O Paris 6 e Jordan Field fica numa esquinona, logo ali. Você
2: bonito
1: vai entrando
2: pra
1: do lado direito. É demais, lindo.
0: Então, e aí quem tiver também indo pro Rock in Rio, cola lá no Paris 6 do Rio, que eu vou avisar a galera, hein? Falou que é do 89 aqui de São Paulo, tá valendo também.
1: Você é demais, Isaac. Então, o prato principal vai ganhar o Gran Gâteau de chocolate. Pô, gente boníssima você. Valeu, Isaac, novamente aí, por deixar
0: então
1: a gente
0: é
1: falar
0: aí,
1: na
0: galera.
1: Boca.
0: Comenta lá no Instagram na postagem do petit gâteau de Nutella que eu fiz com a Biazinha, que trabalha comigo, e tá valendo, tá bom, Luquita?
1: Fechou,
0: e
1: Isaac,
0: aí, Dan,
1: amado.
0: Tá beleza aí, Dan?
2: Tudo bem, Isaac. Saudade de você. Aliás, eu vi o vídeo que você fez com o Tucano, que é um personagem demais, né?
0: Tucano é lenda, né? Tucano é a lenda da gastronomia brasileira. Então tá bom, Luquita.
1: Valeu,
0: aproveitem aí o fim de semana, espero vocês. Um beijo.
1: Fechou, beijão. Até, gente boa demais, né? Bora continuar aqui no Ramon 89.
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0: lançamento aqui, James Brown, no Ramona 89. Temos prêmios aí, monsenhor?
1: Sim, ó, valendo pelo 98921-5989, que é o nosso WhatsApp, manda aí o seu nome, seu RG, que a gente tem o livro da Dark Side Books, O Caçador de Caçadores. Temos também ingressos pro show do Lobão no Cavern Club e ingressos pro show dos Inocentes e Não Religião.
0: Olha que da hora,
1: Tá lá.
0: Da hora.
1: Lá no Santo Rock Bar. Então, eu já pus lá no stories do Ramon 89 FM esses prêmios, mas eles estão valendo pelo WhatsApp 98921-5989. Certo, Lucas?
0: Certíssimo, senhor. E já que você falou aí de Dark Side Books, já tô de olho aqui, ó. É impressionante, né? 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Fica aí que a gente já volta aqui no Ramona 89.
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26: Ninguém acertou novamente as 6 dezenas da Mega Sena no sorteio que rolou ontem à noite. Agora o prêmio acumulou pro final de semana. Subiu para 48 milhões de reais. O próximo concurso acontece no domingo, dia 6.
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Salve, salve galera da 89. Aqui quem fala é Rogério Flauzino da banda Jota Quest. E agora você vai curtir por aqui Jota Quest tocando Tim Maia. Se liga.

0: Jota Quest aqui no Ramona 89. Agora 1h27, ó. Paquitas geriátricas, ativar, cola aqui, time. 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Então, cheguem. Fica aí que a gente já volta aqui no Ramona 89.
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Rapa, pra fechar aqui o Ramona 89 de hoje. Bom, agora 1h56. 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Bora pros ganhadores aqui, ó. Livro da Dark Side, O Caçador de Caçadores. Tá indo pro Luiz Alberto Santos de Freitas. Par de ingressos pro show do Lobão no Cavern Club pra Patrícia Daré. E par de ingressos pro show do Inocentes e do Não Religião. Aí, tá lá. Vai ser sexta-feira lá no Santo Rock Bar, dia 11. Pô, na outra, próxima sexta-feira lá no Santo Rock Bar pra Ana Paula Pérez Blaia, da Oga. Então, vocês aí que levaram, o senhor Danilo já foi ser tudo. E a gente volta na segunda-feira. Na sequência, tem o nosso querido Pablo Horácio, gente finíssima, maratonista, corredor no Corre 89 até às 5 horas. Valeu, até segunda, dona Bunda.

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4: Neste final de semana, o metrô de São Paulo terá operação ininterrupta entre sábado e domingo. As linhas 1 azul, 2 verde, 3 vermelho e 15 prata vão funcionar durante toda a madrugada, com as estações abertas 24 horas para embarque e desembarque.
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1: 2:07, boa tarde pra você que tá no Corre, ó, hoje o Corre 89 mais curto por causa da transmissão do Rock in Rio, então vamos correr, edição de número 390 do Corre 89, largando, bora!
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3: Você sabe como os engenheiros de áudio testam se uma caixa de som está realmente equilibrada? O técnico principal da JBL revelou que utiliza a música Brothers in Arms, do Dire Straits, mas com um detalhe, ele pula direto para os 2 minutos e 10 segundos. E é nesse exato trecho que ele analisa se a sibilância do vocal está controlada e se os médios e graves caminham sem se anular.
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1: E hoje o Corre é rapidinho porque tem Rock in Rio daqui a pouco, hein? Vamos lá para as 10 novidades que mais se destacaram nesta semana nas rádios de rock dos Estados Unidos. Décimo lugar. É o From Ashes to New na décima posição com Die For You. Nono lugar. Esse é o Story of the Year com Disconnected. Oitavo lugar. Essa velha conhecida, hein? É o Shine Down com Young Again. Sétimo lugar. Essa é a nova do In Color, High. Sexto lugar. E essa é a nova do Dominic Fike, Wallflower. São as 10 novidades que mais se destacaram na semana nas rádios de rock dos Estados Unidos. E o quinto lugar. É o Foo Fighters.

0: mais uma vez na lista é o Five Finger Death Punch com Nails in the Coffin. Terceiro lugar. Estreando na lista, hein? In This Moment, com participação do Day Seeker, I Want to Believe. Segundo lugar. Esse é o Beartooth, a nova deles, Beautiful Again. E a novidade que mais se destacou nessa semana nas rádios de rock dos Estados Unidos foi essa aqui, ó. É o Evanescence com Tell Me When You're Had Enough. Ó, tem playlist lá pra você no canal do Corre 89 no WhatsApp, tá bom? Você vai lá que você encontra essa playlist com esse top 10 pra você curtir a hora que você quiser. Beleza? Vai lá que tá lá.
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1: E agora é hora da gente abrir o livrão para saber o que aconteceu na história do rock e no resto do mundo num 4 de setembro qualquer. Vamos começar em 1962. Há 64 anos, os Beatles gravaram Love Me Do. 65 agora. Há 61 anos, os Beatles chegavam ao topo da parada americana com Help. 1982. Há 44 anos, o Survivor chegava ao topo da parada britânica com Eye of the Tiger. 2001. Há 25 anos, o System of a Down lançou o álbum Toxicity. 2006. Há 20 anos, o Audioslave lançou o álbum Revelations, aquele que tem Original Fire. 2012. Há 14 anos, o Imagine Dragons lançou o Night Visions, o disco de estreia, aquele que tem It's Time, entre outras. 2023. Há 3 anos, morreu o Steve Harwell, vocal do Smash Mouth. Ele tinha 56 anos. Aniversário! Hoje, Igor Cavaleira, ex-batera do Sepultura, faz 56. Tem mais. Martin Chambers, batera do Pretenders, faz 75. E ele? Hoje, o Kim Thayil, guitarrista do Soundgarden, faz 66. Ó, há 34 anos e 92, estreava nos cinemas por aqui Alien 3. Há 28 anos foi criado o Google, ó, em 98. Hoje, Robson Caetano, duas vezes medalhista olímpico, ex-atleta, foi comentarista, enfim, faz 62 anos hoje. Há 31 anos e 95, morreu aos 84 anos o ator Paulo Gracindo. O Gracindo Júnior faleceu anteontem, loucura. Há 18 anos, em 2008, morreu aos 80 anos o ator Fernando Torres, o pai da Fernanda Torres, marido da Fernanda Montenegro. E há 9 anos, em 2017, morreu aos 74 anos a Rogéria. Olha.
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1: Hoje o Corre 89 tá terminando mais cedo, porque daqui a pouquinho tem Rock in Rio aqui na 89, na Rádio Rock, ó, show do Di Ferreiro dentro de instantes. Então acabou, Corre 89, volta segunda-feira, 14h, na sequência Rock in Rio, já, se segura aí.
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30: Neste final de semana tem a rodada 26 do Brasileiro. Amanhã o São Paulo recebe o Atlético Mineiro a partir das 6:30 PM. No domingo, o Santos vai jogar com o Internacional às 16:00 PM. O Palmeiras joga com o Botafogo às 18:30. E o Corinthians recebe a Chapecoense a partir das 19:30 PM.
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1: São 3h28. Horário de Brasília. Começa aqui na 89 a transmissão deste Rock in Rio 2026. Você vai curtir daqui a pouquinho na íntegra o show do Di Ferreiro aqui na Rádio Rock, e outros shows vão rolar hoje, amanhã, domingo e também segunda-feira, que você vai curtir, além do próximo final de semana, né? Sexta, sábado e domingo. Então, só pra você saber, daqui a pouquinho tem o Di Ferreiro. Nesse momento ele está nos bastidores dando entrevista, já teremos o sinal vindo do palco Sunset, lá onde o Di vai se apresentar. E ó, ainda hoje você vai curtir ao vivo aqui na Rádio Rock, a partir das 9h20 da noite, show do Rise Against. A partir de 10h45 tem Capital Inicial, convidando Dado Villa-Lobos. E à 12h05, não perca, tem Foo Fighters ao vivo. Além dos shows do Detonautas, convidando Biquíni Cavadão, e The Hives, que a gente vai curtir os melhores momentos ao longo da programação. Então hoje, Di Ferreiro, Rise Against, Capital convida Dado Villa-Lobos e Foo Fighters. A partir de amanhã, presta atenção, tem Sepultura, tem Black Pantera com Nervosa, tem Machine Gun Kelly, Bring Me the Horizon, Bad Omens, Avenged Sevenfold, além dos melhores momentos dos shows de hoje e muito mais. Em domingo, presta atenção, domingo a partir das 4h40 da tarde, você vai curtir Barão Vermelho, um encontro com a formação original. Tem ainda Jota Quest tocando Tim Maia e... logo, né, logo na sequência, às 11 horas da noite dessa segunda-feira, você vai curtir Elton John simplesmente ao vivo aqui na Rádio Rock, na transmissão do Rock in Rio. Ó, pelo horário, o Di já deveria estar em cima do palco, Di, porque o horário é contado. O show dele vai durar cerca de uma hora, ele ainda tá dando entrevista, então já teremos o sinal do show do Di Ferreiro ao vivo aqui na transmissão da Rádio Rock, do Rock in Rio 2026. Já colocou os fones, tá entrando ali, já então Di Ferreiro, pra você curtir aqui, ó, vou colocar inclusive o sinal que vem, ó, esse áudio vindo direto do palco. Di Ferreiro entrando então pra curtir. E pra você curtir aqui na Rádio Rock, é o Rock in Rio 2026, aqui na 89, a Rádio Rock, Di Ferreiro no palco.

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1: Que sonho estar aqui sempre. Obrigado a vocês todos que vieram aqui me assistir nesse dia tão importante pra mim, pra minha banda. Bem-vindos à turnê 7. E num dia de uma banda que eu amo, vocês estão com a camiseta do Foo Fighters aí, cresci ouvindo. Na verdade, antes Foo Fighters eu comecei ouvindo Nirvana. Vocês gostam de Nirvana? Vamos ver então. Em homenagem a você, David. Pode cantar comigo aí.

Seguimos assim com o corpo fechado, protegido, amparado. Yeah. Quem tá comigo faz barulho aí.

0: a pena insistir em você, hoje, sempre, toda hora.
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0: Vou deixar para vocês, tá?
1: Mas posso sonhar.
0: Como é que é, Rock in Rio?

O nome dessa aqui é Deixa Sonhar. Ofereço ela para todos os sonhadores que estão aqui hoje no Rock in Rio. Muitos

Ofereço essa daqui pra galera das antigas que tá aí. Além disso, ofereço essa daqui pro Chorão. Obrigado por essa letra. 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

essa parte é para vocês, tá? Vocês lembram de alguém que ama? Vocês têm saudade de alguém? Às vezes essa pessoa tá aqui hoje, às vezes essa pessoa tá em outro astral, em outro plano. Vamos cantar com o coração para mandar sempre essa boa energia e para ficar inesquecível. As duas mãos para cima aí, geral, as duas mãos. Todo mundo Rock in Rio.

Agora eu tenho uma surpresa pra vocês. Eu quero chamar um grande irmão meu, um local aqui do Rio de Janeiro, um cara que eu admiro e amo, de uma banda que eu amo também. Façam muito, muito barulho e recebam com muito carinho Danilo Cutrim, Orfão!

0: vocês, Rio de Janeiro. Que honra!
1: Vamos junto?
0: Vamos nessa! Não para não, Rock in Rio! Só quem tá vivo faz barulho!
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0: honra máxima de que show lindo. Obrigado pelo carinho, Rock in Rio. Tamo junto. É isso, bom festival. Quebra tudo. Tamo junto.
1: Tamo junto. Que honra. Isso aqui foi histórico. Amo vocês. Barulho pro Danilo Cutrinha.
0: Vamos, Rio!
1: Yeah. Vamos que vamos. Vivemos num mundo polarizado. A gente até pode se entender, não pode? Depende da gente.

Muito obrigado por essa tarde inesquecível, Rock in Rio. Eu quero tudo de vocês agora, as mãos, vem! Lutam muito hoje, vocês merecem, se permitam, vivam!

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0: próxima! Amo você! Quem gostou faz barulho, valeu!
1: Di Ferreiro! No Rock in Rio 2026, você curtindo aqui na Rádio Rock, a transmissão ao vivo, já então, tem mais som por aqui, ó, só lembrando, hoje a partir das 9h20 da noite, você curte direto do Rock in Rio, Rise Against ao vivo, mais tarde às 10h45, tem Capital Inicial e Dado Villa-Lobos, e à 12h05 tem Foo Fighters, não perca!
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0: AC/DC aqui na Rádio Rock, você curtiu a AT&T? Antes teve Titãs com Aluga-se, Morrolei Ramones, Audioslave, Human League e abrimos o bloco com Nickelback, Saving Me. Faltando 6 minutos para 5, eu sou o PH Dragani e te agradeço demais pela companhia. A gente volta a se falar segunda-feira, 2 da tarde, no Corre 89. Na sequência, na Rádio Rock, tem show do Tatola. Tchau, se cuida, bom fim de semana.
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1: É muita melodia.
2: É muita melodia, hein, Rubão?
3: Muita melodia, tem alguma coisa que tá meio apitando, alto, né? Tá apitando aí.
2: Será que é?
3: Sei lá. Deu uma zapitada forte aqui.
2: Deu uma zapitada forte, mas sei lá.
3: Até baixei aqui o negócio. E aí, Maia, cadê o homem?
2: É boa pergunta, né? Hoje é aniversário do homem. Pensei que ele ia vir aqui fazer uma festinha, trazer um bolo.
3: Um bolo, né, Maia?
2: É lógico.
3: Ué, ele falou que ia trazer bolo.
2: Falou que ia trazer um bolo. Bolo especial ali. É. Dois.
3: Caprichado, né?
2: Falou dois.
3: Ele caprichado mesmo.
2: Caprichadíssimo.
3: É. Mas. Ficou pra outro dia, né, Maia? Pra outro ano.
2: Outro ano, melhor.
3: Ah, tá curtindo, né, Maia? Tá curtindo por aí, tá certo. Tem que aproveitar a vida também, né?
2: É isso aí.
3: Então tá certo. Ontem veio a galera do Urbana Legends, vão fazer um show hoje.
2: É.
3: Vai ser legal, vai ser na áudio. Hoje já começou o Rock in Rio, já estão rolando alguns shows, né?
2: Legal.
3: É, a 80 ela vai transmitir alguns shows.
2: Boa.
3: É, tem um show que vai começar às 17h50, o Detonautas convida o Biquíni. De repente, se o áudio estiver bom aqui, a gente mostra um pouco também.
2: Legal, vamos mostrar
3: assim. Uns trechos,
2: vale a
3: tal,
2: pena.
3: Né? Oh. Às 7 da noite vai ter o The Hives. Pô, The Hives é uma banda legal pra caramba,
2: ao
3: hein,
2: ao vivo, então, eles são demais.
3: São demais. Vai ter o Rise Against. E vai começar 9h20, só que 9h20 a gente ainda tá no meio da Voz Brasil. Nós vamos pegar uma parte final do show, né?
2: É.
3: A gente não pode cancelar a Voz do Brasil.
2: Não, de jeito nenhum.
3: Então tem que aguardar. Aí vai ter 22h45 Capital Inicial, com o vídeo dado Vila Lobos. Legal, bora. Bacana, legal, bacana. É, tudo a ver, né? Uma história da Capital, Legião, Aborto Elétrico, tudo a ver ali, né? E 00h05, o Foo Fighters.
2: Fighters, que legal, hein?
3: Vai até 2 da manhã, hein, Maia?
2: Nossa Senhora.
3: Ah, então hoje tá bom, hein, Maia?
2: Puxa vida, vai longe, hein?
3: Vai, vou direto ao assunto. Aqui.
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2: É uma velha conhecida, uma cantora, compositora, instrumentista, né? Muito respeitada, compõe pra muita gente, até pra grandes nomes da música pop. Ela já compôs pra Rihanna, pra Cristina Aguilera, pra Cher. É uma compositora de mão cheia.
3: Quem é ela?
2: E tem um trabalho solo maravilhoso. Tô falando de LP.
3: Ah, música nova?
2: Música nova. Don't Stop. O oitavo disco dela, Room 12.
3: Ela veio aqui, acho que foi no Lola, né?
2: Foi.
3: Eu lembro, foi um show legal pra caramba.
2: Show exato.
3: Vou fazer o seguinte, Maia, antes de mandar a primeira música aqui, um RG.
2: Certo.
3: Vamos já abrir par de ingressos aqui pro show do Machine Gun Kelly. Domingo, agora na áudio. Muita gente pedindo. É o último par de ingressos que nós temos.
2: Ixi.
3: Então, tá começando aqui, valendo a partir de agora, o par de ingressos Machine Gun Kelly, dia 6, domingo, na áudio, 98-363-8989. Manda nome, RG, e vai participando aí.
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0: Isso aí.
1: Olha lá, hein, Maia.
0: Bom, né?
1: Continua cantando bem pra caramba.
0: Continua.
1: É o P. O nome do single é Don't Stop. Fácil de lembrar, né, Maia?
0: Fácil.
1: Muito bom. Continuava lendo aqui o par de ingressos pro show do Machine Gun Kelly. Domingo, agora na áudio. Tá valendo aqui pelo zap 98-3388-89. Manda seu nome, RG, CPF, e-mail. Participa aí. E hoje também, no final do programa, nós temos o resultado da promoção que tem o par de ingressos do Iron Man.
0: Olha aí, que legal.
1: Iron Man, dia 27 de outubro, no Nubank Park. Mais par de ingressos aqui do show do OPEF. Dia 6 de novembro, no Espaço Unimed. É, ingresso à venda aqui, eventim.com.br. Então, assim, vai participando aí.
0: Boa.
1: Quer ver o Iron? Então escreve lá, sei lá, Bruce Dickinson, nome, AGCPM, já tá participando aí. O resultado dessa promoção é no final do programa.
0: Tá certo.
1: E daqui a pouquinho, a gente dá o par de ingressos do ganhador aqui, do Machine Gun Kelly.
0: Boa, vamos ouvir Machine Gun Kelly agora.
1: É, já vai treinando a música nova, né?

0: Faz um tempinho que não rolava essa, né, mano?
1: É, faz um tempo.
0: Ô, Stereophonics da Cora. Bom, vou dar o resultado aqui do par de ingressos pro show do Machine Gun Kelly. Domingo, na áudio. Primeiro, agradecer a participação aqui, que tem muita gente que participou, mano.
1: Que legal.
0: Só que a gente só tem um par, né?
1: Último.
0: É, eu gostaria de dar pra todo mundo, mas só tem um. É. Então, esse par de ingressos aqui saiu pra Nicole Diamante Correia. Nicole Diamante Correia.
1: Boa, parabéns,
0: Nicole. Ganhou aqui o par de ingressos do Machine Gun Kelly. A partir de agora tem par de ingressos pro show do Jamiroquai. Que tá chegando aí também, né?
1: Tá.
0: Vai ser dia 13 de setembro no Nubank Park. Os ingressos estão à venda em vintim.com.br. Você pode participar pelo zap aqui, 98-363-8989. Manda nome, RG, CPF, e-mail. Vai participando aqui para concorrer aqui ao Jamiroquai.
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6: 5h40.

0: Esse é o destaque de hoje?
1: É o P com Don't Stop, o novo single do disco Room 12, o oitavo disco da carreira da LP.
0: Boa música, hein, Marcos?
1: Boa, bem legal.
0: Tá valendo aqui o par de ingressos pro show do Jamiroquai, dia 13 de setembro, no Nubank Park. São ingressos digitais, não vai precisar vir retirar. E valendo aqui pelo 98-33-8989, manda seu nome, RG, CPF, e-mail. Vai participando aí, daqui a pouquinho tem resultado.
1: E o Jamiroquai.
0: Essa é a clássica, né, Marcos?
1: É a clássica.
0: Virtual Insanity.

0: até o finalzinho, né, mano? Biscoito fino esse show aí.
1: Oh.
0: Back to France.

0: Mas será que a gente consegue pegar um ministro ali?
1: Vamos ouvir, né? Diretamente do Rock in Rio.
0: Detonautas, junto com o Biquíni.
1: Olha aí.
0: É, começou agora.
1: Portinha de veneno.
0: Deixa eu rolar um pouco aí, vamos ver como é que tá o som aqui.

0: Tá lá no Rock in Rio, Maia.
1: É, diretamente do Rock in Rio, o Detonautas.
0: Esses caras vão estar tá no Rock in Rio também.
1: Daqui a pouquinho, né?
0: É o The Hives.
1: The Hives.
0: Deixa eu ajeitar aqui. Pá, pá, pá. Depois eu ajeito aqui pra mostrar o clipe aqui do Sessions 89 com The Hives.
1: Ah, legal.

0: hoje tem show deles no Rock in Rio, imagina.
1: Tem, logo mais.
0: Essa energia toda aí.
1: Demais.
0: Ah, agora, o que que eu vou mandar aqui? Ah, eu esqueci de colocar no nosso equipamento. Agora vai. Pronto.
1: Vamos lá. Olha aí, Nexus.
0: Original Sin.
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0: Destaque de hoje é LP, Don't Stop.
1: O novo disco da LP, o Room 12.
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0: 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Resultado aqui, o par de ingressos para o show do Jamiroquai, dia 13 de setembro, no Nubank Park, saiu para Wagner Oliveira Silva. Wagner Oliveira Silva vai curtir aqui o Jamiroquai. A partir de agora tem par de ingressos aqui para os shows de Inocentes e Não Religião, dia 11 no Santo Rock Bar.
1: Olha que legal.
0: Tá bom, Maia?
1: Tá ótimo.
0: Pra curtir. Então manda aí seu nome, RG, CPF, e-mail e vai participando.
1: Isso aí.

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25: 6:11.

0: Destaque de hoje, LP Don't Stop. E tá valendo aqui o par de ingressos para os shows de Inocentes e Não Religião, dia 11 de setembro, no Santo Rock Bar. Valendo aqui pelo Zap 98-36-38-99. Manda seu nome, RG, o CPF, o e-mail, vai participando aí.
1: É isso aí.
0: Foi ontem que ele foi ensaiar, Maia?
2: Foi ontem.
0: É, falou, né, que ia ensaiar.
2: Sei lá.
0: É boa essa música mesmo, Maia.
2: É boa.
0: Mas já que estamos aqui, ó.
2: Vamos com Inocentes.
0: Dia 11 de setembro. Santo Rock Bar. E você pode comprar em ingressomaster.com.
2: Boa.

0: discoteca básica do rock nacional. Totalmente. Ah, quem disse que ele não tá aí mais?
1: É, tá aí, né?
0: Tá aí.
1: Fazer o quê? Tá comemorando o aniversário, a gente ouve ele aqui.
0: É, 27 anos, mano?
1: 27.

0: bom, muito bom. Vamos seguindo aqui, Maia.
1: Vamos lá.
0: É o Blink?
1: Blink 182.

0: As tendências do rock, décimo lugar o Tastemaker, aquele que tá apontando as tendências, todo mundo quer ver no cinema, Live in Budapest do Queen.
1: Remasterizado, qualidade, IMAX, né, mano?
0: Loucura. Number 9. Single da semana, Queens of Stone Age, Insignificant Other.
1: Essa é boa também, hein, Maia?
0: Muito boa. Number 8. É o Digital Hits Brasil, single número 1 das plataformas digitais brasileiras, é o Guns N' Roses, Sweet Child O' Mine.
1: Novidade, Maia?
0: Novidade. Number 7. Disco de catálogo mais vendido da semana é o Fleetwood Mac, Rumors. Isso há...
1: Eu não sei nem o que mais falar disso aí, Maia.
0: Há anos, né?
1: Impressionante isso.
0: Number 6. 21 Pilots, que lançou um disco ao vivo, é o disco de vinil mais vendido da semana. More Than We Ever Imagined, live in Mexico City.
1: Oh, parece legal, hein, Maia?
0: Legal. The Strokes, Lonely in the Future, é o número 1 da parada britânica. Number 4. Disco de rock mais vendido em todos os formatos é Olivia Rodrigo, You Seem Pretty Sad for a Girl So In Love.
1: Já tá um tempinho aí, Maia.
0: Há um tempinho mesmo. Number 3. Tame Impala, Digital Hits, Loser, é primeiro lugar nas plataformas digitais.
1: Eu andava meio esquecido da música, veio o filme do Homem-Aranha, ó. É.
0: Subiu com tudo. Number 2. Número 1 nas rádios de rock dos Estados Unidos é o Cage the Elephant, Beaches in Tennessee. Number 1. Lista mais falado da Billboard, Dolly Parton, que nos deixou aí recentemente.

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10: 6h40.

0: O par de ingressos aqui para os shows do Inocentes e Não Religião, dia 11 de setembro no Santo Rock Bar, saiu para Murilo Gurgel, bom companho. Murilo Gurgel, bom companho.
1: Olha aí.
0: É nome na lista, então tá fácil,
1: beleza,
0: né,
1: Mário? Que facilidade.
0: Tá fácil. Agora no final do programa, a gente vai dar o resultado do par de ingressos do Iron Maiden.
1: Oba!
0: Show do Iron Maiden, dia 27 de outubro no Nubank Park. Mais par de ingressos pro show do Opeth, dia 6 de novembro no Espaço Unimed. Valendo aqui pelo zap 98-363-8989. Pode escrever lá, sei lá, Bruce Dixon.
1: Isso aí.
0: Aí manda o nome, RG, CPF, e-mail, já tá participando aí.
1: Tranquilo.
0: Né? No final do programa, resultado aí desse combo.
1: Olivia Rodrigo e Robert Smith.

0: Já estamos em clima de feriado, né, Márcio?
1: Ah, completamente.
0: DJ Maia, aprova essa?
1: Aprovadíssimo.
0: New Order?
1: New Order.
0: Não pode faltar, né, Maia?
1: Não, nunca.

0: 6h52. Ele é nosso parceiro.
1: É o Billy Idol.
0: Rebel Yell.

0: É, participou da homenagem aos Ramones, né? Billy Idol.
1: Foi.
0: Legal,
2: I'm
0: né?
2: A real wild one.
1: Wild one.
3: Olha, Iggy Pop.
0: Não pode faltar, né, Mike?
3: Não pode, nunca.
0: Já tá sentindo o cheirinho do feriado aí, ó. É. Tá na estrada. Alguns já foram viajar.
3: Já. Né? Faz tempo.
0: É isso aí, tá chegando o feriado.

0: O punk rocker.
1: Punk rock.
0: É o cara, né, Mário?
1: É o cara. Pô, mesmo.
0: Chegou a hora do resultado da promoção aqui do combo, valendo o par de ingressos pro show do Iron Maiden, dia 27 de outubro no Nubank Park, mais par de ingressos pro show do Opeth, dia 6 de novembro no Espaço Unimed. E saiu pra Maitê Batista de Santana. Maitê Batista de Santana.
1: Parabéns, Maitê.
0: Valeu todo mundo aí pela participação. Calma que vai ter mais ainda algumas prontas, tá? Não, não, não se desesperem, ainda tem mais um pouco. Tá certo? Hoje não tem discotecagem, tá de boa, Maitê?
1: Tô de boa.
0: E amanhã também não?
1: Amanhã também não.
0: Ué, então tá sossegado, mano.
1: Sossegadinho.
0: Sossegadinho, então tá bom. Então tá certo. Depois do intervalo tem o Quem Não Faz Toma. Bom feriado aí pra todo mundo, né? Amanhã às 7 da noite. Ah, não, amanhã às 7 da noite não tem Rock in
1: Rio.
0: Eu tô confundido.
1: Rock in Rio.
0: Transmissão do Rock in Rio, tô louco?
1: É isso aí.
0: Tem muito Rock in Rio aqui esse fim de semana, tá certo. Valeu, até mais.
1: Valeu, tchau, tchau.
0: Tchau, tchau.
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2: O que tem no Quem Não Faz Toma de hoje?
3: Corno que é corno, descobre que é corno e vai preso.
2: Hoje é aniversário do Tatola e a comemoração é uma tatolada.
3: Diretor da Globo responsável por comprar a Copa do Mundo foi demitido.
2: Grêmio despacha o Inter na Copa do Brasil e vai enfrentar o Galo.
3: Hoje tem transmissão ao vivo do Foo Fighters no Rock in Rio, aqui pelo 89 com a Bia Sato e Rubão.
2: Amanhã volta o Brasileirão e o Flamengo vai passar o Palmeiras na tabela.
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3: É mesmo, é? Tem jogo do Palmeiras e o Flamengo vai passar?
4: Vai passar.
2: Ah, é, graças tá um a pontinho Deus. Só atrás. É, tá um pontinho.
3: A gente já fala já. Bebê Pequeno, quais são os prêmios de hoje?
5: Boa noite.
4: Hoje tá valendo um par de ingressos pra você assistir São Paulo e Atlético Mineiro no Camarote Stadium. Você vai poder assistir o jogo de camarote com Open Food, Open Bar e Espaço Kids. Sorteio tá rolando no nosso Instagram, @quemnofaztoma. O resultado sai hoje.
3: O camarote é bom?
4: O camarote é maravilhoso.
3: É, a comida é boa.
6: A comida é boa.
3: O banheiro é bom?
4: É bom.
6: Quando você tá assistindo o jogo, passa é oferecendo coxinha aqui.
4: É verdade.
2: Sério?
3: E no final tem sorvete.
7: E os salgadinhos também.
3: É uma pena que não pode vender bebida alcoólica, né? É a lei do estado.
6: Mas quem chega antes e quem chega e fica depois do jogo, pode beber.
2: É, tem que ser duas horas antes do jogo.
3: É, antes
2: jogo.
3: Eu nunca vi, depois já.
6: E depois acaba também.
2: Porque duas horas do jogo é difícil a pessoa chegar.
3: É o anjo chega só essa hora pra falar.
6: Agora eu chego mais ainda.
3: Mas depois eu já fiquei. Então é um par de ingressos, o jogo amanhã?
4: O jogo é amanhã.
2: É, tudo é bom. A única coisa que é ruim é o jogo, né?
4: Sim.
3: Olha, só acho que é jogo
6: fala,
3: ninguém.
6: Fala pra você.
4: Atlético Mineiro.
6: São Paulo é Atlético Mineiro, pô. Ixi, jogão.
3: O Atlético tá embalado, vai sapecar.
6: O Atlético é um...
3: O São Paulo, só tem uma chance de ganhar amanhã.
6: Só tem uma chance, gente.
2: Perdeu a chance, porque ela não vai. Então
6: calma,
2: vai.
6: Calma, né? Tem mais prêmio?
2: Eu falei, ela não vai.
3: Eu não falo dela, outro prêmio.
6: E se ela quiser ir?
4: E hoje, pro pessoal do YouTube, tá valendo 3 pares de ingresso pra peça Comédia ao Vivo, que vai rolar no dia 8 de setembro. A peça conta com Niso Neto, Maiara Santos, Gui Santana, Marcelo Marrom e mais. E vai rolar na Arena Corinthians, no camarote da Fielzone. Então é só comentar o seu @ do Instagram.
3: Quantos ingressos são? 3?
4: 3 pares.
3: 3 pares lá. Isso é lá no estádio do Corinthians e também tem
2: no
3: o
2: camarote.
3: Estádio, no camarote.
2: Fielzone, tem... na terça-feira.
3: Ah, mas é um dia que o estádio vai ter alguma coisa na terça-feira ou só vai abrir pro show?
2: Não, os bares e os camarotes funcionam independente. Tem um bar do Zeca Pagodinho lá que você pode ir qualquer dia.
3: Ah, é igual o São Paulo também tem um restaurante. Vixe,
6: tem um monte de coisa.
2: É, as coisas lá dentro funcionam.
6: São Paulo tem um monte de restaurante, tem academia.
2: É, no Corinthians tem academia também.
6: Fisioterapia. Tem a loja oficial do São Paulo.
3: É, porque é um estádio que fica parado na semana inteira, não faz sentido.
6: É, o Nubank também.
4: Sim.
3: Então é um camarote, o show no camarote do Corinthians e o jogo no camarote do São Paulo.
6: Isso.
3: Fora.
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6: Parceiro.
3: Marca tradicional que todo mundo conhece. O que tava no estado do Corinthians, do que vai ter lá o Comédia em Pé, tudo. É, você, óbvio, você deve saber. O cara que fez as contas do Corinthians, que pode estar devendo bem pouco, né? E aí diz que o Corinthians não pôde abrir a caixa, não pôde abrir o segredo do contrato. E o cara queria terminar de analisar e não consegue fazer a conta final porque a caixa proibiu de ele ter acesso ao contrato.
2: Ah, isso então, não existe, mas é assim. Gente. Não, calma. O cara é um perito que ele.
3: Que não tem nada a ver com o Corinthians, ele é só um corintiano.
2: Ele fez essa perícia a pedido do Ministério Público.
6: Uhum.
2: Que o Ministério Público está envolvendo as coisas, que está discutindo as coisas do Corinthians.
6: Uhum.
2: E ele fez o levantamento, segundo ele, que ele é um cara independente, ele falou que o Corinthians já pagou muito mais do que...
3: Deve 400 que, milhões, só acho.
2: Que não fal, é, faltaria 200 e pouco, não em 600, como tão... Como
3: é isso aí que eu falei, né?
2: Isso é o que ele fala. Isso, e daí o... É, ele falou, ah, se eu tivesse os o contrato, todas as coisas abertas, porque o que ele falou, que ele, quando ele achou os papéis, até...
3: Ele pegou o padrão, o contrato
2: chegou
3: padrão.
2: Chegou até um ano lá, a Caixa só falou, ó, vocês estão devendo tanto, sem falar o histórico, entendeu?
6: É, o porquê?
2: Eu precisava desses números. Porque é um contrato da Caixa com o Corinthians. E esse cara não tem nada a ver com o Corinthians. A Caixa não tá errada de não abrir as coisas pra ele.
3: Então, mas o
2: quem
3: Corinthians
2: quem tem que fazer o pedido fazer é o Corinthians.
6: Isso, porque não tem um balancete público que todo mundo... O Corinthians tem que fazer, ó. Sim. A gente deve disso, isso, isso, isso. E um auditor que quiser, eu acho, ele pode pegar esses
3: números. Não, porque pode.
6: É uma sociedade. O Corinthians é uma sociedade.
2: Não, ele não pode.
3: Ninguém
2: não,
3: tem acesso coisa, essas coisas assim.
2: Tem contrato que é
3: sigiloso.
2: Mas se o Corinthians quiser, ele abre.
3: É, se o Corinthians quiser, pra quem ele quiser. Na verdade, o Corinthians tem que contratar esse cara oficialmente, contratar assim, de repente faz um acordo com ele lá. E aí ele ia ter direito de fazer, ter acesso. Porque eu vi ontem uma entrevista dele falando assim que ele... É o que você falou, ele pegou o contrato padrão que existe de financiamento desse isso. Esquema de coisas mega. Ele falou assim, mas tem coisas ali que eu sei que foi negociado exclusivamente com o Corinthians, que na época foi o Andrés que negociou.
2: É, e
3: aí ele falou assim, só que eu preciso ter acesso, porque pô, pode ser que a dívida seja bem menos.
2: É. Exatamente.
3: E aí, pô, deixa o Corinthians, tem que contratar esse cara, melhor contratar ele que o Memphis. Custa mais barato, o cara economiza mais dinheiro
6: que o Memphis. Um quer economizar o dinheiro, outro quer gastar dinheiro.
3: Quem quer gastar o dinheiro, pô? Você tá de brincadeira? E aí eu economizo uma baita grana.
2: Ó, hoje começou já o Rock in Rio.
3: Começou hoje à tarde.
2: A 89 tá transmitindo alguns shows. O que que ela vai transmitir? Daqui a pouco, ó, tá rolando, daqui a pouco tem, a gente vai botar uma música do Hives aí no ar.
3: É, o The Hives tá no ar agora no Palco Mundo. É, hoje à tarde abriu o Rock in Rio com o, aqui, né, a gente, o Di Ferreiro. A rádio transmitiu um pedaço do show. Aí depois teve o Detonautas também, mostrar o Rubão e o Maia mostrar algumas coisas.
2: Com biquíni cavadão.
3: Com biquíni, é. E aí o que acontece? Vai ter hoje aqui ao vivo na rádio, que a Bia Sato e o Rubão vão transmitir, Capital Inicial com o Dado Villa-Lobos. E depois vai ter o Foo Fighters. Oi, eu não sei se o Rise Against, a rádio vai transmitir também. Eu sei que o Capital, o Dado e o Foo Fighters, ao vivo, a 89 vai transmitir.
2: Muito bom.
3: A 89 tá lá com a Marcele Beck lá no Rio, fazendo entrevista com os artistas, tá legal pra caramba a cobertura toda que a 89 tá fazendo no Rock in Rio. É o primeiro final de semana, isso. Tem esse, só que esse final de semana é estendido, porque
2: é feriado. Feriado. Na segunda-feira tem show também.
3: Tem show do Elton John. E aí tem a semana que vem também, então, duas semanas de Rock in Rio. E hoje, quem mais que tem? Tá o The Hives no palco agora, Rise Against, Foo Fighters. Aí tem o Hot Milk, o Capital... E no palco Supernova, que o Verta veio aqui essa semana, hoje já teve Chad, Rock in Gil, que ele falou da menina que cantava as coisas do Gilberto Gil em...
2: De rock.
3: De rock. E vai ter o Defante, aquele menino que é do Podpah.
2: Diogo Defante.
3: Diogo
2: Defante. Humorista, que é músico também.
3: Ele é baterista, eu não sei o que ele vai tocar, se ele vai cantar, se vai tocar.
6: Ele tá cantando, ele fez um show no
2: Circo Voador. Ontem terminou a Copa do Brasil, o último jogo.
6: Isso, o último jogo.
2: O Grêmio atropelou o
6: Inter. No primeiro tempo resolveu, né? No primeiro tempo resolveu.
3: Foi 3-0, né?
6: 3-1. Aí teve um gol do Inter depois.
2: Então agora vai ter.
6: Mas é legal ver Grenal, cara. Eu gosto de ver Grenal. É legal.
2: Mais ou menos.
6: Eu gosto.
2: Vai ter então Vasco e Palmeiras e Atlético e Grêmio.
6: Isso.
2: E aí Vasco e Palmeiras, desculpa.
6: Aí vai ter o
2: sorteio. Não vai nem ter jogo. Os caras vão resolver esse jogo aí lá na sala de...
3: No almoço de domingo.
2: Na Crefisa, ali na série, passando...
6: Sabe o que eu não entendi?
3: É a matriz contra a filial.
6: Eu não sei onde postou que tava assim. Dizem que Cabra 1 abriu uma filial. Não sei do que vocês estavam falando disso.
3: É a música do Jorge Benjó que tá falando. Né?
6: Essa música aí tava falando do Palmeiras. Dizem e Vasco.
3: Cabra 2 tentou isso, e se deu mal. Mas o Cabral 2 tentou e se deu mal.
6: É, então a música pode ser. Fala isso. É, então pode ser. Mas aí, rapidinho, só pra terminar, vai ter um sorteio pra saber onde vai ser o mando de jogo, porque não sabe onde vai ser o primeiro jogo, o segundo jogo, não tem um critério.
3: Ah, não tem um
6: critério? Não.
2: Não, é sorteio.
6: É sorteio. E todo mundo já levou 9 milhões a mais nas contas.
3: A Copa do Brasil paga dinheiro
2: pra caramba, bem.
3: O Neo, que eu tava falando do Grenal, hoje eu fui lá na Band, eu tava lá hoje à tarde. E aí, eu encontrei com a Renata Fã. Ela tava braba.
6: Ah,
3: mano,
6: é?
3: Primeiro que os caras detonaram ela no ar, porque, né? Ela é muito colorada.
6: Não,
3: e aí, legal. Eu tava assim no estacionamento, ela passou xingando. Ela não tava nem olhando, porque ela é grande, até ela é um duplex, né? Ela vem andando assim, blá, blá, blá, blá, blá. E ela veio xingando lá de baixo.
0: Pra quem quiser, chorando pra
3: casa. Ninguém encher o saco, ela já veio xingando. Vai pro inferno, eu vou pro feriado.
6: O Inter não teve chance.
3: E mas mandaram o técnico embora já ontem ou não?
2: Não sei.
3: Que estavam pra mandar. Um...
0: Ah, é?
3: Os caras acham que não mandam embora. Mas não dá moral pro Grêmio hoje. Mas tipo amanhã ele manda embora.
2: Não, mas no fim de semana tem um jogo que é dos esperados, né? É o Inter contra o Santos, pra ver quem vai pro rebaixamento e quem se
3: vira. É lá o jogo.
2: O jogo eu não sei onde é.
3: É em Porto Alegre.
2: É em Porto Alegre.
3: O Neymar vai jogar.
2: É em Porto Alegre. Não. No domingo às 4.
3: Ele adora se machucar, né?
2: Não, mas já é. Ele pegou o grau 2 da lesão.
4: Dias.
2: 40 dias, pelo menos.
0: Já era.
3: Aí passa o carnaval, vê o carnaval, aniversário da irmã.
0: Aí, aniversário dele, da irmã, todo mundo.
3: E ele detonou o jardineiro da, do.
0: Foi ontem mesmo.
3: Foi ontem? Foi ontem. Não, ontem, então.
0: Porque ele falou que. Porque
3: vocês falaram disso ontem?
0: Não. Falando que ele fez, o Santos fez um procedimento da grama 24 horas antes do jogo. E aí
3: deu uma fofada.
0: Aí ele deu uma...
3: Mas não foi por isso que ele estourou a coxa, né?
0: Não.
3: Você olha o lance que ele estoura a coxa. Que o quê?
4: Nada.
0: Pode falar, é um velho.
4: Ele é.
3: Ixi, ele é velho.
5: É velho. O caminhão cata velho.
4: Todo quebrado.
3: Ele dá uma corrida, não tem nada a ver. Não é que ele torceu o pé nem nada.
0: Não, é... Não.
3: Aí ele quis jogar a culpa pro jardineiro.
0: Mas hoje, assim, hoje eu não tinha visto o começo do jogo. Eu não tinha visto a chegada do cara do Palmeiras no primeiro minuto nele. Foi uma chegada.
4: Os caras bateram uma chegada. Foi nada, encostou Ricardinho, na princesa. Você não viu? Não pode.
0: Não. Foi uma chegada. Eu pensei que tinha sido normal, não, mas foi
2: mas
0: uma
2: chegada. Mas eu vi uma também de um cara do Santos no jogador do Palmeiras isso. Também que foi. É. Do Arão.
0: Uhum.
2: Não lembro quem era o jogador do Palmeiras.
3: O Gabigol Palmeiras. Também deu quase uma bica na cabeça de alguém lá.
2: Ou seja, os dois bateram um no outro.
0: Ele foi.
3: E o Gabigol, foi 0-0 aquela porcaria.
0: E o Gabigol tá tendo que se explicar, né? Porque ele deu uma entrevista e aí perguntaram como que tá. Ele tá emprestado no Santos, né?
2: Ele,
0: no
2: ele
0: Santos,
2: é do Cruzeiro.
0: Ele é do Cruzeiro.
3: Ele então, é do cunhado dele. Então, ele então, é do Neymar.
0: Então perguntaram do Cruzeiro e do Flamengo. E aí do Cruzeiro ele falou assim, ó, eu sou emprestado. Mas eu quero continuar aqui no Santos e passou e ficou por isso. Quando falou do Flamengo, ele falou que ele jogaria de novo no Flamengo, que ele tem um vínculo, tal, tal, tal, tal. Adivinha, a torcida do Santos já pegou no pé. Aí hoje ele já teve que se retratar.
2: Mas tem que pegar no pé mesmo, ele não joga nada no Santos.
0: Mas ele adora isso, né?
2: E fica só falando que quer jogar nos outros.
0: Porque quando ele tava no Flamengo ou no Cruzeiro, que ele apareceu com uma camisa do Corinthians. E assim
4: foi
0: vai.
4: No Flamengo.
3: Foi no Flamengo.
2: Foi no Flamengo.
3: Esse cara, outra coisa que rolou de outro pra hoje, o diretor Manuel Belmar. O Manuel Belmar, ele era o diretor responsável pela aquisição da Copa do Mundo.
0: Na Globo?
3: Na Globo.
2: É, foi,
3: foi o cara que não comprou os jogos todos, que deixou pro Casé.
0: Negociou mal.
3: A Globo falou que não tem nada a ver, que tá tendo uma reestruturação de diretoria.
0: Uh-huh.
3: Outras diretorias vão ser modificadas, mexidas, mas por enquanto o primeiro foi ele.
0: Vamos começar por ele.
3: A gente vai reformular.
2: Vamos botar a música do The Hives no ar?
3: The Hives ao vivo, vai. No Rock in Rio?
0: Bora,
3: vamos lá.
0: Bora.
8: Mais tarde no palco, o Foo Fighters.
0: Vai começar agora que você pediu.
8: Mas antes, mais música do Dives.
3: Você tá falando português?
0: É.
8: Uma grande hit. Grande, grande hit. You like?
3: You like, vai.
0: Gostou? Deixa a música dele.
2: Eu like.
3: Ele perguntou.
8: Grande hit pra ti. Mais barulho! Mais guitarra! Mais Nicolas!

0: Pode falar, Angelo, desesperadinho.
1: Ele tava fazendo mímica, parecia.
2: Era coisa nossa, não era?
1: Nossa, ninguém entendeu.
2: Fala era agora. Pra você que eu tava falando.
1: Pra quem era? Pra beber?
2: Não, era pro Bigode.
0: Esse foi o The Hives no Rock in Rio. Só pras pessoas no YouTube ficarem tranquilas. Calma, pessoal. Não precisa chamar a gente de burro. A gente teve que tirar o som, porque senão nós não temos direito de passar isso. No YouTube isso aí.
1: Ah, porque tirou do YouTube e estão xingando nós?
0: Estão falando que a gente é burro.
1: Errado eles não estão, mas quem não pode.
0: Mas a gente é burro por outros motivos. Isso aqui a gente é inteligente, senão os caras derrubam nós.
1: Só pra quem assiste ouve a gente pelo YouTube, tem umas regras que o YouTube, com música. Você vê que um monte de podcast, às vezes não pode pôr música, isso. Porque o YouTube derruba, tem o tal do strike que eles falam. Então, quando a gente transmite pelo rádio, pode transmitir.
0: Só pra explicar. A 89 tem direito de transmitir o áudio pelo rádio.
1: É, exatamente.
0: Não tem direito à imagem.
1: Exatamente. E aí você vai ver também hoje ainda que ouvir, né? Não vai ver, porque a gente acabou de falar que não pode. Vai ouvir aqui ainda o Capital Inicial com o Dado Villa-Lobos.
0: Boa.
1: Falar direto do Rock in Rio. E vai ter também o Foo Fighters. Tudo ao vivo na 89 hoje com a Bia e com o Rubão mais tarde.
0: É isso aí. 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
0: Hoje teve um monte de julgamento no tribunal.
2: Vixe, teve um monte.
0: Então vamos falar só os três principais. Corinthians, Santos e Abel Braga.
1: O Xandão, não?
2: Não.
1: Isso aí
2: é boa noite.
0: Isso aí não teve julgamento. Só tem um monte de gente enrolada.
1: Era só piada.
2: Começar por quem?
0: Vamos começar pelo Santos.
3: Pra você, Fátima Bernard.
0: O Santos foi julgado pelo cuspe que um torcedor deu no Reinaldo do Mirassol.
2: Aí o STJD falou que eles não cumpriram aquele artigo que pode prever esse tipo de coisa e não prevenir e não cuidar depois.
0: Não, cuidaram.
2: Isso.
0: Identificaram o cara.
2: Porque os caras, eles iam tomar até jogos de punição.
0: Tudo bem, mas o Santos fez a parte dele.
2: Aí que entrou. Aí o Santos chegou e falou, meritíssimo, eu tenho aqui o nome do fulano, Cicrano e Beltrano. Aí falou, então vai ser só a grana. Não vai ser jogos também.
0: 15 mil reais.
1: Arrumaram três tontos pra dar um nome.
0: Acharam, vai. Não, pegaram. O cara deu pra ver, exatamente.
2: Deu pra ver. Mas é igual aquela piada, né? Eu sou um coelho da roda.
0: O Corinthians pegou 20 mil reais. Por causa da confusão com a família do menino. Foi ofendido.
1: Da camisa?
2: É, do mesmo artigo também. E o Abel.
0: O Abel pegou dois jogos.
1: Do microfone?
2: Do microfone, pegou dois jogos. Então ele pegou, não vai estar contra o Botafogo e contra o São Paulo.
0: Eu acho que além de pegar os dois jogos, ele tinha que pagar o microfone pra emissora.
1: Mas acho que o Palmeiras paga. Isso aí eu já ouvi falando que o Palmeiras, não eles ficam de boa, mas o Palmeiras vai lá e
0: independente paga. De julgamento.
1: Independente, porque assim, no mínimo é má educação se eles não pagarem.
2: É isso
1: mas
2: aí.
1: Mas eles pagam, foi a emissora lá do interior, eles pagaram o microfone.
0: Último assunto de futebol, vai.
1: E quem é que o Palmeiras pega que você falou que vai perder?
0: O Palmeiras pega o Botafogo.
1: Do Rio?
0: É. Ixi. E o Flamengo pega o Remo.
1: Ah, não, o Flamengo ganha, beleza. Agora o Botafogo, não sei se...
0: O Botafogo pega um empatezinho, uma vitória.
1: É
0: 1-0 no Palmeiras, pega fácil.
2: Ah, o bom é que os dois estão acostumados com o gravado de plástico.
0: Passou do meio de campo, é só chutar, é o vitamina, meu. Só chutou.
2: Olha aí, cara.
4: Valeu. Ingrato.
0: A última de futebol, teve um candidato a presidente de São Paulo, o cara deu uma entrevista que...
2: Eu fiquei sabendo, mas eu não vi, na Bandeirantes, né?
0: Lamentável, eu não sei o primeiro nome dele, eu não sei
1: o que... Sadi, sabe que ele é pai do André Sadi, né?
0: Sei.
1: Da Globo.
0: Ah, é? Sogro do André Rizek.
1: Nossa, sogro do André Rizek.
0: E eu não vi ele comentar sobre isso. Ele sempre comenta, né?
2: Senão ele apanha em casa.
0: Os caras que fazem...
2: Ele já falou que...
1: A mulher dele é brava, Sadi é brava.
0: Mas será que você acha que ela vai defender o pai?
1: Não,
0: o pai falou assim,
1: mas se ele xingar o pai, ele apanha.
2: É o sogro.
0: O pai falou que o São Paulo não é mais o mesmo. que se ele fosse pobre, ele ia torcer pro Corinthians, ia morar em Itaquera. Nossa. Ele é um cara que foi bem nascido, da elite.
1: Tem, o São Paulo tem
0: e hoje em dia o São Paulo é outra coisa.
2: Então não
0: é
2: esse mais... cara tem que primeiro ler a história do São Paulo, do clube dele, que ele é diretor, né? Pra ele saber de onde que veio o clube e por que chama São Paulo.
1: Por que chama São Paulo?
2: Por causa disso, porque era dos renegados que não entravam em clube de imigrantes. Então, sempre teve o time dos ingleses, o time dos italianos, o time dos portugueses, o time, e assim ia, do hebraica. E o São Paulo é de protesto, porque pra quem mora em São Paulo, pra aquele pipoqueiro que não entrava nos outros clubes, entendi, que não era nenhum desses.
1: E esse cara... Ele quer ser presidente.
0: Ele queria. Queria, depois de hoje.
1: Tipo, até a hora da entrevista, acho que ele queria.
2: Que babaca, preconceituoso, racista.
5: É. Esse senhor, desculpa a expressão, é um idiota.
1: E diz que
5: é
1: quem idiota. Tá forte lá na oposição do... Não sei, quem que é o presidente mesmo lá?
2: Agora é o do estacionamento.
1: O Trevo, aqui de baixo?
2: Não, não é Trevo.
1: O Zé, aqui de baixo? Não, porque quem quer tá na oposição... Eu vi isso hoje também, junto com esse negócio do palhaçadinha aí. É o filho do Marcelo Portugal Gouveia. O Gouveinha lá, Portugalzinho lá.
0: É candidato.
1: Bom. É candidato de esquerda, tem uma...
2: Isso é tudo teatro, né, galera? É tudo teatro. Que hoje o São Paulo hoje, sempre quando o Ricardinho falava do Corinthians, você falava, o São Paulo tá pior, o São Paulo tá pior. Por que o São Paulo tá pior? Porque não tem oposição. Hoje todo mundo finge que um briga com o outro, e aí na hora entra todo mundo no mesmo avião e vai ser um jogo fora. Aí entra todo mundo num carro e vai ver... outras coisas. Aí o São Paulo
6: cada
2: é torcida,
6: dia pior.
2: É todo mundo, tá todo mundo no mesmo barco. Tá todo, não, mas lá tá pior, porque aí o cara dá o cala a boca pra um, uma mansão pra outro, dá uma mansão pra outro e ninguém entra.
1: É igual a política. Eles brigam na televisão e lá ficam tudo bebendo vinho junto.
0: Os caras aqui no YouTube estão falando que a Núbia tá no chat do YouTube.
1: A Núbia.
2: Ah, tá aí. Cadê a Núbia?
1: Núbia.
0: Ah, ela tá por aí, você procura aí. Vamos dar dinheiro?
1: Tá bom.
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0: Bom,
1: comentando.
0: Agora eu vou consultar vocês. O dinheiro é o seguinte, R$ 5.600.
10: Pô, Tatola, se liga no movimento.
1: Aniversário é dele,
10: aqui,
1: ele que pague.
2: Mas tem Tatolado.
0: O aniversário do Tatola e tem Tatolado. Quando acontece isso, a gente aumenta um pouquinho.
2: Quanto que tá?
0: 5.600. Eu já
2: arredondaria. Só hoje.
0: 6 mil pra todo mundo que participar.
2: Só hoje, é.
1: Mas não vai chegar em 6 mil já?
0: Então, não. Hoje não.
2: Tem quanto?
0: 5.600.
2: Não. Não dá. Não,
1: 5.600. Então aumenta de vez esse negócio.
0: Então fala, você que é o homem do dinheiro aí.
1: É, dinheiro não, vou te mandar um extrato.
11: É. Quem manda nessa porra aqui sou eu.
1: 10.
0: Quê?
1: 10. Tá com medo?
2: Tô.
1: Ué, você pediu
2: truco, 10.
1: É, corre. Não, semana passada, quando vai número redondo, dobra.
0: Era um, né? Agora são 3 com 10.
1: Peraí.
0: Vambora, 10 mil reais. 10
1: mil sim, se alguém ganhar, o
0: cara paga. E no YouTube?
1: Mesma coisa.
0: Mil.
1: É o mesmo contar.
0: Mil?
1: Mil, continua mil.
0: 2 mil.
1: Mil?
2: Não, 2 mil. Vou te falar,
1: Denis.
2: Eu vou te falar, porque hoje tá 500 pra cada. Aí hoje pode ser mil pra cada.
0: Mil pra cada.
1: E daí?
0: Duas pessoas, R$ 1.000 cada uma.
2: Duas pessoas, R$ 1.000 pra cada um.
1: Por que vocês querem fazer assim?
0: Porque o cara, o pessoal é gente boa,
1: então xingam você de burro até agora.
2: Não tava não, não tava não.
0: Eles falaram,
2: não chamamos vocês de burro.
0: Chamaram sim.
2: Nós estávamos preocupados depois.
1: O YouTube.
2: Não, vocês estão teve mais gente que elogiou.
1: Os caras
2: que...
1: não seguem a gente, não dá aquele sininho com as bobeiras que as pessoas
2: têm. Ele vai levar assim.
0: Vai, chora.
1: Eles só entram no YouTube pra quando alguém, eles acham que alguém acertou. Eles xingam a gente quando acontece qualquer coisa.
0: 2 mil pra cada um.
2: E 10.
0: Chamaram de burro?
1: Até minha mãe me xingou aqui.
0: Mentiram.
2: Aí.
0: Mentiram.
1: Mentira, não, mas e daí? Então, pronto. A gente não quer saber a verdade.
0: 3016-0089. Alô, 89.
1: Eu gosto do rádio.
0: Alô? Oi, quem tá falando?
6: Jardim.
0: Opa!
6: É o Wagner, tudo bem? Da Casa Verde.
0: E aí, Wagner? Você tá em casa? Bom. Tá em casa ou no trabalho?
6: Não, eu tô no carro.
0: Tá no carro.
6: Pouco, né?
0: Não entendi.
6: A ligação tá cortando um pouco, é que eu tô no carro, tô vindo buscar minha filha aqui na Bienal, ela tava aqui na Bienal do Livro.
0: Ah, legal,
6: Tô vindo buscar aqui, é pertinho de casa, mas tá chovendo, tem que vir buscar.
0: Boa, então
1: vou pôr... acelerado pra você não cair.
0: Vou pôr o som rápido pra não ter problema com a sua ligação.
2: Wagner.
6: Beleza.
0: Repete o som pro Wagner. Wagner, que som é esse?
6: É um som bem difícil, né? É, eu vou dar um chute aí, que eu também, às vezes, eu não consigo ouvir todos os dias, mas eu vou falar que é uma...
2: Mentira,
1: ele falou, mano, que ia cair e caiu.
2: Mentira, na hora que ele ia falar.
1: Peraí, espera um pouco, que ele tá se movimentando.
0: Isso. Alô, Wagner.
1: Que se ele tá andando, ele passou por um lugar que tem sombra de sinal. Vai voltar.
0: Wagner.
1: A gente acredita que o Wagner vai voltar, deve pra ele buscar a filha dele na Bienal.
2: Deve estar ali na Brasileme, perto do Campo de Marte, ali, oscila mesmo.
0: E agora, o que a gente faz?
2: Caiu.
1: Não, pera aí.
2: Não, avião,
0: tá aí, meu.
1: Wagner. Falei, Wagner, quero mandar um abraço pro Fabrício. Caiu.
0: Pô, Wagner, não deu nem tempo de ouvir o palpite dele, senão a gente podia ver se tava certo ou não.
1: Foi... A gente fez isso uma vez, né, com um casal que ganhou. Não foi uma vez que o casal ganhou?
2: Ganhou
1: e caiu.
2: Cara. Eles não eram nem daqui do Brasil, né?
4: É.
1: Fez Pix em dólar.
0: 3016-0089. Alô, 89.
2: É o Wagner.
0: Alô?
1: É a Núbia.
0: Não é a Núbia. Alô, quem fala?
12: Oi.
0: Oi.
12: É a Lucinete.
0: Oi, Lucinete.
1: Precisa abaixar um pouquinho o volume do rádio, por favor.
0: Lucinete, o som tá meio estranho. Fala com a gente pelo telefone, tá bom?
12: Tá bom, eu tô no carro, eu tô dirigindo.
0: Ah, então tá bom.
1: Então baixa o volume do rádio.
0: Isso.
1: Só deixa eu ouvir a voz.
0: Vamos colocar o som pra você, tá bom?
12: Tirei do Viva Voz.
1: Agora ficou bom.
12: Vamos lá ganhar esses 10 mil.
0: É isso aí.
2: Vamos, 10 mil.
1: Você tá onde?
12: Eu tô indo pra Guarulhos, eu tô aqui agora na Ponte Aricanduva.
0: Boa.
2: Boa.
0: Ouve o som então, Lucinete.
12: Olha, o som, vamos lá.
0: Repete o som pra Lucinete. Lucinete, 10 mil reais, o que que é isso?
12: Nossa. Olha, eu acho que é aquele barulho que dá assim de um isqueiro.
2: Isqueiro.
1: Lucinete, você quer quanto que você quer de dinheiro mesmo?
12: 10 mil.
1: 10 mil?
12: Isso.
2: Seriado.
1: Ô, Lucinete, eu te falar uma coisa pra você.
8: Outra vez?
1: Errou! É, Lucinete. A gente, nesse ainda nem pra ajudar, nem pra fazer suspense.
2: Não
1: dá.
2: Não dá, porque a fila tá grande do isqueiro.
12: Eu não tinha visto que já tinha falado essa opção.
1: Mas tudo bem. Bom feriado pra você, tá bom? Bom retorno pra casa.
12: Obrigada, igualmente.
0: Valeu, beijo.
12: Tchau.
0: Mais um, né?
1: É, tem que pegar mais dois.
0: Mais dois.
1: O primeiro
0: não valeu. Não valeu.
2: 3016-0089.
0: Alô, 89.
1: Ixi, esse também não valeu.
0: Alô, 89.
13: Fala, Ricardinho.
0: Opa, quem tá falando?
13: É o Rafa, tudo bom?
0: E aí, Rafa?
13: Beleza.
8: Outra vez?
13: Que é isso, mas faz tempo que eu não ligo esse som aí.
0: É, deve fazer uns 2 dias.
13: Ó, se o Tatola estiver ouvindo, dá os parabéns pra ele, né? Não sei se ele tá ouvindo.
0: Você acha que ele tá ouvindo? O vagabundo daquele.
1: Ele não vai entrar mais, acha que vai ouvir nós?
13: Pode crer, né, Denis?
0: Que jeito nenhum. Ó, Rafa, vamos colocar o som pra você.
13: Beleza.
0: Repete o som pro Rafa. Que som é esse, Rafa?
13: Então, eu vou chutar, viu, Cardinho? Acho que é aquele, sabe qual, aquele suporte quando você tira o copo, o plástico?
1: Sim.
0: Não.
1: Esse dispenser de copo tem na cozinha aí.
0: Sim.
1: Você puxa e dá aquela amassadinha e faz o
0: quê? Sim.
13: Isso. Aí faz esse clique, né? Não sei se é, de repente, é um chute.
1: Mas é
13: um chute.
1: Uma opinião que acho que ninguém deu, um palpite que ninguém deu.
0: Esse eu não sei.
1: Já
0: não?
1: Deram em outros sons, mas nesse som ninguém falou isso.
2: Suporte de copo descartável.
1: É um dispenserzinho de copo descartável, é um barulho bem parecido com isso aí mesmo.
0: É isso aí, o Rafa falou que é um copo saindo, é o dispensa do copo.
1: 10 mil reais.
13: 10 mil.
0: Bigode, tá na sua mão, Bigode. Ai.
2: Tá na sua mão, Bigode.
13: Vai lá, Bigode.
2: Não vai, não vai melar.
1: Ai!
13: Vai.
1: Vai, filha da mãe! Errou! Ah. Ai, graças a Deus!

0: Obrigado, Rafa. Valeu, Rafa.
1: Valeu, gente. Bom final de semana.
0: Pra você também, bom feriado.
2: Valeu. Não, valeu. Agora eu vou falar uma coisa. A gente tá aumentando o valor, mas não é pra torcer contra os caras.
0: Eu não tô
2: torcendo
0: contra,
2: pra ele ganhar.
0: Eu não sei o Ricardinho, mas eu vou ser convencido. Você tava torcendo pra não cair,
3: não foi? Não cai a ligação igual do Wagner. Não,
0: Ricardinho, como você é,
3: cara. É, cara, você tá muito peludo no coração.
2: 30160089.
0: Alô, 89.
4: Oi, é o Anderson.
0: Ô, Anderson, tudo bom?
4: Tudo bom, meu amigo? Como é que vocês estão aí sem o Tatola hoje?
0: Ah, tá uma maravilha. Assim que é bom.
4: Você é louco. O Tatola toda sexta-feira. Por que que ele não vem sexta-feira?
3: Se fosse só sexta?
4: Ah, aí os outros dias ele chega atrasado, fica preso no elevador, inventa um monte de coisa, né?
3: Não, preso no elevador é o coleguinha do lado aqui, que é o Ricardinho.
0: Aí é outro cidadão.
3: Né, mas tá hoje bom. É aniversário dele, por isso que ele é... Dia de aniversário é feriado pra gente.
4: Ah, não, mas é aniversário que ele tem que vir, pô, pra gente cantar parabéns pro cara, meu. Que palhaçada, mas tá bom.
3: Tá bom. Tá bom, a gente vai falar isso pra ele.
0: Anderson, vamos colocar o som pra você, tá bom?
4: Oi, por favor.
0: Repete o som pro Anderson. Anderson, valendo 10 mil reais, que som é esse?
4: Olha, você sabe que tem aquele o caminhão catavera, não tem?
0: Tem. Uhum.
4: É o seguinte, eu sou de 1980.
0: Novo.
4: E aí o que acontece? Meu, eu tenho uma máquina de escrever da Olivetti que faz um barulho igualzinho esse daí.
5: É, então eu acho que é uma máquina de escrever.
0: Máquina de escrever.
4: É uma máquina de escrever, velho.
3: Máquina de escrever.
0: É o palpite do Anderson.
4: Vamos ver se é isso aí. Se for...
3: 10 mil na conta, 10 mil na conta.
4: Deus do céu.
3: Vai salvar a semana, o feriado.
4: Vai salvar o mês inteiro, rapaz.
0: O mês inteiro. É mesmo.
6: Outra vez?
3: Errou!
4: Não acredito que já falaram.
0: Já falaram.
4: Tá bom, galera. Olha, muito obrigado, tá?
0: Valeu.
4: E, parabéns pelo programa. Eu ouço todo dia, assisto também na Band. E sucesso, tá?
0: Obrigado.
3: Valeu, Anderson.
0: Obrigado, bom fim de semana aí pra você.
4: Obrigado. Vai,
0: valeu. Ó, eu vou te falar. Eu fiquei com... Sei lá, com vontade de pôr mais um. Vamos pôr depois de
3: novo. Vamos, vontade vamos, sua, vamos. Parte sem de vontade, ó.
0: Depois passa, é só até o
3: final. É, segura um pouco que passa.
0: Oh. Se eu seguro 5 minutos de intervalo, depois a gente faz.
3: Tá bom. Não vai ter fuçada? Vai depois.
0: Depois do intervalo a gente faz.
3: Se tiver vontade.
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4: Que horas são, Angelão? Oh, peraí. 19h48.
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4: Fuçando.
12: Fuçando.
4: Vai,
12: fuçando.
7: Fuçada. Na rede.
4: Ana Maria Braga. Maria Braga postou no Instagram dela: falta de consideração não se resolve com cobrança, se resolve com distância.
11: É isso aí. É isso. Fica cobrando Miami,
7: ridículo.
12: Mas
7: faz sentido.
4: Dona Lúcia, só um homem pode salvar o nosso Colorado do rebaixamento. Levou o Inter até a Libertadores e com certeza salvará o time na reta final do Brasileiro.
11: Abelão.
4: A foto do Abelão. Roger Machado.
11: Roger Machado.
1: Ai, que é isso? Não tinha nem que ter saído de lá.
11: Eu pensei que era o Abelão. Devolve, pode devolver.
4: Chico Barney. Eu acho que nunca ouvi nada tão ruim. Hashtag Estrelas da Casa.
16: Tinha gente ruim?
20: O Ângelo gosta.
21: Não, não gosta.
20: Gosta.
21: É que eu agora eu comecei a assistir, mas não significa que eu
16: gosto. Então aqui, ó, Paulo Vieira. O negão mais top saiu, voz mais marcante. É verdade? Saiu um
21: então,
16: negão.
21: Então, é que eles, no final eles escolhem uma galera pra sair. E tinha um cara que parecia muito com o Netinho de Paula, que tinha a voz marcante mesmo, mas aí ninguém salvou ele, ele saiu.
16: Então, então é isso aí. Esse aí que o Paulo Vieira.
20: Não, não sei quem, falou tudo.
21: Eu não sei o nome, eu não sei o nome.
16: Não, não, tudo bem, mas sabe o que é? Tá.
20: Sabe quem é o Netinho que saiu, que cantou?
21: Eu falei que eu tô assistindo.
16: Paulinho Serra.
20: Sabe?
16: Paulinho Serra.
21: Paulinho Serra.
16: Irmãozão ou lindão? Como você chamaria quem tá te dando propina?
20: Amor, amor.
21: Gatão, amor sincero. Amor da minha vida.
22: É, duas coisas.
20: Peleleco.
21: Tô te levando xarope, não fica gripado
20: é.
21: Não.
16: Gene Simmons, do Kiss.
20: Ih, lá vem esse velho de novo.
16: No início...
21: É ele mesmo?
16: É ele mesmo.
20: É ele ou é o que escreve?
16: Ele.
21: Tá bom.
16: No início, é antes da fama, antes do dinheiro, antes das garotas, éramos uma banda de verdade. Nós nos amávamos. Nós dependíamos uns dos outros. Sinto falta daqueles dias.
21: Qual é o primeiro da Ana Maria lá? Serve pra ele aí.
23: Beijo, Cassinha.
16: Não, o cara tá ele. Ele tá
20: saudosista, tá com saudade de quando eles começaram.
16: Quando eles começaram.
20: É, pô.
16: Liam Gallagher, dois.
20: Esse aí não tem saudade de irmão, não.
16: Ele escreveu o seguinte: estou saindo daqui, do Twitter. É. Estou saindo daqui. Cuidem-se e lembrem-se: não falem com filhos da puta.
20: Por quê? Ele tá bravo?
16: Não tá bravo, só tá falando
21: pra...
16: É um conselho.
20: É que o padrão do Ricardinho, você calma.
16: É um conselho, só.
20: Bom.
16: Stephen King. Stephen King escreveu assim. Tem um filme chegando em outubro no Shooter. Shooter é uma plataforma de filme lá nos Estados Unidos. Chamado The Cycle, o ciclo. Eu não costumo promover filmes de terror, a menos que sejam meus. Mas esse é especial, anote na sua agenda. E eu fui ver sobre o que é o filme. É um homem que desaparece e o corpo dele é encontrado 36 anos depois numa cena assustadora. Daí a filha dele vai investigar o passado do pai e aí acontece as coisas do filme.
20: Sim. Mas já lançou esse filme ou vai lançar agora?
16: Em outubro.
21: Em outubro.
16: Em outubro. Pamela Bruno e o marido Márcio. Charadas. Charadas. Eu vou falar umas pra vocês, vamos ver se vocês acertam. Vamos ver se vocês são o Zé Ruela. Vamos ver se vocês são burros, que nem os caras do YouTube falaram.
21: Mesmo acertando, a gente não vai deixar de ser Zé Ruela nem burro.
16: O que são pontinhos verdes na neve?
20: Snow green, sei lá.
16: Pinguins.
21: Pinguins.
20: Pinguins.
21: Quase.
20: Pinguins. Bom.
16: Pinguins. Por que o homem jogou o relógio pela janela?
20: Pra ver o tempo voar.
22: Pra ver o tempo passar mais
16: rápido. Boa.
20: É, isso é velha.
16: Por que chama umbigo?
21: Porque só não é dois
16: bigos. É um só, se fosse dois era dois
20: bigos.
16: É. Qual carro queimou?
20: Ai, caramba, eu sabia isso aí.
21: Queimou?
20: É tipo o Palio Fire.
16: O que assou?
21: Qual?
16: O que assou?
20: Que assou?
21: Que assou?
20: É, não, quer saber.
21: É.
16: Como uma laranja vira cobra?
20: Laranja, lima, pera...
21: Quando sai na jara.
16: Espreme, coloca num copo e conta uma piada. Daí a sucuri.
21: Nossa senhora.
20: Mano, essa não é que é ruim. Essa é péssima.
21: Sensacional.
20: Não, ela tem uma história pra chegar numa piada ruim. Final ruim.
22: Muito ruim.
16: Mais uma.
21: Vai.
16: Por que a Fanta e a Coca são parceiras?
21: Porque a amizade tem gás?
16: Não. Porque quando a Fanta quebra, a Coca cola.
21: Nossa
22: senhora.
20: Vamos seguir com
16: o Irmãs do Leite.
20: Bora, vai!
16: Irmãs do Leite.
20: A audiência tá grande hoje, veste feriado, hein, Cadinho?
16: Será que o Vorcaro me ligou e eu não atendi, achando que era de operadora vendendo plano?
21: Pô, agora ela pôs uma pulga atrás da minha orelha.
20: Todo mundo, meu. Também queria um pix desse cara aí, ué.
16: Pra terminar, a musa dos memes.
24: Ah, graças a Deus.
16: O Vorcaro respondia ao mesmo tempo umas três loiras, uns dois ministros, uns três Bolsonaros, o Nicolas Ferreira, um genro do Silvio Santos, e você aí achando que o boy não te respondeu porque o dia tava corrido. Tá de brincadeira.
20: Sabe o negócio, mano? Não é pra nem inventar meninas, mas o cara que tirou aquela foto dos caras rindo lá dos juízes, foi pra uma frestinha, vocês viram essa história?
16: Vi.
20: Que era uma frestinha do vidro da persiana. Aí hoje fecharam, lacraram a persiana.
21: Ah, é? O problema é a persiana. O problema de tudo
20: é da persiana. É da persiana,
21: igual sofá, o problema é
20: tudo. E o cara que descobriu que era corno e foi preso.
16: Mas peraí, ser corno é motivo pra ser preso?
20: Agora é. Porque é o seguinte, ele tava desconfiando que a mulher dele andava...
21: Vai ter que achar cadeia.
20: Não, vai ter cadeia. Vai ter cadeia pra... Ele tava desconfiando que a mulher tava traindo ele. Porque ela andava muito feliz, chegava em casa, mexia o saco dele. Pronto. Ele falava que tava cansado, ela falou, tudo bem.
21: Não vai atrás.
20: Entendeu? Não precisava fazer nada. Ele falou, tudo estranho. Antes ela não era assim. Bom, beleza. É um boi, aí um né? dia, ele bateu uma luz nele. Pá. Ele tem... É, ó, você que tá ouvindo a gente, fica esperto. Ele... Tem, ele tinha, né? O cara tá preso agora. Aquele aspirador de pó sozinho que ele roubou?
21: Não
20: roubou.
21: Sei.
20: Eu não sabia. Tem uns que tem câmera, você sabia?
21: Como assim?
20: Não. Então, menino. É, fica esperto.
21: Tem câmera ou você põe uma câmera?
20: Não, diz que tem umas versões com câmera.
21: Ah, é?
20: É, aí ele falou assim, opa. Aí ele ligou, ele tava no trabalho. Ele ligou a câmera do aspirador.
21: Oh,
20: e viu um cara passando na casa dele.
21: Olha,
20: o aspiradorzinho. E foi seguindo.
21: A mulher dele emprestou o aspirador pro vizinho.
20: Faz sentido
21: meu,
20: também.
21: Cara, tava na casa dele.
20: Faz sentido pois também. Pois é, eu também acho. Só que aí ele levou as filmagens, que não foi um dia só, não. Ele ligava o aspirador todo dia. Pelo aplicativo ele conseguia ver. Só
21: alguém que... tava aspirando.
20: Tava aspirando.
21: Alguém tudo. Tava passando a vassoura e o rosto.
20: Tirando pó todinho da mulher lá dele. Aí o que aconteceu? Ele pegou e pediu separação, falou que era adultério, papapá. Processou ela, pediu dinheiro. E o juiz pegou e aceitou. Tá certo, você é corno, você tem a prova, tá adultério, tá... Aí ela foi lá e processou ele por invasão de privacidade. Aí o que aconteceu? Ele tá preso.
21: Mentira.
20: Ele é corno.
21: Quem invadiu a privacidade foi o vizinho lá.
20: Não, o vizinho tava ajudando ele a tirar o pó da mulher.
22: É?
20: E aí, o cara descobriu que é corno por causa do aspirador e ainda foi preso.
21: Mas ele tá certo. Ser preso e tá certo dele ter...
20: Por quê, mano? A casa dele, a mulher dele.
21: A casa dele, mas não pode ficar gravando.
20: Olha, ele era casado com a mulher.
21: É a casa dele.
22: Pode gravar.
21: Ele não pode pôr um verissuri na casa dele lá?
0: É. Se ela souber, pode.
22: Exatamente.
20: Mas ela sabe o aspirador.
21: Não.
20: Desculpa, o aspirador tava ali e todo mundo
21: ela
20: viu.
21: Ela sabia que tava sendo filmada, mas sabia.
22: Então pronto.
0: Isso aí é crime.
20: Não. Que crime, rapaz? Crime é
22: que tá preso.
21: Crime é roubar a mulher do coleguinha.
20: Dos outros, em casa ainda.
21: É.
20: Leva pra rua. Vai atrás da banca, atrás da igreja.
21: A mulher não é isso propriedade dele, só pra avisar.
20: Não, né? É que é propriedade, ninguém falou de propriedade.
21: Não, estamos não é propriedade.
20: Falando de relacionamento conjugal.
21: Isso. Ó, o Luiz Flávio mandou a notícia.
20: Cuidado com os aspiradores.
21: Uma matéria aqui. Isso, já perdi a
0: do Jason?
21: É do Jason. Lê aí.
0: Ele falou, então também
21: te morreu assumiu. Hoje o intérprete.
0: Isso.
21: O cara que fazia o Jason, sabe?
20: Você sexta-feira 13?
21: É. O nome do ator é Victor Miller.
20: É mesmo.
21: A gente não sabe a cara dele, né? Porque ele fica
20: tá com aquela máscara.
21: A máscara branca.
20: Podia ser qualquer pessoa.
21: Será que sempre foi o mesmo?
0: Não sei.
21: Então.
20: É, pode ser que não. Teve tanto sexta-feira 13?
21: Nossa, teve 500.
20: Nossa, mas o cara era grande, né? Porque o Jason era gigante, velho.
21: Acho que é o mesmo sempre.
20: Aquele né? facão dele. Eu gostava das... Tem um amigo meu que coleciona máscaras do Jason.
21: Ah, é?
20: Porque cada filme é uma máscara diferente. Você não sabe disso?
21: Não sabia, não.
20: Ah, você tá de brincadeira.
21: Você sabia que o primeiro sexta-feira 13 não tem Jason, né?
20: Não?
21: Não. O primeiro filme do sexta-feira 13, eu vou dar um spoiler,
20: é
21: porque
20: Lago?
21: O filme tem 40 anos.
20: Mais 50 anos. Negócio...
21: Quem mata no primeiro filme é a mãe dele. Porque a mãe volta... Ele, o Jason morreu no lago afogado.
20: Isso, no lago eu lembro do lago.
21: Porque os monitores...
20: Ele sai do lago.
21: Os monitores que tinham que estar tomando conta
20: sim,
21: do filho dela... estavam transando.
20: Isso.
21: E o filho dela morreu enquanto eles transavam.
20: Não né? tinha aspirador de pó?
21: A mãe, pra se vingar, foi lá e matou todos os monitores.
20: Certo.
21: Então é a mãe que matou. Sim. A partir de sexta-feira 13, parte 2, o Jason volta pra do se lago. Vingar... Porque mataram a mãe.
20: É.
21: E o Jason é muito louco.
20: É mó bom esse filme.
21: O 1 e o 2, depois virou papagaiada.
0: Quando o São Paulo tinha um departamento de marketing bom, o Jason fazia parte do plano de marketing do São Paulo.
21: É, o São Paulo
0: isso, porque
21: usava
0: eu, isso.
20: Porque mas a... tinha um jogador que usava.
0: Não, não, não, não era jogador. Era arrancada. Sempre a arrancada do São Paulo era no segundo semestre, né? É, julho, agosto, setembro, outubro e novembro.
21: Porque Jason. O Jason sempre parecia que tava morto e não tava.
0: E voltava. Então o São Paulo foi tricampeão. Brasileiro.
20: Isso
0: e
20: você achava bom?
0: Não, a arrancada, Denise, era legal a sacada.
20: Dica, pô.
0: Você juntar
21: janeiro... É que agora não dá mais pra usar aqui.
0: Não dá.
20: Porque só
0: não
20: tem a parte ruim.
0: Porque mataram, tá igual o imortal do Grêmio, mortal sim.
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20: Peraí, você prometeu momento que ia pegar Maguila. Mais uma pessoa.
3: Boa noite a todo mundo.
21: Eu esqueci mesmo. Vamos pegar agora.
20: Depois chama eu de Bob Marley.
21: Vamos lá. Vamos pegar agora.
23: Quem é que joga fumaça pro alto? Planet Red.
16: Valendo 10 mil reais. 10 mil reais. É. Última. Depois do feriado, volta 5.700.
21: E normalmente é esse que ganha, sabia?
16: Então, 10 mil reais. 30.16.0089.
20: Esse que é extra não pode voltar ao normal? É.
16: Não, 10 mil.
21: Normalmente é esse que ganha.
16: E no YouTube, 2 mil. Cada pessoa ganha mil. Alô, 89. Alô, 89.
3: E aí, pessoal, boa noite.
16: Boa noite. Quem tá falando?
3: Tudo bem?
16: Tudo certo.
3: É o Davi de Guarulhos.
16: Davi, você tá em casa, tá no carro?
3: Tô no carro indo buscar minha filha.
20: Boa. Na Bienal?
3: Não, aqui no Guarulhos mesmo.
20: Tudo bem.
16: Davi, vou colocar o som pra você, tá bom?
3: Beleza.
16: Repete o som pro Davi. Davi, valendo 10 mil reais, que som é esse?
3: Vamos lá, é o clique de uma caneta.
20: Ah, o clique de uma caneta, caramba. Aquele da caneta que vai clac, clac.
3: É, tem um modo simples, que é o clique, e tem um modo mais explicativo, que é quando você pressiona a mola ali, a pontinha sai e volta pra dentro da caneta.
20: Essa
3: ali.
20: Aqui, ó. Tá. Eu tô com uma na mão.
3: Faz um barulhinho perto do microfone aí.
20: Tô fazendo, ouve.
16: Tô fazendo. É, tá um pouco diferente, mas é um bom palpite. Ó,
20: que pode
16: tá
20: ser uma Bic quatro cores.
16: É um palpite tão bom quanto o isqueiro.
20: Não é tão bom quanto isqueiro e máquina de escrever.
21: Não é o palpite da Marta também que eu vejo aqui, viu?
16: Quem é Marta?
8: Outra vez...
20: Errou!
3: Poxa vida, hein?
20: É verdade, é que parece muito mesmo.
3: Tá bom, parece. Boa noite, pessoal. Obrigado.
20: Valeu. Não fica triste, não,
21: fico
20: cara.
21: Fico triste.
3: Que isso?
20: Você falou com a gente, numa audiência do rádio nesse momento.
16: Ih, é vantagem falar com a gente?
20: Não, mas
3: manda
20: vamos.
3: Sair pro Tatola aí.
21: Valeu, Davizão.
20: A gente inventa alguma coisa pro cara ficar feliz.
21: O Davi ficou triste.
20: Ficou triste porque o cara ia ganhar 10 mil, né?
21: Mas não ganhou.
20: Mas ele falou repetir.
16: Mas o palpite é bom, é tão bom. Quantas pessoas? Umas 10 pessoas já falaram caneta.
10: Momento Maguila.
20: Tem transmissão.
23: Boa noite a todo mundo.
16: Ah, é?
24: Hoje quem vai levar o par de ingressos para assistir São Paulo e Atlético Mineiro no Camarote Stadium é a Ana Carolina Garcia.
16: Boa,
20: e
16: Ana.
20: E os ganhadores da comédia em pé lá do Sandrinho. Um abraço pro Sandrinho.
24: Os ganhadores que vão assistir comédia ao vivo.
20: Ao vivo, né?
24: No Camarote Fielzone da Arena Corinthians são Tati Azevedo, Camila Monk e Laila Menezes.
16: Muito boa.
20: Comédia ao vivo lá no... Na Arena do Corinthians, terça-feira.
21: Ó, mó galera aqui no chat mandou parabéns pro Murilo também.
20: É, eu ia
21: também.
20: Falar isso agora.
21: Mó galera aqui, então obrigado galera que mandou parabéns pro Murilo e eu vou mandar também parabéns
20: neguinho, fala.
21: Pro
20: neguinho.
21: Meu neguinho.
16: Pro e
21: meu
16: eu
21: neguinho.
16: Vou mandar parabéns pro Murilo também, que é um moleque gente boa gente demais.
20: E eu vou mandar um parabéns pro Murilo, que é um moleque gente boa demais, tá fazendo 14 anos, e pro Kim, que ontem eu esqueci de falar, pro Kim.
16: Kim também que fez também. Aniversário.
20: 18 anos ontem.
21: Gente boa, 18 é legal.
16: 18 anos já, mano.
21: Acompanhar esses moleques crescendo.
20: Eu liguei pra ele antes, não zoei tanto ele, mas o Murilinho, pô, Murilinho é nosso mascote.
16: E tá um abraço pro Tatola também, que tá fazendo 70. 70?
20: Quase 70, isso. Não.
16: Não, mano. É menos?
21: É, tá igual a pesquisa. A margem de erro, dois pra cima ou dois pra baixo.
20: Pode ser que é por aí. Um beijo, beijo, tá gente. Domingo tem perrengue ao vivo. Não tem negócio de feriado pra nós, não. A gente vai estar lá ao vivo.
16: É isso aí.
20: Você pode participar do programa, assistir e se divertir com a sua família.
21: É isso aí.
20: Boa. Tchau.
21: Tchau.
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8:08, boa noite pra você que tá aqui na Rádio Rock nesta sexta-feira, curtindo esse finalzinho de semana, né? De sexta, 4 de setembro hoje. Teremos transmissão do Rock in Rio, daqui a pouquinho a gente começa, né? Mais tarde. E a gente segue aqui animando também sua noite, tá bom? De sexta, começando muito bem esse final de semana. E bora com Linkin Park agora, não?

0: 8h29, curtimos aí muita música. Tô indo pra um break rapidinho e já volto com mais som. Não se mexe.
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1: 8h32, boa noite pra você que tá aqui na Rádio Rock. Eu sou a Bia Sato, seguimos aqui juntos, curtindo muita música nesta sexta, 4 de setembro, 8h33 agora. Hoje, dia de Rock in Rio, né, gente? Começou, startou aí o Rock in Rio. Tá rolando Hot Milk agora no palco Sunset. E daqui a pouquinho, umas 10h45, vai ter Capital Inicial com Dado Villa-Lobos. E depois vai ter Foo Fighters também, tá bom? Vamos transmitir. Segue a Rádio Rock no Insta também, aí nas redes sociais, para acompanhar também cobertura direto da Cidade do Rock. E seguimos aqui com música, certo? Finalizando muito bem esta sexta, final de semana, só começando. Bora agora com Coldplay, Yellow.